0: 9:06, 10 graus agora aqui no centro de Farroupilha, noite na Espaço. Daqui a pouquinho a gente passa a previsão no tempo, às 10 horas. A gente atualiza as informações para o fim de semana. Intervalo agora e na volta seguimos com mais aqui na Rádio dos Melhores Ouvintes. 9:06, já voltamos.
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0: 9:11, estamos de volta com a Noite na Espaço, num oferecimento Boutique Animal e Energia Esportes. 10 graus a temperatura aqui no centro de Farroupilha, noite de sexta-feira, 12 de junho. 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Fone 3261-3394. 9:12, tem matéria nova no site da Espaço, que é uma tragédia aqui, mas também fica de alerta. Uma mulher, 55 anos, ficou gravemente ferida após uma lareira explodir em sua casa no bairro Fátima, em Vacaria, na tarde dessa sexta. Bombeiros encontraram a mulher com queimaduras graves na face, pescoço, mãos e pernas. Conforme as informações, a lareira, de fabricação artesanal com tábuas e pedras, foi acesa com álcool automotivo quando ocorreu uma explosão. As chamas atingiram também alguns móveis da sala, foram controladas pelos próprios moradores. Mas graves ferimentos da mulher, tem até a foto, inclusive, da lareira. É um alerta, né? Não utilizar lareiras assim, com fabricação caseira, inclusive utilizar gasolina, esses tipos de álcool, nesse caso álcool automotivo, que eles causam a chama de forma muito precipitada, muito fácil, e pode, dependendo da situação, ocorrer essa combustão que acaba explodindo. No caso, como aconteceu, atingiu a mulher e também os móveis da casa. Foi uma explosão muito séria. Mulher encaminhada com gravidade ao hospital Nossa Senhora da Oliveira, e pelas informações ela seria encaminhada para outro hospital especializado no tratamento de pessoas queimadas. Tamanha era a gravidade, ferimentos na face, pescoço, mãos e pernas. Matéria que já está no site da Espaço. 9:14, deixa eu mandar aqui um abraço. Quem tá na escuta, meu grande amigo Luciano Silva, está acompanhando a programação nessa noite e deixando um recado muito especial pro amor da vida dele, a namorada Aline Lázari, que também está na escuta nessa noite, que agradece todos os dias a Deus por ter a Aline ao seu lado, que faz parte muito importante da vida dele. Que legal, Luciano, um beijo para você, para Aline, para filhota Samira. Muito obrigado pela companhia. Celebrando o Dia dos Namorados, o Luciano Silva, Aline Lázari, ao som da Espaço. Mais uma vez, turma, muito obrigado pela companhia de vocês. 9:14. Aqui na Espaço, continuamos no ritmo do romance com Carla Cristina.

9:38 intervalo. Na sequência, seguimos com mais música boa nessa sexta-feira, 12 de junho, aqui na Espaço FM. Tempo fechado em Farroupilha, uma garoa nesse momento, 10 graus a temperatura, virando 9:39. Já voltamos.

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8: O alongamento ao final do dia reduz tensões. Praticar alongamentos após a rotina ajuda a aliviar as dores musculares, relaxa o corpo e melhora a sua qualidade de sono. A vida é melhor quando se tem saúde.
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10: 9:43. Voltamos na noite na Espaço, no oferecimento de energia, esportes e boutique animal. 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Daqui a pouquinho tem mais Copa do Mundo às 10 horas da noite. O terceiro e o principal dos anfitriões da Copa estreia. Os Estados Unidos enfrentam o Paraguai daqui a pouquinho, às 10 horas. Hoje, mais cedo, outro dos países sede fez sua estreia. O Canadá empatou no finzinho, buscou empate contra a Bósnia-Herzegovina. às 10 horas, então, Estados Unidos e Paraguai, jogo em Los Angeles, no belíssimo, no incrível estádio do SoFi Stadium, que é um estádio incrível, super tecnológico, todo coberto. Você vê de fora, assim, a imagem é inacreditável. Essa obra custou bilhões. O estádio custou 5 bilhões de dólares, dá uns 30 milhões hoje em dia. Estádio de futebol americano do Los Angeles Rams e também dos Chargers, que é gramado sintético, mas agora para a Copa, pro nosso futebol, foi colocado gramado natural. Teve o show da Anitta, para quem é fã da Anitta, ela fez, se apresentou agora nessa, que cada uma das séries fez seu show próprio de abertura. A Anitta se apresentou ao lado da Lisa, que é, uma cantora tailandesa, mas que canta K-pop, pop coreano, e um outro cara que eu não faço ideia quem seja. Amanhã, para a Copa do Mundo, a grande estreia do Brasil. Vai ser a primeira seleção grande a jogar, Brasil e Marrocos, às 7 horas. Não é um jogo fácil. Pode ser que o Brasil seja favorito, só que o Marrocos é um time, é um dos melhores africanos das últimas gerações. Na última Copa foi semifinalista, parou para a França, fez uma grande campanha e desde então, nesse ciclo aqui, Marrocos tem sido a melhor seleção da África, foi vice-campeã da Copa das Nações Africanas contra o Senegal e venceu o Brasil no primeiro amistoso depois da Copa do Mundo. Quando o Brasil estava com o Ramon Menezes de técnico interino, o Marrocos ganhou e ganhou bem contra a seleção brasileira. Não vai ser um jogo fácil, é o jogo mais complicado para o Brasil nessa fase de grupos, porque depois aí sim piora, né? Aí tem Haiti e Escócia, onde se espera que o Brasil ganhe com tranquilidade, apesar que não dá para duvidar de nada. Brasil deve entrar em campo, a imprensa já tá cantando a pedra da seleção. Alisson no gol, Danilo, Marquinhos, Gabriel Magalhães e Alexandro, que muitos, eu não acompanho, não sei, a maioria desses jogadores eu nem conheço, para falar a verdade, mas eu tava vendo os, vamos botar entre aspas, né, especialistas, tem muito temor nessa zaga e nesses laterais do Brasil, a maior deficiência é no setor defensivo. Danilo e Alexandro, os jornalistas esportivos não confiam, e nem na dupla de zaga. Questionado, muito questionado, Marquinhos e o Gabriel Magalhães do Arsenal. Os volantes, Casemiro, que também está em uma fase, e o Bruno Guimarães, que eu não conheço, joga no Newcastle. No meio-campo, Lucas Paquetá, que não está bem no Flamengo, e o Matheus Cunha, que eu realmente não conheço, não acompanho esse jogador, ele é do Manchester United, então eu não sei falar se ele está bem ou não. E aí Vinícius Júnior e Rafinha, que é quem se espera, né? Quem se espera alguma coisa são desses dois aí. Eu não tinha ideia, realmente, para ver como eu não tô por dentro do futebol internacional hoje, que o Rafinha é gaúcho. Eu não sabia disso. Rafinha, grande atacante do Barcelona, na temporada passada, na última também, na anterior, nessas duas últimas temporadas, então, foi colocado entre os melhores do mundo, que devia estar na lista, no top 3, pelo menos a bola de ouro em algum momento. Foi falado isso, grande atacante, não sabia que ele é natural de Porto Alegre. É que ele não jogou no futebol brasileiro, na categoria de base, ele jogou no Avaí, e aí ele foi para Portugal. Jogou lá no Vitória de Guimarães, depois no Sporting. Ele começou a chamar atenção no Leeds da Inglaterra e aí foi pro Barcelona, onde tem sido o grande destaque do ataque do clube espanhol. Como eu falei, já foi até cotado para ser bola de ouro em algum momento nas últimas duas temporadas. E o Vinícius Júnior, que as pessoas que cobram muito do Vini Júnior na seleção brasileira, grande atacante, líder do Real Madrid, se não fosse o Mbappé colocando crise no Real Madrid, era pro Vinícius Júnior ser o líder já dessa equipe. Veio o Mbappé, começou a botar crise demais, pessoal cobrando muito também a situação do Mbappé no Real Madrid, mas o Vini Júnior deveria ser o líder da equipe espanhola. Então, é uma dupla de ataque para ninguém botar defeito, né? Deveria ser já os dois sendo os grandes líderes da seleção. A princípio, então, vai ser essa escalação pro jogo de amanhã contra o Marrocos. Pena que o Endrick, a princípio, não deve ser o titular. É um grande destaque eu, talvez o que eu mais torço da seleção brasileira é pelo Endrick, quem sabe ao longo do jogo ele entre e nas próximas partidas contra Haiti e Escócia ele ganha oportunidades já de começar a partida. 7 horas da noite amanhã tem Brasil e Marrocos, o jogo é em Nova Jersey, no, também no belíssimo estádio de, que na verdade é dos times de Nova York, mas é, os times de Nova York compraram esse terreno em Nova Jersey, que é do ladinho ali, é tipo cidades metropolitanas Nova York, e pega também essa cidade de Nova Jersey no seu entorno. Agora, 11 minutos faltando para as 10. Quem tá na escuta, Roberto Varreira, bairro Reolon Caxias, muito obrigado. Quem tá mandando recado aqui, o Osvaldo. Faz tempo que ele manda. Pera um minutinho, quem tá ligando não tá vendo que eu tô ao vivo, pelo jeito. Continuando aqui, o Osvaldo, que há tempo queria mandar mensagem para dizer que as músicas estão ótimas. Osvaldo Fraron. Obrigado, cara, pela sua mensagem. Bem-vindo, então, mande mensagem sempre, que bom que tá gostando da seleção musical, muito obrigado pela companhia. Quem também tá na escuta, querido Genuíno Perotone, forte abraço, irmão, obrigado pela mensagem, tá mandando um abraço pros filhos Juan e Arthur. Pediram música, obrigado Genoir, Juan, Arthur, muito obrigado pela companhia, pela participação de sempre. Vanderlei de Nova Prata tá chutando aqui, dando seu palpite que é a final da Copa do Mundo, Portugal e Argentina, hein? Já pensou? Final Cristiano Ronaldo e Messi? Final pra parar o mundo mesmo. Eu gostaria de ver Portugal campeão do mundo. Cristiano Ronaldo merecia essa, tá na reta final de carreira, muito perto dos 1000 gols. Seria muito bacana acompanhar. Obrigado, Vanderlei, pela mensagem, pela companhia. Aqui no Espaço tem Cássia Heller.

0: 10 com 13 minutos, 10 graus a temperatura, um intervalo. Na sequência, a previsão do tempo para o fim de semana aqui em Farroupilha e na Serra Gaúcha. 10 horas 13 minutos, já voltamos aqui na Espaço FM, a rádio dos melhores ouvintes.
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0: 10 horas com 16 minutos, voltamos com a Noite na Espaço, no oferecimento Energia Esportes e Boutique Animal, Imobiliária Farroupilha, vende locação de imóveis, nossa felicidade é realizar o seu sonho ao lado da Igreja Matriz. 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Para esse sábado, sol volta a aparecer ao longo da tarde. De manhã, ainda muito nublado. Durante a tarde, o sol aparece entre nuvens. À noite, também com alguma nebulosidade e friozinho também. Máxima, a máxima é 12 graus e a mínima é 5. Domingo, tempo bem fechado, não devemos ter a presença do sol. Fica nublado manhã e tarde e também à noite fica ainda com nuvens carregadas. Não deve chover domingo. Máxima 12 graus, mínima 5. 12 permanece segunda-feira com mínima em 1 grau, mas o sol volta a aparecer também entre nuvens. A terça-feira é com tempo aberto, sem nuvens no período do dia, noite com tempo entre nuvens, máxima 15 graus. Então, não deve chover mais, pelo menos até a próxima terça-feira. O que fica é nebulosidade ao longo, especialmente domingo, fica bem nublado. Amanhã, durante o dia, Amanhã do sábado é tempo nublado e a tarde do sábado entre nuvens, com máxima em 12 graus. 10 horas com 18 minutos. Deixa eu ver aqui quem tá mandando recado. O Liro Elisandro, vigilante, Bento Gonçalves, aquele abraço, Liro, obrigado pela mensagem, boa noite para você. Meu grande amigo, meu irmão, Roberto Salvati, com um jantar especial para a eterna namorada dele, a Débora, mandou aqui a foto, olha só que luxo, hein? Com direito a espumante, aí sim. Roberto, Débora, um abração para vocês, feliz dia dos namorados para esse querido casal. E também o Roberto manda um abraço para a Bruna, a filha que está de aniversário hoje, que legal. Alô, Bruna, feliz aniversário, tudo de bom, saúde, felicidade, sucesso, obrigado pela companhia dessa família querida, um abraço a todos da família Salvati, muito obrigado. Também aqui, quem tá na escuta, a Emília, obrigado Emília pela mensagem, mandando música para o neto Daniel, querido amigo Dani, também para o Eduardo e para a Rita, valeu Emília. Obrigado pela mensagem, boa noite para essa família que tá sempre ao som da Espaço. Vamos com música, agora tem Paula Toller, 10:19.

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0: horas com 12 minutos. 11:12. Um intervalo na noite, né? Espaço. Na volta, mais música pra você nessa sexta-feira, 12 de junho. Hoje, dia dos namorados, portanto, amanhã, dia de Santo Antônio de Pádua. 11:12, já voltamos.
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0: 11:22, reta final da noite na Espaço. 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Os Estados Unidos estão patrolando o Paraguai 3-0 e ficou barato, hein? Tá agora no começo do segundo tempo, mas na abertura podia ter sido mais uns 2 pelo menos. Que vitória dos anfitriões, que são os principais. A maioria dos jogos vai ser nos Estados Unidos, inclusive a final. 3-0 por enquanto, e teve um gol contra, que foi do Bobadilha, que é do São Paulo. Amanhã, como tem sido tão badalado, aliás, o Brasil entra em campo às 7 horas, início da noite, enfrenta a seleção do Marrocos. Mais cedo tem Catar e Suíça, e depois, mais tarde, jogaço Haiti e Escócia. Brasil fazendo sua estreia, então, contra a seleção marroquina. Mais cedo falamos da possível escalação. Os outros jogos de seleções grandes, depois, no domingo, tem Alemanha e Curaçao, Holanda e Japão. Na segunda-feira, Espanha, uma das favoritas, junto com a França. A Espanha enfrenta Cabo Verde, a Bélgica enfrenta o Egito, isso também na segunda-feira. E na terça-feira, a favorita, a França, enfrenta o Senegal, e a atual campeã, a Argentina, às 10 da noite, enfrenta a Argélia. Na terça-feira, aliás, a Argentina é na terça. Na quarta-feira, Portugal, do Cristiano Ronaldo, às 14h, enfrenta a República Democrática do Congo, antigo Zaire. A Inglaterra enfrenta a Croácia, também na quarta-feira. Então encerram os jogos das seleções grandes na primeira rodada. Depois, a partir da quinta-feira, dia 18, começa a segunda rodada da Copa do Mundo. Na sexta-feira, o Brasil enfrenta o Haiti. Agora 11:24, mais abraços, reta final da noite na Espaço. Quem pediu? Cássia Heller, a Maria Rodrigues, obrigado Maria pela mensagem, boa noite pra você. Também a Lisiane Santos está na escuta, está mandando um feliz aniversário, aliás, não, perdão, feliz dia dos namorados. Em especial pro amor da vida dela, o Paulo, meu amigo Paulo Berger, que também mandou mensagem mais cedo. Estão juntos nesse dia especial. Lisiane, Paulo, mais uma vez abração para vocês. Obrigado pela companhia nessa sexta-feira, dia dos namorados, ao som da Espaço. Chegando agora, bloco final com Vinícius Cantuária.

11h53, fim de papo na noite, né? Espaço dessa sexta-feira. Muito obrigado pela sua companhia. A gente volta nesse sábado, logo após o Yesterday. No site da Espaço, idoso morre após se envolver em acidente na rua Rainieri Petrini. Investigado por ameaças e agressões contra a ex-companheira, é preso em Farroupilha. Mulher fica gravemente ferida após lareira explodir em Vacaria. Polícia prende suspeita de matar idoso em Bento. Motorista morre em acidente na 122 em São Sebastião do Caí. Praça do Trator renasce como novo polo turístico de Farroupilha. Esses e outros destaques, tudo no site da Espaço. Encerramos com Zé Ramalho e a Espaço FM volta às 6 horas da manhã com o programa Rogério Portolan. Boa noite, bom fim de semana. Até mais.

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3: Muito bom, muito bem, com licença, bom dia. 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Sábado Show está começando. Estamos com o Panorama Show da Informação, depois vem Espaço Livre, o Shopping Show, Espaço Rádio Jornal, Contato Imediato e Yesterday, a noite na Espaço, boas-vindas. 6:01, tempo instável, friozinho por aqui, de 10 graus, meteorologia prevê para hoje, tempo instável, tem previsão de chuva, tem previsão de tempo nublado e a máxima hoje não passa entre 14 e 16 graus, previsões da meteorologia. Ô, pedindo com licença, tem uma playlist aqui, gente, linda pra começar, no Ligou, Pediu, Ouviu, tem a Melinha, já tem o Panorama Show de Informação, ritmo aceleradíssimo. Ontem, Vera, muito obrigado, Vera, a Melinha, Frevo Mulher, pode ser?

0: bom dia onde você estiver. Farroupilha, Serra Gaúcha, Rio Grande afora, bom dia, bom fim de semana. Mês de junho tá aí as festas juninas, que é um hino, a Melinha Frevo Mulher. Falando em hino, passar pra gauchada. Noite de São João.
1: Era noite de São João.
0: Leite de diversão, espaço FM, bom

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1: 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Bom dia, 6:11. Teu rádio está ligado aqui na Espaço FM. 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Junho, festas juninas aí. Tem a Elba, quem pediu só um trechinho, a gente tá da corridaça hoje no sábado. Esse aqui é outro hino das festas juninas pelo Brasil afora. Frevo Mulher da Melinha, Coração Bobo do Alceu, Elba, um flashzinho aqui, versão original.

0: Vambora, 6:12, ligou, pediu, ouviu. Pessoal aqui do grupo de oração, Nossa Senhora de Fátima, dona Irma querida, tem gente especialíssima aniversariando hoje.
1: Bom dia, Rogério, bom dia, Rádio Espaço, com muita saúde e muita alegria pra você.
0: Vamos lá.
1: Rogério, hoje quem tá de aniversário é nosso amigão. Aquele que sempre zela por nós ali no cemitério, o Luiz Antônio Miller.
0: Especial.
1: Nós, minha família do grupo Nossa Senhora de Fátima, deseja a ele parabéns, felicidades e muitos, muitos anos de vida, que conserve ele sempre com essa alegria prestativa a todos. Dai o nosso abraço, grande abraço a ele.
0: Irmã, obrigado pela lembrança. E Luiz Antônio Miller, que faz um trabalho necessário, já histórico, veio com o seu pai, uma tradição em nosso cemitério público municipal, uma figura queridíssima. Luiz Antônio, aqui tem homenagem da mãe querida, a dona Maria, os filhos, o Roger, o Ronald e a Patrícia. Um abraço. Irmã, obrigado, Naíma. Muito bom. 6:13. Um pedir saúde, segurança, proteção, trabalho, felicidade e fé. Padre Marcelo, bom dia.
2: Ave Maria, cheia de graça, o Senhor é convosco. Bendita sois vós entre as mulheres. Bendito é o fruto do vosso ventre, Jesus. Santa Maria, Mãe de Deus, rogai por nós, pecadores, agora e na hora de nossa morte. Amém. E que desça sobre você, sobre o nosso Brasil, sobre nossas famílias, a bênção do Deus Todo-Poderoso, Pai, o Filho e o Espírito Santo.
0: Amém. Amém, amém. Repito, gente, saúde, saúde para todos nós, saúde, segurança, proteção, trabalho, felicidade, fé. Bom dia, Nossa Senhora de Caravaggio, rogai por nós. Menino Jesus, abençoai-nos. Divino Espírito Santo, iluminai-nos. Divino Espírito Santo, iluminai-nos. 6:14, Nossa Senhora Aparecida, Santa Ana, São José, São Joaquim, rogai por nós. Hoje, dia de Santo Antônio, Santo Antônio, rogai por nós. Nossa Senhora de Fátima, Nossa Senhora Imaculada Conceição, Nossa Senhora da Saúde, rogai por nós. Quem está na estrada, viajando, trabalhando ou não viajando, férias, enfim, lazer, fim de semana, quem está na estrada? São Cristóvão, São Cristóvão. Rogai por nós, amém. Bom dia, bom dia. São Brás nos proteja, São Brás nos proteja. 6:14. Gente, um sábado hoje muito especial. Nós temos hoje uma operação aqui do grupo Big Fair. Vagas de emprego. Hoje tem recrutamento de novos funcionários na Vila Jansen, Linha Jansen, Farroupilha, mas toda a região da Jansen, Salão da Comunidade. Uma das maiores empresas, o segmento no país, o grupo Bigfer, a Bigfer num todo, está selecionando, são inúmeras vagas, todos os setores, tem vagas, Linha Jansen, seleção das 8 da manhã até o meio-dia, jogo rápido, não esquece, é no Salão da Comunidade, da Linha Jansen, das 8 ao meio-dia, não esquece. Currículo atualizado, RG, CPF e carteira de trabalho digital. Hoje tem seleção, tem recrutamento, novos funcionários para Big Fair, o grupo Big Fair, lá na Vila Jansen, Linha Jansen, Farroupilha. Pega toda a região, das 8 ao meio-dia, vai espalhando aí a notícia. Todas as idades, vai conferindo. 6:16, teu rádio está ligado na Espaço FM. Deixa eu mandar um abraço para a turma aí do Blaut, viu? Refleger, Heifliger, comunidade aí do Blaut, hoje tem um mega, viu? Mas não esquece de fotos caprichadas aí, lá de cima do mezanino, do palco, a multidão para bater recorde, um baile histórico hoje, aí no Blaut, um dos maiores salões de festas que a gente tem no interior do estado, mega, hoje para entrar em história, imagina juntos. Brilha som, Champion, Rogério Magrão e mais com DJ. Só uma palhinha aqui, música que o Brilha gravou recentemente, Esperando na Janela. Alessandro, um flashzinho aí. Som.

0: Brilhação hoje no baile da batata frita, um baile pra entrar na história, 7 horas de baile. Vilmar, ainda tem ingresso, pessoal? 9 99 43 20 42. Vilmar, fotos, vídeo pode ser, mas fotos hoje à noite, fotos que a turma da redação gosta pra receber, pra fazer uma galeria de fotos aí, mas aquelas fotos gigantes lá de cima pra ver a multidão em cima do palco, as bandas e tudo mais. Gente, imagina um baile 7 horas de duração com Brilhação, Champion e Rogério Magrão, mais DJ, 9 99 43 20 42. Iranei, um abraço, Iranei, muito obrigado nas ondas da Espaço FM. Família Lamp, bom dia, gostaria de homenagear os pais Cildo e Elga Lamp, 56 anos de casamento hoje, homenagem os filhos Estela, Jorge, os netos Lian e Laís, a Nora Elenir, o genro Adriano, família querida, família Lamp, Cildo, dona Helga, 56 anos, que espetáculo de vida a dois com essa família linda, Estela, Jorge, Lian, a Laís, Elenir, o Adriano, rádio ligado aqui na Espaço FM. Gente, uma sexta-feira foi movimentada, idoso morre após se envolver em acidente na sexta-feira ou na quinta-feira à noite, a informação veio ontem no começo aí da tarde, idoso morre. Vamos ter a homenagem também, participações aí na sequência. Idoso identificado como Urbano Antônio Ziolkowski, 69 anos de idade. Família querida e vítima de acidente em plena Ranieri Petrini, investigado por ameaças e agressões contra ex-companheiro, é preso em Farroupilha. Ocorrência registrada na quinta-feira. Um homem investigado por ameaças e agressões contra ex-companheira foi preso preventivamente pela Polícia Civil na quinta em Farroupilha. Ação foi realizada por agentes da Delegacia de Polícia, espaçofm.com.br. Mulher fica gravemente ferida após lareira explodir em Vacaria. Polícia prende suspeita de matar idoso em Bento. Motorista morre em colisão na 122, São Sebastião do Caí. Dá uma olhada nas fotos, gente. Não sobrou nada do carro. Imagina a velocidade. Isso aqui não é de... Tu não tá a 80 por hora, tu não tá 100 por hora aqui para acontecer isso. O carro desmanchou. No início da tarde de ontem, um grave acidente no quilômetro 19 da 122 deixou uma pessoa morta em São Sebastião do Caí e Bom Princípio. Conforme as primeiras informações, a colisão envolveu um furgão Renault Master e um Nissan Mark. O condutor do Mark não resistiu aos graves ferimentos e morreu no local. Ele tinha 26 anos. Depois me passa o nome dele para cá. Falta o nome, a identidade da vítima não tinha sido confirmada na hora da notícia. Dá uma confirmadinha pra gente ampliar aí. Obrigado. Praça do Trator, bairro Planalto, na divisa com o centro. Praça do Trator renasce com um novo polo turístico. Como novo polo turístico de Farroupilha. Incêndio destrói lancheria em Bento Gonçalves. Polícia faz nova apreensão de cigarros eletrônicos em Carlos Barbosa, suspeito de furto milionário em condomínio de Santa Cruz do Sul, é preso em São Paulo. Melhorias na praça do bairro Bela Vista chegam à fase final. Funcionários são suspeitos de desviar 350 mil de posto de gasolina no litoral norte. Batalhão de choque recupera veículo furtado em Caxias. Na rua contra a gripe ocorre nesse sábado no calçadão da Júlio. Hoje é dia do sábado do trabalhador, postos de saúde trabalhando, com exceção do Vila Esperança e do Rio Murat. Todos os demais estarão abertos com campanha de vacinação contra a gripe. Vai ter também a unidade móvel da saúde no calçadão da Júlio, vacinando hoje das 8 ao meio-dia. Espalhe a notícia, hoje tem mutirão de vacinação em todos os postos, vacinação contra a gripe, contra a influenza que já matou 2 pessoas em Farroupilha, na região também. A influenza veio com força, vacinação para todo mundo, geral, liberada geral. Todos os postos, todas as unidades, e vai ter unidade móvel no calçadão da Júlio, entre 8 e 12 horas. Teu rádio tá ligado na Espaço FM, deixa eu liberar aqui, gente. Brigada Militar de Farroupilha prende homem procurado pela justiça. Já vou passar mais informações. 6:22, semana terminando, e a gente tem um destaque aqui todo especial em Caxias do Sul essa semana, o grupo DR Sul, toda a equipe do DR Sul, Bom dia, bom trabalho. 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
0: Santarém, muito obrigado, Miller, excelente. 6h27, destaque da semana nova, DR Sul Dili, na Avenida Bento Alves, 2233, Caxias do Sul. 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Hoje tem mutirão, oferta ofertas de emprego, tem recrutamento, Grupo Big Fair, linha Janssen Farroupilha, das 8 ao meio-dia, toda a região da Janssen, das 8 ao meio-dia no Salão da Comunidade da linha Janssen. Não esquece, tem vaga para todos os setores da Big Fair, RG, currículo atualizado, CPF, carteira digital, das 8 ao meio-dia pela parte da manhã. Teu rádio tá ligado na Espaço FM, é Panorama, é o nosso show da informação. Deixa eu tomar geral, também tem informação chegando aqui por parte da nossa Brigada Militar. Muito obrigado, Eduardo. Tenente Coronel Giovanni Gomes, Brigada Militar Farroupilha, prende homem procurado pela justiça. Na madrugada de hoje, 4 horas, hoje de madrugada, uma equipe da Brigada Militar prendeu um homem de 37 anos no bairro Industrial Farroupilha. Operação Proscriptos. Durante patrulhamento ostensivo, a equipe realizou abordagem de um veículo Palio de cor cinza que transitava com as luzes traseiras queimadas. Ao conversar com o motorista, verificou-se que ele apresentava fala desconexa e arrastada. Foi ofertado o etilômetro ao condutor, que se negou a realizar o teste. Constatou-se também que ele não possuía habilitação. Em consulta ao sistema informatizado, verificou-se um mandado de prisão em seu desfavor. O homem foi preso, detido, encaminhado ao Hospital São Carlos e posteriormente apresentado na Delegacia de Polícia de Farroupilha e vai ficar à disposição da justiça. O veículo foi recolhido ao depósito por diversas irregularidades. Brigada Militar, a força da comunidade. Obrigado, Eduardo, equipe da comunicação da nossa Brigada Militar. A gente vai insistindo, hoje tem vacinação contra a gripe. Aproveita o sábado, todos os postos trabalhando hoje, das 8 até o meio-dia, vai ter unidade móvel no calçadão da Júlio, lá na ponta do calçadão, Pena de Moraes com a Júlio de Castilhos, das 8 ao meio-dia, geral, para toda a população. Hoje também tem campanha de recolhimento do vidro, ficou para hoje, vidro, embalagens cartonadas, as embalagens dos comprimidos, alumínio, óleo de cozinha usado, isopor, embalagens laminadas, hoje, vidro e muito resíduo para você entregar aí no Lago Carlos Vetter, ao lado, no antigo pavilhão do agricultor. 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Excelente final de semana. 6:30, 6:30. Bom dia.
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0: 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Uma dica para Farroupilha e região inteira. 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Uma dica local aqui para a região vir para cá e Farroupilha principalmente, para prestigiar. Nós tivemos ontem a inauguração do Meliponário, que fica, pessoal inclusive divulgando as abelhas sem ferrão, tem as casinhas, elas vão produzir o mel. Não, abelha sem ferrão, gente. Não vai ter aí picada de abelha e tudo. Vai prestigiar e estão vendendo, comercializando mel de qualidade. R$30 o quilo, gente. Isso aqui é um preço especial, mel de qualidade, alimento que faz bem. Deixa eu ver aqui o Gelson Molon, da presidência da Associação Farroupilhense, dos apicultores aqui de Farroupilha, teve o apoio sempre impecável, não só da administração com o prefeito Jonas, do banco da cooperativa Sicredi. Gelson Molon, Meliponário inaugurado em Farroupilha. Vai conhecer as casinhas aí das abelhas e homenagear a imigração italiana em frente ao prédio da Secretaria de Educação, aí no complexo da Praça Emancipação da Prefeitura de Farroupilha.
9: Então estamos inaugurando um meliponário aqui no Largo da Prefeitura, em frente à SMEC. O objetivo é didático, né? E para a gente estar instruindo os nossos apicultores, meliponicultores e as crianças e os colégios visitando, fazendo a demonstração da vida das abelhas e da importância das abelhas quanto à vida e à polinização, que é o mais importante, e nós, como município, com bastante necessidade de polinização das frutas, né? Porque uma boa fruta só se dá em função de uma boa polinização, né? E quem faz isso é as abelhas. Então tem a Apis mellifera, que é a abelha normal, aquela do mel que todo mundo conhece, e tem os meliponídeos, né? Os meliponídeos são abelhas menores, então tem flores diferentes uma da outra e as abelhas, cada uma tem a sua função. E hoje nós estamos aqui com essas 8 caixas aí, com várias espécies, né? Jataí, Mandaçaia, Iraí, Imerina, e aí nós temos as casinhas num modelo italiano em homenagem aos 150 anos da imigração italiana. Isso vai ser uma oportunidade para divulgação na cidade e vamos ter também em locais definidos aí na cidade, onde tiver mirins alojados em locais que a gente não pode tirar, e a gente vai identificar esses meliponídeos para que as pessoas deem mais importância e valor para essas abelhas.
10: Gelson, e nesta oportunidade, nesse meliponário que está aqui no centro de Farroupilha, aqui junto à prefeitura, essas abelhas, elas são sem ferrão? Como é que é?
9: Sim, são abelhas sem ferrão, né? Justamente para ter essa possibilidade das crianças chegarem e os adultos também. Isso vai oportunizar a visualização bastante próxima, né? Então, elas não são grandes produtoras de mel, elas são pequenas produtoras de mel, mas para elas já é grande para o sustento, né?
10: é uma produção de mel com abelhas sem ferrão, Gelson. Pelo fato de ter aí cerca de 10 casinhas que estão habitando essas abelhas, não existe a possibidade de abelhas africanas ou outro tipo de abelhas, abelhas com ferrão, se aproximarem deste enxame?
9: Não, não. E elas têm uma autodefesa e a própria entrada ali, ela é limitada, que não passa abelha apis mellifera, né? Então ela dificilmente vai chegar a um outro enxame ali para se alojar. E nós vamos ter cuidado, a associação vai ter alguns associados que vão dar a manutenção e cuidado nessas abelhas aí, com constantemente visitas aí de, semanais ou diárias às vezes, né? Depende da época do ano. Agora nessa época é uma época bastante crítica, que inverno, chuva, cerração, umidade, isso aí não é bom para as abelhas, mas temos que passar por essa fase também.
10: É um meliponário literalmente educativo também.
9: Exatamente, por isso a instalação aqui num local desses, aqui bem centralizado, aqui em frente à SMEC e ao lado da prefeitura, que isso vai dar esse aporte aí para e facilidade aí para até para trazer as crianças para cá.
10: Alguma orientação para a comunidade, principalmente para quem vem visitar o meliponário, para quem não conhece, não sabe que as abelhas são sem ferrão, ficam com medo, com receio? Alguma orientação nesse sentido?
9: Eu peço à população que visitar, não fiquem tentando abrir as caixas e nem movimentá-las, né? Isso tudo prejudica as abelhas e prejudica o nosso trabalho, né? Então, peço encarecidamente que deixem elas ali naquele lugar, tá muito bonito, deu muito trabalho para chegar nesse esse ponto e espero que isso fique por muito tempo aqui.
0: Gelson, parabéns a ti e a toda a Associação Farroupilense aí da apicultura, pessoal da FAM, um trabalho impecável. E esse trabalho, só para destacar, gente, que o Gelson salientou muito bem, é um trabalho permanente. O meliponário chegou para ficar. Então vai ter a produção de mel também nesse local, em frente à Secretaria da Educação, aí na Praça Emancipação. Vamos adotar, vamos cuidar muito bem. 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
11: Para nós do Sicredi é uma alegria poder estar contribuindo com esse movimento. Tempo atrás o Gelson, que é o presidente da associação na época, nos procurou com essa ideia. Teve muito protagonismo da parte dele, da parte da associação, em criar esse ambiente para que possa estar levando conhecimento, principalmente para as crianças, né? Do quão importante é a abelha no ecossistema e também o consumo do mel, que faz de bom para nossa saúde. E nós do Sicredi entendemos que é uma forma de retribuir tudo que a comunidade, tudo que os nossos associados nos entregam aqui, para estar participando desse movimento aqui, para levar essa condição, essa informação, esse conhecimento, esse legado que a associação está deixando aqui para a comunidade.
10: Sicredi, que já tem na sua característica estar sempre participando de eventos sociais, e nessa oportunidade esse meliponário traz também a questão didática.
11: Exatamente, o Sicredi busca muito estar próximo das crianças, dos jovens, enfim, levando informação, formação, educação, além da educação financeira, também essa condição de se conectar com a natureza, com o meio ambiente, e o quão importante é a gente valorizar esse ecossistema para que a gente possa ter uma vida mais saudável no futuro, mantendo o cuidado com a natureza e também com a nossa saúde. Então isso é um pouco do legado que a gente busca deixar através desse movimento, né? E quando a gente vê que tem uma associação que através dos seus associados busca levar essa informação, essa formação e esse produto, né, a conhecimento da comunidade, então o nosso papel é estar próximo, participar e também contribuir a nossa parte para que isso aí se perpetue e a gente consiga estar cada vez mais prosperando o ecossistema relacionado a esse produto em específico.
0: Marciano também. Lázari, que é o gerente local Sicredi Agro. O Marciano Lázari também é vice-presidente da SIC, segmento do agronegócio. Marciano, parabéns, Sicredi sempre presente. Eu quero chamar a atenção, quem quiser comprar aquele mel puro, aquele mel que é, sabe, assinado com a garantia da Associação Farroupilense dos Apicultores, mel de qualidade, R$30 o quilo, abelha sem ferrão, para você conhecer o meliponário. Vai com a criançada toda, chegou para ficar, não é uma temporada. Vão produzir mel também as casinhas italianas, ficou lindo o trabalho. Fecha a rodada, Miller, secretário Renan Bondan da Agricultura.
12: Primeiramente quero agradecer também ao nosso prefeito Jonas Tomazini por nos ter dado essa missão para a gente poder ir atrás, juntamente com a nossa Associação dos Apicultores, que também aceitou o desafio da gente poder hoje fazer esse meliponário aqui na nossa Praça da Emancipação, que com certeza vai dar um visual novo. Iremos trazer os colégios aqui para entender como funciona essa questão das abelhas sem ferrão, que as pessoas podem ter até em casa, né, Miller? E a gente sabe a importância que as abelhas têm também nessa questão do nosso meio ambiente, das nossas questões das frutas, né, que a gente precisa muito das abelhas. Então eu acredito que a gente tem um passo muito grande aqui, realmente, para trazer um ambiente novo aqui para nossa prefeitura municipal. E agora é aproveitar, faço o convite a todos, venham até aqui ver as casas também, elas estão em modelos dos 150 anos da imigração italiana. Então a gente pensou tudo com muito carinho, com muito amor, para realmente as pessoas virem aqui e aproveitar esse espaço agora que é da nossa comunidade de Farroupilha.
2: Houve uma conexão também por parte da Secretaria da Agricultura com a Associação dos Apicultores de Farroupilha?
12: Sim, Miller, a gente fez várias reuniões, a gente conversou muito sobre isso, né? Pois a gente teve que fazer a cedência do espaço, pois a associação que vai vir aqui cuidar, fazer a manutenção, também fazer cursos, mostrar para os nossos alunos, para os nossos munícipes aqui de Farroupilha, essa questão das abelhas sem ferrão. Então a gente precisou realmente fazer várias reuniões até a gente chegar nesse denominador que hoje está aqui bonito, as casinhas bonitas, as abelhas, já teve algumas que já saiu até para fora, que a gente já viu elas trabalhando aqui. Então é algo que vai ficar bem marcado e muito legal aqui para nossa cidade de Farroupilha.
0: Renan nos mantém informados, secretário municipal da Agricultura. Eu tô focando aqui, gente, porque eles vão estar, eu sei que o tempo ontem não ajudou, mas eles vão estar hoje, estarão hoje, sábado e amanhã, domingo, o pessoal da Associação dos Apicultores de Farroupilha, aí no Meliponário, em frente à Secretaria da Educação, complexo da Praça Emancipação. Eles vão estar, inclusive, demonstrando, falando do trabalho, né? Que são abelhas sem ferrão, não picam, enfim, vai tranquilo, e pelo contrário, produzem o mel, que é um alimento necessário, especial. Estão vendendo a R$30 o quilo esse mel puríssimo. Aproveita um bom passeio. Eles vão estar aí direto hoje e amanhã na Praça Emancipação, que é nos fundos da entrada, no caso aí da prefeitura. No lado, em frente à Secretaria de Educação. Gelson Molon, ontem eu tive o privilégio, assim, sabe aquelas imagens que a gente vai guardar? O trio aqui com a gente, os irmãos, professora Neuza, presidente da Associação dos Apicultores, o Gelson, mais o doutor Nelson Molon, os três irmãos ontem aqui, histórias, né? Falta tempo aí, parabéns pelo trabalho histórico ligado à apicultura. Acabo de receber as informações do grupo L Fórmulos, falecimentos que o grupo L Fórmulo está atendendo. Caxias do Sul, Luiz Carlos Basso, idade 72, Moacir Zulian, 71, Thales Henrique Badan, 25 anos de idade, em Bento Gonçalves, em Bento, nenhum atendimento. Farroupilho, Carlos Anguinone, 57 anos, ainda não temos participação. Querido Carlos Anguinon, não temos ainda homenagem ou participação. São Marcos, nenhum atendimento. Santa Maria, Antônio Cláudio Porto Ferreira. Raul César Vila Verde Gomes, 67. Rosa Maria Barri Soriano, 80 anos de idade. Sérgio Augusto Isa Hart, de 74. Osório Érico Zarte, 85 anos. Lírio Pascoal Lorenzetti, 74 anos. Grupo L Fórmulo, Memorial Crematório e Capela São José. Eu tenho informação da Fornec Matana na sequência. 6:45, aqui Rádio Espaço, Buscaíno Imóveis e Projetos, Cooperativa Vinícola São João, SESC, a força do Sistema Fé Comércio ao seu lado. 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
0: Agora 6:46, temperatura 10 graus. Funerária Fornec Matana atende o sepultamento hoje do Urbano Antônio Ziokoski, vítima de acidente na quinta-feira à noite na Renieri Petrini. 69 anos, a despedida. Capela Eternidade, Memorial Fornec Matana. Sepultamento acontece hoje, às 9 horas, Cemitério Municipal de Farroupilha. Sepultamento às 9, despedida, Capela Eternidade, Memorial Fornec Matana. Urbano Antônio Ziokoski, 69 anos, o atendimento Fornec Matana, vítima de acidente de trânsito. A notícia está no portal espaçofm.com.br. Virando 6:47.
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0: Agora 6:48, bom dia, rádio ligado aqui na Espaço FM. Gente, sábado movimentado, hoje a gente tem uma campanha bonita aí do grupo de escoteiros Roxinol da Serra, eles vão estar comercializando. Ciliane, um abraço, Ciliane, Jocelito Pise, a turma Pipocas Gourmet vão estar vendendo, arrecadando recursos pro pessoal, eles vão estar na Praça da Matriz, Pipocas Gourmet, Praça da Matriz, Praça da Bandeira, Parque dos Pinheiros. Em caso de chuva, a comercialização será realizada na sede da entidade. A gente vai estar informando aí, Ciliane, nos mantém informado. A sede do Roxinol fica no bairro São Luís, atrás da Escola Municipal Ângelo Chieli. Toda a renda aí vai para a moçada, para as atividades dos grupos. Hoje, Roxinol da Serra vendendo pipocas gourmet pela cidade. Hoje tem recolhimento de resíduos recicláveis, vidros, alumínios, caixas cartonadas, embalagens plásticas, óleo de cozinha usado, blister de medicamentos, as embalagens de comprimido vazios, tampinhas, esponjas usadas, embalagens de tortas, laminados. É hoje das 8 às 11:30 no antigo pavilhão do agricultor, pavilhão da CDL, lá no Lago Carlos Fetter. Aquele recado, aproveita e faz boas compras na Feira Livre do Produtor. 6:50, já tem um feliz aniversário, Rádio Espaço, feliz aniversário, que delícia. 6:50.
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0: Agora 6:51, flashback do bom. Hoje, 5 da tarde, colocaram o jogo do Brasil para concorrer com o Yesterday normal, diretaço, para bater recorde de participação logo mais às 5 da tarde. Feliz aniversário, Rádio Espaço, feliz aniversário, que delícia. 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Já já às 8 horas da manhã, aqui no estúdio da Espaço FM, CZN Empreendimentos. Chico Canziani confirmando presença com a gente para contar um pouco dessa história gigante da CZN Empreendimentos, fundada em 28 de junho de 2021, completando o seu jubileu de prata. Com muita novidade, os 25 anos da CZN Empreendimentos, destaque hoje no fim. Aí no fim, no espaço livre, não é no fim do expediente, no espaço livre, 6:52, programa para gravar, para conferir, para participar, interativo também. Fique à vontade. A gente entra às 8 horas no ar também no canal do YouTube, no Facebook, entramos no ar no aplicativo, também aqui no site da Espaço FM. Feliz aniversário, Israel dos Santos de Almeida. Homenagem Tecnova, por completar 2 anos de Tecnova. Rodrigo Antônio De Luca, homenagem da esposa Renata, pai Sérgio e Marilene, sogra Idalina, irmãs Lilian, Vivian e Ângela, cunhados Jair, Christian, Anderson, Daniel e Stephanie, sobrinhos Carlos, Maria e Augusto, afilhada Mariana e da Troféu Trombini Farroupilha Esporte e Lazer, Giovanni Regis dos Santos, homenagem da Migra, Arthur Batista Lazari, os pais Ivanesse e Giovanni, os irmãos Antônio e Antonella, Adinda e Vanissa, Ivanice, o primo Bernardo e o pessoal da Migra. Arthur, feliz aniversário, Arthur. Alô, Giovanni, alô, Ivanissa. O pessoal da Migra vai estar reunido hoje, inclusive. Aí do grupo todo vai ter um baita do encontro. Deixa eu colocar aqui na pauta também em destaque. Vamos conferir com a Espaço Móvel, 6:53. Feliz aniversário, Rádio Espaço, feliz aniversário, que delícia. Aurora Jung Rasman, Isabela Hoffman Miorelli, homenagem do Acolher Big Fair, Antônio Gildásio da Veiga, Ubiraci Padilha Pereira da Silva, Marlene Lúcia Olseski, homenagem da Big Fair, Maria Medianeira Copete, homenagem do amigo Lucenir e da Big Fair, Simone Secrete, o esposo Adriano, o filho Vinícius, a equipe da Big Fair, Maria Antonieta Costa. Homenagem Máquina Sazi, Mariana Machado Hipólito, Fernanda Luiza, Pradini Menegon, Objetiva Contabilidade, Vilmar Books, homenagem da esposa Maria Cristina, o filho Rafael, a nora Jéssica e a equipe da Objetiva Contabilidade, Marjorie Brook, homenagem do movimento de Emaús, Núcleo Farroupilha, pessoal do Emaús, bom dia. Marjorie, bom dia. Leonor Massolini, Léo, homenagem do esposo Luiz, os filhos Ana Paula, Natália e Marco Aurélio, os netos queridos Caroline, Bento e Pedro, toda a equipe do Lion Centro, da Liga de Combate ao Câncer, Leonor Massolini, Léo, parabéns, Amanda Ariotti Artigo, os pais Leandro e Sheila, o irmão Arthur, os avós Hélio, Nilce e Neida, Dindos, Marcelo e Denise, Amanda, feliz aniversário, André Verona, os pais Alfredo e Rita, o irmão Fernando, Antônia Eva Lopes, homenagem dos 13 filhos, 49 netos, 54 bisnetos, 33 tataranetos, em especial da filha Maria Clenier, o genro Edio, a neta Patrícia, a bisneta Laura. Gente, parou tudo aqui. Antônia Eva Lopes, Maria Clenier, parabéns pela mãe querida aqui, dona Antônia. 13 filhos, 49 netos, 54 bisnetos, 33 tataranetos. Família amada e querida. Maria Clini, parabéns para a mãe querida. E Antônia Eva Lopes, Antônia Soares, homenagem dos sobrinhos. As sobrinhas Leila e Lediane, os filhos Patrícia e Patrick, os irmãos Maria e Paulo. Hoje o Antônio Carlos Fitarelli, homenagem da filha Juliana. Dia de Santo Antônio hoje. Rogai por nós, Antoninho Munhão. Antoninho, homenagem da esposa Rosimar. Os filhos Michele, Andréia e Samuel. Alô Bento, feriado municipal hoje em Bento. Carlos Zaro Custódio, os pais Carlos Roberto e Eunice, as irmãs Elisa e Márcia, cunhados Fabiano e Vinícius, sobrinhos Bernardo, Nina e Sofia. Família Custódio, Carlos Zaro Custódio, bom dia, parabéns. Alô Beto, Giovanna ou Jonathan, é Jonathan Facchini, Jonathan, homenagem da esposa Renata, filha Laura, Jonathan. Família Facchini, bom dia, Fernanda Legestão Dalpisol, o pai Laerte, a madrasta Celi ou Celi e a avó Mercilda, Fernanda Legestão Dalpisol, Francislaine Rosanelli, homenagem do esposo Nestor, a filha Isabela, os pais Rosaura e Fernando, família Rosanelli, Gilmar Vassoler, esposa Simone, o filho Giovanni e Fernando, as noras Jaqueline e Chay e todos os familiares e amigos. Gilmar tá em Farroupilha, tá viajando por esse Brasilzão fora. Gilmar, um abraço pra ti, muita saúde, família querida e o detalhe aí, obrigado pelas informações, viajando pelo Brasil afora, tá em casa hoje, Gilmar, feliz aniversário. Gilson Jonaí Rosa, homenagem da esposa Michele, os filhos Pietro e Valentina e a sogra Marili, feliz aniversário, 6:57, Heloísa Aurora Faé, homenagem do pai Cristiano e da avó Geni, Isanir Alves da Silva, homenagem da esposa Genê, os filhos Edcelso e Delso, as noras Marli e Thaís, os netos Guilherme e Leonardo, Isanir Alves da Silva, feliz aniversário. Tem um segundo tempo chegando, 6:58.
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0: Senhoras e senhores, Rádio Espaço, Panorama Primeiro Tempo, deixa eu fazer a transição já pro panorama show de informação, Cooperativa Vinícola São João, Sesc, a força do Sistema Fé Comércio ao seu 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de Janeira, irmãs Jocelene e Josiane, o filho Enzo, Josiele, Luiz Antônio Miller, a mãe Maria, os filhos Roger, Ronald e Patrícia. Deixa, Luiz Antônio, se chegou agora, já teve homenagem pra ti, da dona Irma, hoje de Mancedinho, lá de Nova Sardenha, o grupo de orações Nossa Senhora de Fátima, te parabenizando, Luiz Antônio Miller, aniversário hoje, mandar um abraço pro pai, dizer que ele é a pessoa mais importante na minha vida, amo muito ele, obrigado. Patrícia Miller, por recado pro pai. Luiz Antônio Miller, já falei e repito, o trabalho que tu faz aí no Cemitério Público Municipal, dando sequência ao que o teu pai querido começou, parabéns aí, carinho de todo mundo, né? Sempre que nesse, ele tá aí dando uma força, enfim, um trabalho impecável, com muita educação e muito respeito, e que siga assim, muita saúde pra ti, Luiz Antônio, e parabéns pela tua família. Arrecadando a Patrícia, fala tudo. Luiz Antônio Miller, parabéns. Luísa Vitória Pascoal Borges, homenagem do pai Wagner, Marcos Antônio Gasperin, os irmãos Silvia e Alberto, e a mãe Maria Luísa. Hoje tem aniversário também, um aniversário, Mari Jacovazzi, Oscar 3, homenagem da filha Vanusa, o neto Enzo, o genro Cassiano. Hoje, Marisa Furlaneto Kurman, o esposo Mauro, os filhos Camila e Felipe, Neuza Mantovani Piccoli, o esposo Davinir, o filho Fabiano, a nora Maiara, e os netos lindos, o Benjamin e a Cecília. Neuza, parabéns. Alô, Fabiano. Alô, Maiara. Alô, Benjamin. Alô, Cecília. Davinir, Neuza, muita saúde. Neli Rombal de Portolã, homenagem da amiga Ana. Neli, parabéns. Omar Antônio Tonin, homenagem da esposa Aida, os filhos Evandro e Mauro, as noras Rosa e Fátima, os netos Josiele, Gisele, Rafael e Felipe, bisnetas Érica e Aurora. Hoje o Cildo e a Helga Lamp já tem homenagem de manhã bem cedinho aqui, ó. Gostaria de homenagear os pais Cildo e Helga Lamp pelos seus 56 anos de casamento, homenagem dos filhos Esther e Jorge, os netos Lian e Laís, a nora Elenir e o genro Adriano, todos amigos e familiares. Família querida, são 56 anos de vida a dois. Feliz aniversário, Cildo e Helga Lamp. Feliz aniversário, Rádio Espaço, e que delícia, Wanda Brustolin, Wanda. Os pais Paulo e Jacinta, Vitória Rodrigues Borges. Homenagem do pai Vaguinho, Vitória. Alô, Vaguinho, não tá na agenda, dá uma ligada pra cá. A partir das 7:30, liga pra cá. Ou manda pelo WhatsApp 99611-1971. Teu rádio tá ligado na Espaço FM. Já vou ouvir o Gilmar mandando um recado pra cá, 7:02.
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0: Agora 7:03, vamos de panorama show da informação. 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Logo depois, então, tem uma parada da reportagem da Espaço aí na Vila Esperança. Pessoal com várias reivindicações, já coloco no ar. Deixa eu mandar um abração, falava há pouco, e agradecer os ouvintes queridos, enfim, gente que faz parte da nossa comunidade também, sempre auxiliando com informação. Esse pessoal querido tá na estrada, os caminhoneiros principalmente, sempre com a informação, sempre com utilidade pública, Brasil afora, hoje com essa facilidade de escutar a gente no planeta inteiro. Gilmar Vassolera, um abraço. O Gilmar tá de aniversário hoje e também ele me passa informação que é aniversário de casamento ele e a Simone. Gilmar tá com a gente.
22: Bom dia, Rogério, bom dia, Espaço. É, essa vez eu passava aniversário fora, né? Tô aqui na filial, no Espírito Santo, em Cariacica, né?
0: Cariacica.
22: Faz um carregamento, né? Obrigado aí pelas homenagens aí e tal. E tem 34 anos de casado também. Eu casei no meu aniversário aí.
0: Que beleza.
22: E no mais, tudo certo, graças a Deus, mais um ano, saúde e paz. E o resto, tudo certo, né? Valeu, Rogério, obrigado aí. Valeu.
0: A gente que agradece, Gilmar, muita saúde pra ti, pra Simone, e de modo especial pra essa família querida aí, família Vassoler. Simone, parabéns pro aniversário, Giovanni, Fernando, as noras Jaqueline e Chay e a família Vassoler. Gilmar, um abraço pra ti, pra turma da Andrew também, Transportes, tá na filial lá em Cariacica, Espírito Santo, nas ondas da Espaço, que beleza, 7:05, estamos na Espaço FM, Panorama, show da informação.
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5: Agora 7h14, tempo nublado para instável, nuvens carregadas, temperatura, estamos com 10 graus, meteorologia prevê para hoje tempo nublado e a temperatura entre 14 e 16 graus na serra. Previsões da meteorologia. 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Bom trabalho, fim de semana tá aí. 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
5: Agora 7:18, espaço FM.com.br, virou destaque de ontem: idoso morre após se envolver em acidente na rua Ranieri Petrini. Um idoso identificado como Urbano Antônio Ziokowski, 69 anos, morreu após se envolver no acidente na noite de quinta-feira na rua Ranieri Petrini, bairro Volta Grande, Farroupilha. De acordo com a ocorrência da Brigada Militar, a colisão envolveu um Fiat Ideia e um Renault Clio e resultou em 3 pessoas feridas que foram encaminhadas para atendimento médico por equipes do SAMU e resgate voluntário. O idoso, que era um dos motoristas, não resistiu e acabou morrendo. A despedida do senhor Urbano Antônio Ziokowski acontece hoje na Capela Eternidade da Funerária Forneck Matana, sepultamento agora de manhã às 9. Eu tenho homenagem em participação completa na sequência, espaçofm.com.br. Tem algumas fotos aí da violência do acidente, os dois veículos, né, destruídos a parte frontal, espaçofm.com.br. 7:19, investigado por ameaças e agressões contra ex-companheiro, é preso em Farroupilha. Um homem identificado, não identificado, eles não podem passar o nome. Um homem investigado por ameaças e agressões contra a ex-companheira foi preso preventivamente pela Polícia Civil quinta-feira em Farroupilha. A ação foi realizada por agentes da Delegacia de Polícia, coordenada pelo delegado doutor Fernando Cruz Alexandre, após determinação do Poder Judiciário. Conforme a investigação, o suspeito é apontado como autor de reiterados episódios de violência doméstica e familiar contra a esposa, incluindo ameaças, perseguições, invasões de domicílio e descumprimentos de medidas protetivas de urgência concedidas em favor da vítima. A apuração identificou uma sequência de ocorrências envolvendo violência psicológica e intimidações ao longo dos últimos anos. O caso mais recente ocorreu no início deste mês, quando o investigado teria procurado a vítima, mesmo ciente das restrições impostas. Na ocasião, ele permaneceu nas proximidades da casa da mulher, proferiu ofensas e praticou agressões físicas, inclusive contra um adolescente que estava no local. Durante a investigação, a Polícia Civil realizou oitivas ativas, analisou registros anteriores e reuniu elementos que demonstraram a continuidade das condutas criminosas e o reiterado descumprimento das determinações judiciais. Segundo a apuração, as medidas cautelares aplicadas anteriormente não foram suficientes para impedir novas investidas contra a ex-companheira. Diante da gravidade dos fatos e do risco à integridade física e psicológica da mulher, a autoridade policial representou pela prisão preventiva do rapaz. O pedido foi acolhido pela justiça e o mandado foi cumprido após diligências realizadas pelos agentes. O homem foi localizado preso e encaminhado. O homem foi preso e encaminhado ao sistema prisional, onde permanece à disposição da justiça. Trabalho, doutor Fernando Cruz Alexandre, nosso delegado e sua equipe, Polícia Civil de Farroupilha. Tem alguma denúncia, seja qual for, 99940-0532, sigilo garantido, Polícia Civil de Farroupilha.
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5: Agora 7:22, repito, 7:22, tempo nublado, temperatura tá variando entre 9 e 11 graus. 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Senhoras e senhores, hoje tem mutirão de emprego na linha Jansen, interior de Farroupilha. Já já Espaço Móvel vai estar por lá passando informações, não só para a linha Jansen, toda a região, a mega região produtiva, uma das maiores aqui da nossa região do estado, toda a região aí tem vagas no grupo Big Fair. Hoje tem recrutamento para novos funcionários da Big Fair, das 8 ao meio-dia no Salão da Comunidade. No Salão da Comunidade, das 8 às 12. Não esquece, currículo atualizado, RG, CPF, carteira de trabalho digital. Lá no Salão da Comunidade são inúmeras oportunidades, todos os setores. Já já o jornalista Gabriel Marquinhos vai falar direto aí da Vila Jansen, direto desse mutirão, desse recrutamento, vagas no grupo Big Fair, Festival de Inverno Maria Moda Casa. 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Hoje a gente tem campanha, ficou para hoje. Ela sempre no primeiro sábado do mês, como tinha um feriadão, prefeitura tava no feriadão, então ficou para hoje. 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Direto aí no Lago Carlos Fetter. Aproveita e também faz boas compras da Feira Livre que já começou. 7:26. Falando em resíduo, nós temos o pessoal, por exemplo, da Cariaçu. A Cariaçu aí do Júlio César Pereira, toda a equipe, tem uma reivindicação que a gente já abordou e o pessoal só piora a situação. Que é o seguinte, o pessoal tá jogando tudo no lixo, aí depois vá pro reciclador e é uma imundice. O pessoal manda fezes, manda tudo, sabe, vai tudo pro lixo de uma forma assim, sem separação, e aí um trabalho assim insalubre completamente. Deixa eu ver a matéria aqui do Luiz Carlos Miller. O Miller esteve ontem lá na Cariaçu, na Vila Esperança, tem outros assuntos também. Júlio, como é que tá a situação dos recicladores com o que eles recebem da população de Farroupilha?
9: Tá cada vez mais vindo materiais contaminados com comida, com fralda de adulto, fralda de criança, fezes de cachorro. Piorou. A gente tem feito um trabalho aí, Miller, com o Instituto Federal, com os alunos, tudo, né? Os adolescentes, todo dia vem um ônibus aí com 35, 40 pessoas e a gente está mostrando para essas pessoas a realidade hoje da cooperativa. A cooperativa vem sofrendo com isso, as pessoas que trabalham com esse material vêm sofrendo com isso, porque vem vidros quebrados, eles cortam as mãos, cortam os pés, vem seringa junto, vem tudo que é tipo de material orgânico, né? Que não poderia vir para reciclagem, mas tudo isso está vindo. Então piorou cada vez mais. E a comunidade aí, eu peço, que nem eu falo para todos os alunos todo dia, encarecidamente, que a população separe o lixo corretamente, porque a gente está fazendo um lindo trabalho, tanto para o município quanto para o meio ambiente. Hoje a gente está vendo o que está acontecendo, o que vai acontecer, né? Com agora esse super El Niño que vai vir, muitas pessoas vão sofrer com essa vinda desse super El Niño. Então eu calculo que a gente está dando para o meio ambiente aí uma coisa boa para o meio ambiente, para a população. Então que a população nos dê também esse retorno, separar o lixo corretamente, que não faça isso que estão fazendo, colocando orgânico junto com material seletivo. Nós agradecemos aqui as pessoas que trabalham aqui na cooperativa Vila Esperança e o meio ambiente também agradece, porque realmente 60% indo para o aterro de rejeito, o aterro já não tem mais capacidade para muito tempo. O aterro vai encher, vai ter que ser feito um novo aterro. É uma fortuna para fazer um novo aterro, né? E eu tenho certeza que a taxa de lixo também vai aumentar. Então as pessoas se conscientizem, bote o material certo, o material seletivo no lugar do material seletivo, orgânico no lugar do orgânico. Nós agradecemos muito pelo que está sendo feito ali nos pavilhões todos os meses da CDL, né? Que estão levando lá os vidros, as garrafas, os alumínio, as latinhas, o papelão, o PET. É assim que tem que ser, é assim que precisa ser feito. Então a gente agradece por essa parte aí da população, mas uma outra parte está deixando a desejar. Então a gente pede mais uma vez encarecidamente que a população separe o lixo corretamente para que as pessoas que trabalham aqui na cooperativa, elas venham poder trabalhar sem poder se cortar, sem poder lidar com esse tipo de material que estão lidando hoje.
10: É literalmente uma questão de conscientização da população, Júlio.
9: É conscientização da população. E também um pouquinho mais, também eu gostaria que fizesse um pouquinho mais de campanhas, né? O município fizesse um pouquinho mais de campanhas no rádio aí, para orientar a população, porque tem certas vezes que eu converso com as pessoas e elas não sabem o que fazer. E aí eu explico para elas o que fazer. Mas tem muita gente ainda que não é ouvida. Então, através de campanhas né? De divulgação, essas pessoas vão fazer a coisa corretamente.
5: Manda as imagens no site aí da sujeirada que o pessoal manda pro reciclador. Aí tu chega lá pra te separar lixo com fezes humanas, fezes e cachorro por aí afora. 7:31. Tem outro assunto aí com a Vila Esperança, com o Júlio, que as badernas na rodovia aí que atravessa a Vila Esperança em seguida. Tem mais um tema aí com o Júlio e com os moradores. Gente, a campanha de reciclagem hoje, vidros, alumínios, caixas cartonadas, embalagens plásticas, óleo de cozinha usado, blister de medicamentos, tampinhas, esponjas usadas, embalagem de tortas, laminados, isopor, hoje das 8 às 11:30, Largo Carlos Fetter, no antigo pavilhão do agricultor, o pavilhão da CDL. 7:31, sábado, boas compras, termina hoje as mega promoções da ferragem Farroupilha, na 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
4: Agora 7:39. Bom dia. 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Atenção, oportunidades de emprego. 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Vaga para operadores de produção. A empresa Irvem oferece atrativo pacote de benefícios, semana de segunda a sexta, nos turnos diurno e vespertino. Para os interessados, entregar currículo diretamente na portaria da empresa, na Avenida Presidente Kennedy, 1049, bairro Aurora, em Carlos Barbosa, ou encaminhar para o WhatsApp da empresa, 549-8149-3738. 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Já tem um espaço livre a partir das 8 horas. 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Aproveita o sábado, 7:41. 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Tem mais oportunidades de emprego. A empresa Antares Acoplamentos está contratando operador de torno CNC para o terceiro turno. Contratação imediata. 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Interessados, enviar currículo pelo WhatsApp 992-73-7998. Antares Acoplamentos, em Farroupilha, próximo à UBS da Vila Esperança. Selecionando operador de torno CNC para o terceiro turno. Contratação imediata.
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4: Hora certa, 7:47, temperatura, estamos com 10 graus, tempo nublado, solzinho querendo mostrar a cara também, oportunidade de emprego, a Bebelândia, ampliando seu quadro de funcionários, contrata costureira com experiência, salário a combinar. As interessadas devem tratar pessoalmente na Bebelândia, na Avenida Santa Rita, 283, após as 8 horas. Bebelândia, ampliando o seu quadro de funcionários, contratando costureira com experiência, salário a combinar. Bebelândia, Avenida Santa Rita, 283, sempre após as 8 horas. 7:48. A gente quer registrar aqui o falecimento do senhor Urbano Antônio Ziokolski. Foi vítima de acidente quinta-feira à noite, aí na Ranieri Petrini. Não resistiu aos ferimentos e veio a falecer. Um acidente violento em pleno bairro Volta Grande, com Santo Antônio, na extensa Ranieri Petrini. Dona Lúcia, Elivan, Silvia, família toda, nosso carinho, nossos sentimentos. A despedida do senhor Urbano Antônio Ziokolski acontece nesse momento, na Capela Eternidade da Fonec Batana, aqui na Carlos Fetter, quase esquina com a Pena de Moraes. E o sepultamento agora às 9 da manhã, cemitério público municipal na Papa João 23. Carinho com a família, vítima de acidente de trânsito aos 69 anos, Urbano Antônio Ziokolski. Tem imagens aí do carro, né? Um acidente violento aí na quinta-feira à noite no bairro Volta Grande com Santo Antônio, na Ranieri Petrini. 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Hora 7:49, solzinho quer mostrar cara, temperatura 12. 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
4: Agora 7h53, população de Farroupilha, semana que vem, segunda-feira dia 15 até quinta dia 18, a coleta de entulhos e galhos vai acontecer. Semana que vem, do dia 15 ao dia 18, de segunda a quinta, no Volta Grande, Pio Décimo, bairro do Parque e Planalto, os entulhos deverão ser deixados em frente às residências. Cidadão consciente faz a sua parte para manter a cidade limpa. A cidade é de todos nós, o compromisso também. Funerária Fornec Matana, Farroupilha, agradecimento e convite para a missa de sétimo dia de falecimento de Anailde Colucci Brustolin. Nesse momento de dor e despedida, nos unimos em oração para agradecer a Deus pela vida de Anailde, por todo amor, dedicação e ensinamentos que ela deixou como legado. Sua presença marcou profundamente a vida de todos que tiveram o privilégio de conhecê-la. A sua lembrança vai permanecer viva em nossos corações. A saudade é imensa, mas encontramos conforto na fé e na certeza de que o amor nunca se apaga. Que Deus a acolha em sua infinita misericórdia e conceda paz eterna e que todos nós, a que todos nós dê força para seguir em frente, guardando com carinho cada lembrança. A família agradece de coração aos funcionários do SAMU, a direção e funcionários do Hospital São Carlos, Unimed Caxias, Fornec Matana Farroupilha, doutora Giovana Cancian e a todas as pessoas pelas manifestações de apoio, de carinho e solidariedade neste momento difícil. A presença de cada um será um gesto de conforto e união em oração. A família de Anailde Colucci Brustolin convida parentes e amigos para assistirem à missa de sétimo dia de falecimento, que acontece em sua memória amanhã, dia 14, domingo, às 8h30, na Igreja Matriz de São Marcos Farroupilha. Antecipam agradecimentos. Noticiamos agradecimento e convite para a missa de sétimo dia de falecimento de Anaílde Colucci Brustolin, 7h56.
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4: 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Pessoalmente, Tomás Edson, 137. Rapidamente aqui, Espaço Móvel, um convite que virou uma febre boa, uma diversão com a família inteira. As figurinhas da Copa, o Brasil estreia hoje na Copa, se a seleção não empolga, enfim, você não tem uma ligação, mas o álbum emplacou, vem novidades também, é que hoje, o pessoal até divulga, virou notícia, no IMEC de Farroupilha venderam mais de 8.000 figurinhas, mais de R$60.000 só no IMEC de figurinha. E quem quiser trocar aquela resenha boa o dia inteiro, Almir Danalon dá o recado para hoje.
18: A pedido, né? Foi um grande sucesso aí o nosso evento de trocas de figurinha aí no sábado passado. E então a gente vai estar ampliando isso aí para que o pessoal complete seu álbum, né? E não fique incompleto. Porque muitos aí às vezes acabam ficando pela metade, não tem oportunidade de completar. Então a gente vai estar dando essa oportunidade a partir deste sábado. Então a gente vai estar disponibilizando o espaço aí novamente para fazer a troca de figurinhas em frente à loja. E vamos manter os próximos sábados também, até o último dia lá da Copa lá. Então a gente vai ter todos esses sábados aí depois. E ó, se eu não me engano, Miller, vai dar aí em torno de 7 sábados pela frente aí até o final da Copa.
19: E o horário para as pessoas que querem fazer essa troca das figurinhas, Almir?
18: Então, nós vamos manter o horário, tá? A partir das 9h até o final do dia ali, a gente vai estar com o espaço disponível pro pessoal ficar ali. Como a gente percebeu que teve bastante gente ali durante o dia todo, então a gente vai fazer esse espaço ali, vamos manter ele das 9 até o final do dia.
19: Lembrando que também aqui no IMEC pode também adquirir figurinhas, o álbum.
18: Então, pode adquirir sim, a gente tá com estoque e ampliando mais essa questão aí, a gente já encomendou mais também, porque a procura sempre é maior. O pessoal vem aqui, começa a fazer as trocas, se empolga e já começa a comprar os seus pacotinhos de figurinha também. E temos os álbuns também, álbum capa dura, o simples, à disposição também para quem quer adquirir aí.
19: Lembrando que para quem quer participar do troca-troca de figurinhas, não tem custo nenhum.
18: Não, é sem custo, a gente está disponibilizando aí, né, para o pessoal, clientes, a criançada, os adultos que estão participando bastante, né? Então a gente disponibiliza ali mesas, cadeiras para o pessoal poder ficar sentado também e poder ter esse momento ali de diversão, né? Não deixa de ser uma diversão, a gente está colecionando essas figurinhas aí, que está todo mundo envolvido nessa Copa de 2026 aí.
19: Então fica a dica, né? Quem precisar fazer a troca de figurinhas, é só chegar aqui no IMEC nos sábados que vai fazer a troca com as pessoas que necessitam.
18: Exatamente, Miller, ele vai ter ali à disposição, o pessoal chega, né? Geralmente chega um, dois, e quando vê, tá ali aquele movimento geral na frente da loja ali, bem legal, bem bacana de ver o pessoal se divertindo e fazendo essas trocas aí para poder completar os seus álbuns aí.
4: Amigo, parabéns. Virou notícia, gente, só no IMEC, mais de 8.000 pacotes de figurinha, mais de R$60.000, só no IMEC, para ter uma ideia. 8:01, já tem o Espaço Livre, hoje destaque CZN Empreendimentos, Chico Canzino já aqui no estúdio com a gente. 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Ferragem De Biase. 8:02, Ferragem De Biase também na Expo Bento. Expo Bento Feiravinho termina amanhã, hoje feriado em Bento, dia de Santo Antônio. Hoje também tem escolha da nova soberana, a Imperatriz do Vinho, sábado movimentado, fim de semana último da Fena Vinho Expo Bento. 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Senhoras e senhores, vira notícia. Atenção, Linha Jansen. Mutirão hoje. Recrutamento de novos funcionários da Big Fair, toda a mega região aí da Linha Jansen. Oportunidades para você, são inúmeras oportunidades, todos os setores. Big Fair, maior empregadora de Farroupilha, selecionando hoje no Salão da Comunidade da Linha Jansen. Não esquece, currículo atualizado, RG, CPF, carteira de trabalho digital, das 8 ao meio-dia, Espaço Móvel. Aqui o jornalista Gabriel Marqueto.
16: Olá, Rogério, bom dia a você, bom dia aos ouvintes do Panorama. Estou aqui no Salão Comunitário de Vila Jansen, distrito de Farroupilha, onde neste sábado, logo mais a partir das 8 da manhã, ocorre um processo seletivo do Grupo Big Fair. São diversas vagas à disposição. Eu converso com a psicóloga Daiane Veronese, ela que é do Grupo Big Fair, responsável pelo setor de RH e recrutamento aqui da empresa, e vai nos passar mais detalhes. Daiane, bem-vinda, bom dia. E o que dá para destacar dessas oportunidades? Quantas vagas são? Quais são as vagas? Os requisitos também? E o que é importante levar de documentação nessa iniciativa do Grupo Big Fair? Mais uma vez, bem-vindo à programação da Espaço.
20: Bom dia, muito obrigada pela oportunidade. Neste sábado, então, nós estamos aqui na Vila Jansen, selecionando, né, candidatos, pessoas interessadas em trabalhar conosco nas nossas empresas do grupo. Hoje a gente está aqui especificamente selecionando para Lema Embalagens, que é a nossa unidade na rodovia, até por uma questão de proximidade, né, com a Vila Jansen, e são vagas operacionais, né, tanto auxiliar de produção, operador de máquinas, alguma coisa na logística, conferente de material. São vagas femininas e masculinas, preferencialmente também para turno da noite, o nosso segundo turno, na verdade, das 15h às 18h30, de segunda a sexta. Claro que se houverem interessados em trabalhar na nossa matriz, próximo ao bairro São José, nós também temos algumas vagas, também consideraremos, né, os currículos para estas vagas. Importante que quem tenha interesse, né, compareça no Salão da Comunidade, que tenha o seu currículo em mãos, que tenha documento com foto, RG, CPF, e se possível ter a carteira de trabalho digital, mesmo que seja em PDF em seu celular, para que a gente possa, né, ver um pouquinho das experiências que a pessoa tem.
16: Algum requisito específico para essas vagas?
20: Não temos nenhum requisito quanto à escolaridade, nem quanto a curso, nem experiência nas funções, né? Nós

0: de saúde, odontológico, a creche, né? As demais escolas da empresa também se ampliam para os funcionários, né? Então, dentre esses é o que a gente mais oferece.
1: São muitas oportunidades nesse processo seletivo. Repete para nós, então, no Salão da Vila Jansen, começa logo mais às 8. Vai até que horas essa iniciativa?
0: Isso, estaremos hoje, na manhã deste sábado, no Salão da Comunidade da Jansen, a partir das 8 horas da manhã até o meio-dia, né? Atendendo, recebendo as pessoas e conversando sobre as nossas oportunidades.
1: Já faz a entrevista no local?
0: Sim, já vamos realizar a entrevista no local, né? E já fazer o encaminhamento para conhecer o trabalho nas nossas unidades.
1: Perfeito, muito obrigado, sucesso nessa nova ação. A Daiane Veronese, que é psicóloga do Grupo Bigfer, informações do Espaço Móvel aqui no Salão Comunitário da Vila Jansen, diversas vagas, não necessita experiência, começa daqui a pouco às 8 e vai até às 12, meio-dia, aqui no Salão de Vila Jansen, distrito de Farroupilha. Eu volto contigo, Rogério.
2: Obrigado, Gabriel, 8:07, já começou, gente, vai até o meio-dia, só chegar, é no Salão da Comunidade da Linha Jansen, isso que é um presente da Bigfer, indo mais esperto ainda da comunidade, tá na Linha Jansen hoje, a equipe da Bigfer. A partir de agora a gente tá no ar também, segue no rádio no 100.9, a partir de agora no canal do YouTube, no Facebook, no aplicativo, no site espaçofm.com.br. Deixa eu saudar aqui o pessoal que tá chegando, bom dia, estamos com 8:08, sol brilhando, mas muitas nuvens ainda, tempo bom, parcialmente nublado. A gente vai com Espaço Livre em seguida. Hoje o Chico Canziani vai estar com a gente, CZN Empreendimentos, 25 anos de uma linda história, a gente vai ampliar em seguida. 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Vamos fazer um intervalo rápido, para quem tá chegando agora, começou agora também às 8 horas, tem vacinação hoje, mutirão de vacinação contra a gripe no calçadão da Júlio, Pena com o calçadão da Júlio, unidade móvel, vai até o meio-dia. Hoje é sábado do trabalhador, todos os postos trabalhando, todas as unidades básicas, todos vacinando também. Hoje tem campanha de recolhimento de vidro, de alumínio, vai de tampinha, óleo de cozinha, embalagens cartonadas, os blisters, as embalagens dos comprimidos também, isopor, embalagem de tortas, enfim. É jogo rápido, é drive-thru lá no salão da comunidade aí do pavilhão da CDL, o antigo pavilhão do agricultor. Já começou, vamos aproveitar. Bento Gonçalves, último fim de semana, Fenavinho Expo Bento, Ferragem de Biase por lá. 8:10, até já.
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6: No espaço livre deste sábado, Chico Canziani, diretor proprietário da CZN Empreendimentos, empresa que celebra 25 anos de uma trajetória marcada por empreendedorismo, crescimento e relacionamentos construídos com confiança e credibilidade. 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
12: Senhoras e senhores, bom dia, 8:19, começando Espaço Livre, Restaurante Mangines, Faxec Corretora de Seguros, Oral Unique, odontologia por você, sempre o melhor. Tempo tá parcialmente nublado, temperatura estamos com 10 graus, meteorologia prevê para hoje tempo nublado, máxima entre 16 graus, 15, 16 graus, previsões da meteorologia. O Espaço Livre hoje, muito especial, a gente vai conversar com o Chico Canziani para falar sobre CZN Empreendimentos, 25 anos, fundada em 28 de junho de 2001. A CZN Empreendimentos completa 25 anos de história, marcados por empreendedorismo, crescimento e construção de relacionamentos sólidos. Ao longo de sua trajetória, a CZN evoluiu, acompanhando as transformações do mercado e consolidou sua atuação no setor imobiliário, sempre pautada pela credibilidade, responsabilidade e visão de longo prazo. Atualmente a CZN vive um novo ciclo de expansão com foco no desenvolvimento de empreendimentos habitacionais que contribuam para o crescimento das cidades e ampliam o acesso à moradia para as milhares de famílias. Francisco Canziani, querido Chico Canziani, ao vivo aqui direto do estúdio da Espaço FM. Chico, te agradecer esse presentão de estar com a gente em pleno sábado de manhã para falar dessa história dos 25 anos da CZN Empreendimentos. Chico, bom dia, boas-vindas.
13: Bom dia, muito obrigado, Rogério, aos ouvintes da Espaço, é um prazer estar aqui, né? Mais uma vez contigo aqui, que sempre prestigioso os nossos feitos aí. Pois é, tu tava falando de 25 anos e credibilidade, né? A credibilidade é uma coisa muito importante que se constrói.
12: Fundamental.
13: Não só na construção civil, né? Mas enfim, qualquer segmento que tu vá atuar numa comunidade, aí tu tem que estar sério, né? Tem que estar de bem intencionado com as coisas, para as coisas fluírem, né? Mas é um prazer estar aqui contigo e com todos os teus ouvintes.
12: Mas Chico, a gente tem um roteiro aqui muito importante que a gente vai falar, gente, e um assunto que interessa a todos nós, que é o nosso futuro, o nosso dia a dia, que é ter uma casa própria, ter uma habitação, ter um apartamento, enfim. isso faz parte da vida da gente e é fundamental ter o nosso pedaço, enfim. Mas, Chico, deixa eu fugir um pouco do roteiro. Como é que o Chico Canziani, que todo mundo conhece, Brasil afora e conhece como Sim. músico, se tornou há 25 anos um empreendedor da construção civil? Isso era uma paixão tua? Apareceu de que forma na tua vida aí?
13: Olha,
12: que já passou de estar brincando fora do ar. Cara, é 25 anos no segmento.
13: Sim, sim. É, na verdade, assim, Rogério, a primeira faculdade que eu iniciei foi engenharia civil, né? Então eu comecei com engenharia civil, depois eu fui para administração, mas enfim. E isso antes da música, né? Antes de ir para, enfim, daquela outra história, né?
12: Que vamos falar uma hora dessa também, tudo
13: tá
12: bem.
13: Tá certo. Então, o meu bisavô. Que também casualmente tem o mesmo nome que eu, Francisco Evaristo Canziani, era construtor também, era engenheiro civil e construía, né? Então, eu não sei, isso vem de história, vem de família, e é uma coisa que sempre me interessou, sabe? Sempre me chamou a atenção, e aí foi só começar.
12: Mas digamos, Chico, só pegar no detalhe, qual foi a primeira grande obra da CZN Empreendimentos?
13: Não, a primeira obra foi a gente começou como, acho que a maioria começa fazendo casas, né? Depois a gente começou fazendo casas geminadas, sobrados, e depois fomos fazendo, fomos verticalizando, né? Na verticalização aí, aqui em Farroupilha, a nossa última obra foi o CZN Reserva, né? Ali no bairro Imigrante. E agora temos novos lançamentos e novidades vindo aí, né? À tona.
12: Que a gente vai poder falar algumas coisas,
13: claro,
12: também,
13: vamos.
12: Que tá muito engatilhado, muita novidade. Até na chamada, Chico, dá para dizer que 25 anos a partir de agora é uma nova fase que vem na CZN?
13: Exatamente, é muito bem colocado até, porque a gente está nos últimos meses aí, anos até, a gente poderia dizer, a gente está visando outros mercados, novas parcerias, e a gente tem a grata satisfação de poder ter parceiros estabelecidos não só aqui em Farroupilha, na região metropolitana também de Porto Alegre, e a grata satisfação desses parceiros estarem vindo para cá também, para a Serra. Isso é muito importante, porque sozinho não se faz nada, né? A gente tem que juntar pessoas de valor, competentes, sérias, e esse é a grande virada aí da CZN, é isso.
12: Chico, é o seguinte, a gente tem uma tradição aqui no Espaço Livre também de interagir. Quem quiser fazer alguma pergunta sobre construção, sobre a realidade, ou saber o que vem pela frente, até depois o Chico começa já a passar, mas eu só quero abrir, porque eu quero que tu dá uma reforçada, Chico, na questão da credibilidade e também o teu sentimento de chegar a 25 anos, que a partir de que a gente chega a 25 anos também, a questão que a gente tem esse respeito aí de que chegar a 25 anos no segmento, né, com tudo que acontece de economia, tem que ter bagagem, tem que ter essa credibilidade toda. O ex-prefeito Fabiano Feltrin, ele ligou agora e ele quer te deixar uma mensagem rápida. Fabiano, por favor.
14: Muito bom dia, Rogério, bom dia, ouvintes da Rádio Espaço. Peço desculpas aí para roubar um minutinho do programa, mas não poderia deixar de mandar uma mensagem para esse meu irmão, meu amigo. O Chico é uma pessoa que eu tenho uma grande admiração. Todos sabem que ele foi a minha inspiração para começar a cantar. Ele me proporcionou, deixava dar umas palhinhas na época que ele fazia os seus shows. E eu sou muito grato a ele, mas muito mais do que isso, a toda a família. O seu Canziani também foi secretário junto com a minha mãe na época, uma história de família muito linda. A mãe do Chico, em memória, fazia os bolos para mim, sempre me tratou tão bem assim, me sentia em casa lá no Blaut com eles, sempre uma família muito querida, o irmão, a irmã. Aliás, como prefeito também me aconselhei muito com eles, com todos eles, e a gente fez uma força-tarefa para diversos assuntos. Mas além de tudo, desse homem gentil que é o Chico, desse cara que acolhe as pessoas, ele é um profissional e uma empresa que merece o nosso reconhecimento pela qualidade que ele traz para as pessoas, do seu jeito correto de ser. Então, a minha gratidão aí a ele, dizer para ele que para toda a família, para toda a empresa, que tô sempre aqui torcendo, ajudando no sempre tudo que eu puder, e que Deus abençoe grandiosamente a vida de vocês. Obrigado, Rogério, desculpa aí, mas eu precisava mandar isso para ele. Ele não tem ideia e não teria palavras para dizer o quanto eu gosto do Chico e é uma vida inteira juntos, desde os coleguinhas ali no Colégio das Freiras, juntos uma vida inteira. Obrigado.
12: Obrigado, Fabiano.
13: Obrigado, Fabiano. Um grande abraço aí pra ti também. Olha, um prazer sempre te ouvir e estar contigo aí.
12: Depois a gente vai falar de Elvis também, que os dois têm uma história. Eu e o Chico foi. Eu sempre digo, o Chico Canzino canta melhor que o Elvis. Ponto, tá, mas tudo bem. Chico é o seguinte: em cima do que o Fabiano puxou, 25 anos. Porque chegar a 25 anos, o que representa essa marca dos 25 anos pra CZN e pra ti?
13: Olha, Rogério, uma das coisas mais importantes que a gente vê na CZN, as pessoas que a gente. São as pessoas que moram no nosso. Não é a construção em si, né? Não é a história toda. É saber que as pessoas estão felizes dentro dos apartamentos, das casas, das coisas. Porque as pessoas constroem a sua vida dentro de imóveis que a gente fez. Então, pra gente, esse reconhecimento. E ter essas pessoas felizes dentro dos nossos imóveis é uma coisa muito importante. Porque, como tu mesmo estava dizendo, né? Hoje em dia o cara vai pagar um aluguel, beleza, o cara está pagando aluguel, mas se ele tiver a oportunidade de, com o mesmo valor, financiar um imóvel próprio para fazer, começar seu investimento, ter sua garantia, sua casa. É uma coisa fundamental e muito importante, né?
12: Pablo, a gente salientar, Chico, a CZN é pro pessoal que tá chegando e vai conhecendo também, sempre tem gente nova conhecendo. A CZN atua desde o começo, cidades da região e também agora com, isso vai se falando daqui, deixo para ti.
13: Certo.
12: Rio Grande afora também.
13: Sim, nós estamos agora, como eu tinha mencionado antes, né, com parcerias na região metropolitana, né, de Porto Alegre, estamos com áreas de terra para começar uma expansão lá também. A gente está mirando basicamente o programa Minha Casa Minha Vida, que é um programa muito importante na construção civil, porque o déficit habitacional brasileiro é gigante, né? E nessas regiões mais densas, isso tende a ser maior ainda. Então nós estamos com projetos aí que bem encaminhados, que logo logo a gente pode especificar melhor e trazer essas novidades.
12: Então vamos falar também da Minha Casa Minha Vida, quero saber a tua opinião também, mandar sequência. Só deixa eu seguir um roteiro aqui.
13: Certo.
12: Muito se fala em déficit habitacional, mas só um toquezinho, Chico, hoje o momento atual do mercado imobiliário em Farroupilha, qual é a tua visão?
13: Olha, Rogério, como eu disse, o déficit brasileiro é grande, tá? A gente não tem números exatos aqui para Farroupilha, mas Farroupilha, por ser uma cidade pujante, a terceira maior cidade da Serra Gaúcha, vindo para cá, escutando a rádio, tu anunciou, olha, não sei quantos anúncios de emprego eu escutei aqui que tu fazendo, né? Isso é muito gratificante, é bom saber disso, né? Então, como ela é uma cidade pujante e a economia forte, com muitas empresas, tá sempre gerando novos empregos, novas oportunidades aí pro pessoal, a questão da moradia, ela tá sempre em vogue, tá sempre, né, fomentada por esses motivos. Então, a gente tem as pessoas que vêm de fora para morar em Farroupilha pela questão econômica de ser uma cidade pujante economicamente, e também temos as pessoas que casam, querem ter a sua casa, temos as pessoas que moram com os pais, já tem uma certa idade, já querem ter seu lugar, seu canto, né? Temos as pessoas que separam. Então, assim, esse movimento.
12: As novas famílias. Não,
13: né? Exatamente. Então, esse movimento, ele é contínuo e crescente, né? E a gente verificou, assim, que a grande dificuldade, digamos assim, do pessoal é justamente fazer com que o imóvel tenha qualidade, seja um imóvel bonito, tenha boa localização. Então, toda essa gama de coisas que são importantes aí, a gente visa, a gente busca trazer isso pro pessoal e com uma prestação, com um valor que caiba no bolso da pessoa. E isso a gente está conseguindo trazer através também do programa Minha Casa Minha Vida.
12: Chico, qual é a tua opinião em relação à Farroupilha hoje? Até a região que está nos ouvindo, e também fique à vontade. A Serra pode ser pensada da mesma forma, enfim, mas a realidade hoje de Farroupilha, o que que o consumidor, no caso, ele está pedindo para vocês, no caso, hoje? Que a gente vê muitos prédios já em construção, a gente vê prédios já projetados, mas o que que o consumidor está pedindo? Que tipo de imóvel ele está querendo?
13: Rogério, na verdade, assim, a grande maioria, a base da pirâmide, ela clama por, logicamente, todo mundo quer morar num lugar agradável, né, bonito, próximo ao centro, ou então, né, que tenha algumas, mas tenha uma estrutura na sua volta. Então, na verdade, é a prestação que cabe no bolso. Esse é o grande consumidor vai para essa realidade. Né? Essa é a realidade.
12: O que a gente chama atenção, por exemplo, a gente tem até em Farroupilha um histórico das cooperativas habitacionais, mas a gente tem visto agora os valores de apartamentos, de residenciais, que não é questão, cada um faz o que quiser com o seu dinheiro, com a sua vida, mas está muito acessível. Aí eu já puxo Minha Casa Minha Vida. Minha Casa Minha Vida, essa mudança mais recente, ela deu um plus, está interessante?
13: Tá. Na verdade, assim, ó, existem diversas faixas do Minha Casa Minha Vida, né? Começa do faixa 1, faixa 2, faixa 3 e agora faixa 4, né? Então, no caso da CZN, a gente mira faixa 2, 2.2, 2.3 e faixa 3, tá? Que são imóveis. O faixa 2, ele vai até imóveis de até 270 mil reais. E acima de 270 mil reais, até 400 mil reais é o faixa 3. Acima de 400 é faixa 4, que é o programa, é a faixa de maior novidade, que é a novidade, a última foi que foi lançada. Então, existem muitos recursos para Minha Casa Minha Vida, né? Apesar de ser um ano de eleição, também aí isso ajuda mais ainda, né? Se usa dinheiro de FGTS. Então a pessoa tem vantagens pro Minha Casa Minha Vida, porque além de ter um subsídio de juros do governo, né? Então o juro do Minha Casa Minha Vida é muito mais acessível do que um juro SBPE. Tem a questão de subsídio de valores também, mas aí é mais voltado para faixa 1 e 2, né? Então esse e fora a condição de pagamento, né? Que é mais estendida. Então a pessoa pode usar o FGTS como parte de entrada, né? Então esses são facilitadores que fazem o pessoal conseguir ter o acesso à sua casa própria. Outro detalhe importante é o segmento que a CZN ocupa agora, que é justamente a obra, comprar em planta, a obra quando está sendo feita, antes do lançamento, ou no lançamento, comprar a obra no lançamento, o empreendimento no lançamento, porque aí sim a pessoa tem a parte, por exemplo, que a instituição financeira financia uma parte da entrada pode ser usada o FGTS. E o que falta para a entrada daquele imóvel, a pessoa pode pagar durante a obra. Então, ela tem um prazo maior, né? E mais um facilitador, e faz um financiamento direto com a construtora da entrada.
12: Só dá uma palhinha, dá um aumento nessa informação aí. Mas só para salientar, as novas regras que já entraram em vigor há um bom tempo, falasse um pouco de faixa 2. A faixa 2 é para quem tem renda de 4.700 para até 5 mil.
13: Até 5 mil.
12: Tá aí a faixa 3, de 8.600 até 9.600. Faixa 4 subiu de 12 para 13 mil.
13: É só uma correção aí, a faixa 3 ele pega a partir do 5 também, né? Daí vai do 5 aos 9.600.
12: Tá aí a questão da faixa 3, o limite passou de 350 mil para 400.
13: Para 400.
12: Faixa 4 de 500 para 600 mil. E a faixa de 1 a 2 valores variam entre 210 e 275. Vem muita coisa boa aí, dá para anunciar alguma coisa nessa faixa?
13: Sim, nós temos aqui em Farroupilha um lançamento, nós estamos em fase de pré-lançamento, já não é uma novidade, né? Mas enfim, não está, está em fase de incorporação, tá? Tivemos o projeto aprovado recentemente, não faz muito, agora estamos na fase de incorporação. Já começaram as obras ali do residencial São Luís, no bairro São Luís. Então são 176 apartamentos do faixa 3, são duas torres, tá? Com 11 andares cada uma. E inclusive, Rogério, eu tava vendo aqui, tu tava anunciando aí falando da Big Fair aí de trazer, né? Tem uma
12: ampliação
13: e oferta de emprego, e a gente tem a grata satisfação de dizer que um dos parceiros que a gente tem aqui em Farroupilha, e um grande parceiro, nos traz muito orgulho, é a empresa Alegria, que é da Big Fair, né? Aí com a Letícia e tal, ela é, no caso do São Luís, eles, a Alegria.
12: São parceiros,
13: são os terrenistas ali, então eles fizeram uma permuta com a gente, com a área onde vai ser construído São Luís.
12: Chico, dá um programa só do residencial São Luís, mas deixa eu te explorar na medida do possível também, para não avançar muito, só para o pessoal já ficar, onde é que vai ser exatamente o residencial São Luís aí?
13: Na Arcângelo, que ele, O número é 1132, passando, pertinho daqui, Rogério, né?
12: Bem localizado.
13: Hiper bem localizado.
12: E o visual área, também, né?
13: O visual extremamente bacana, porque tem uma área verde pro lado da rodovia imensa. Então, isso aí, 11 andares, vai ter uma visão privilegiada. E tem a tranquilidade do bairro São Luís. Tem o bairro São Luís por si só, já se vende, né? Tem a questão da proximidade do centro de Farroupilha, e não só isso, tem a avenida que dá acesso aqui à VRS,
12: Armando Antonello.
13: E a Armando Antonello, que liga aqui a saída principal de Farroupilha. Então, tudo isso aí nos traz uma ideia de bastante acerto aí na escolha do local. E sem contar aí que eu estou cercado de bons profissionais, excelentes profissionais, arquitetos, engenheiros e que tem o projeto ficou muito, muito bonito.
12: Só me dá um toquezinho, eu repito, falo o que puder, até para não invadir muita coisa.
13: Tá
12: certo. É um grande lançamento aí. A estrutura toda, quantos apartamentos, quantos andares, enfim, o que vai ser?
13: Sim, são duas torres.
12: Duas torres?
13: Duas torres numa área de 7.500 metros quadrados, totalmente cercado. Com 11 andares cada torre, né? Vagas de estacionamento para todos os apartamentos, dois salões de festas, duas brinquedotecas, guarita de acesso de veículos, tem umas lojas na frente auxiliares que vão também, micromarketing para dentro do empreendimento, tem lojas de acesso, temos três lojas na frente onde essas lojas vão poder dar suporte para, porque são 176 apartamentos, vai movimentar ali a região, vai trazer um comércio, uma movimentação bem interessante, bem legal ali.
12: Dá para falar valores a partir de?
13: Dá, sim, como eu disse antes, é faixa 13, então valores a partir de 270 a 370, mais ou menos.
12: Chico, tá, para quem é leigo, por que que, oh, isso eu falava pouco aí, Chico, tu, senhor, você, tudo em casa.
13: Por favor, né?
12: Chico, é o seguinte, falasse há pouco aí, por que que é vantagem hoje também comprar na planta já, hein?
13: A verdade da compra na planta é por justamente a questão da entrada. A instituição financeira vai financiar 80% do valor do imóvel. Os outros 20% pode ser usado o FGTS, pode ser usado e pode ser financiado diretamente com a construtora. Quando o imóvel está na planta, tu tem o prazo da obra, né? O prazo de construção para adimplir essa entrada. Então, isso facilita também para adquirir o imóvel.
12: Muita gente está entrando nessa, vê o que é a vantagem já.
13: Sim.
12: Já vai economizar também.
13: Exatamente, porque tem um potencial de valorização do apartamento, né? Então a gente estima aí que de 30% a 50% de valorização depois do imóvel pronto. E conforme a obra vai subindo, também essa valorização vai existindo essa valorização, né? Então, assim, quem comprou na planta nunca perdeu dinheiro, na verdade, pelo contrário, sempre ganhou dinheiro.
12: E o detalhe que aí vem o que a gente originou desde o primeiro, da primeira parte do programa, que é a credibilidade da empresa que está envolvida, né?
13: Exatamente.
12: E então te dá essa tranquilidade toda.
13: Exatamente, a gente tem aí uma história bacana com Farroupilha e com a região, temos uma história muito bacana também com parceiros aqui, imobiliárias, inclusive aqui quero mandar um abraço pro pessoal da Casa On que propiciou essa aproximação com a Bigfer nessa troca dessa permuta diária. Então, um abraço aí para pro pessoal, pro Cris, pro Fabiano, para toda a turma lá. Então, as imobiliárias também, como um todo, né? A gente tem muito boa relação, a Feltrin aí, do meu amigo Fabiano. Então, a gente tem essa relação de muitos anos e a gente tá, logo, logo aí a gente vai estar com o lançamento sendo feito. Tá em fase de incorporação ainda, né? Imobiliária. Depois tem mais uma parte de Caixa Federal, enfim. Mas logo, logo a gente vai estar aí por setembro, outubro, vamos estar anunciando o lançamento e, se Deus quiser, um sucesso.
12: Só um detalhe, por que o bairro São Luís?
13: Olha, uma, porque o bairro São Luís é um visto com muito bons olhos. Existem outros.
12: Muita gente sonha em morar no bairro
13: São Luís. Exatamente, muita gente sonha em morar no São Luís. Não que outros bairros não sejam, não sejam ótimos também. Mas o bairro São Luís, como eu te falei, né, Rogério, pela proximidade do centro, pela tranquilidade, o visual que tem na volta, né? E a facilidade de acesso à rodovia. a saída para Bento, para Caxias, né? Então isso tudo é um conjunto de fatores que faz com que o produto lançado ali seja atrativo e desejado, né?
12: Chico, deixa eu interagir aqui, 8:41, rapidinho aqui, diz assim a mensagem: parabéns CZN pelos 25 anos de sucesso, que vem muitos anos de conquistas. Forte abraço, Chico, da Karen e do Elton, a Karen Colombo Tedesco e do Elton Tedesco te parabenizando.
13: Muito obrigado, meus queridos amigos. Um grande abraço para vocês.
12: Karen, Elton, que privilégio aí. Aqui, ó, bom dia. Nós da Estação do Piso queremos parabenizar a CZN e ao Chico pelos 25 anos de muito trabalho, muita qualidade em todos os seus projetos. Parabéns e sucesso a Jaque e o Ivan Ciro, querido parafuso.
13: Muito obrigado, hein? Muito obrigado, bom. Parafuso.
12: O legal tudo nessa história toda, por isso que é que a gente sempre deixa muita gente de fora, não dá tempo aqui, que é a questão das parcerias que esses 25 anos
13: trouxeram
12: para claro. Todos, né?
13: Sim, verdade. Então a gente só tem a agradecer a confiança. Essas parcerias, como eu falei antes, estão se expandindo, estão tomando outros, estão indo para outras fronteiras aí, e a gente fica muito satisfeito, né? Eu queria mandar um grande abraço aí também pro meu amigo Carlos Farina, que é um incentivador da CZN de longa data e que está nos ajudando bastante também com essas novas parcerias. Um abraço aí para minha engenheira Alana, pro meu engenheiro Juliano, né? O Maurício, Broeto, que é o comercial, então a Vitória, então a gente tem muita gente boa na nossa volta, a gente é uma grande satisfação.
12: Um detalhe que nesse crescimento, essa nova fase da CZN Rio Grande afora aí, essas parcerias podem ir junto também, né? Isso que é o detalhe, né?
13: Com certeza, com certeza.
12: Aqui também tem outro parceiro teu, diz assim: parabéns, Chico, pelo trabalho, você além de ser uma pessoa muito correta, é também um investidor e um visionário. Sérgio Luiz Rossi, presidente da CDL, do Sérgio Rossi Materiais de
13: Construção. Muito obrigado, Sérgio, um grande abraço pra ti, cara, satisfação.
12: Muito bom, outra parceria certamente,
13: certo,
12: aí, né?
13: Claro, com certeza.
12: Sempre. Aqui, parabéns, Chico, um grande artista, empresário e líder aqui do terceiro distrito, sucesso sempre, presidente da Associação de Moradores do Terceiro Distrito, o Cleito Ferraboli.
13: Oh, um grande abraço, Cleito, obrigado, hein, cara.
12: Só um detalhe, o Terceiro Distrito, hein, só um parênteses aqui, Desvio Blaut, que é a terra do Chico, é outro caso especial também, em termos de investimentos, que é uma das comunidades, distritos de Farroupilha, que mais tem expandido, que é outro assunto que seria só para dar uma palhinha, Chico.
13: Certo. É, o terceiro distrito, inclusive, eu não sei se eu posso dizer isso aqui, mas vou dizer, né? Já existe um projeto aí da prefeitura, junto com o Sicredi e com a Six, né? E eles estão fazendo aí um projeto pro terceiro distrito, que inclui o Desvio Blaut, né? De turismo, né? Uma rota da Rota Cervejeira, enfim, a minha esposa Aline e os meus dois filhos aí, o Chiquinho e a Nina, trabalham lá e são proprietários lá do armazém do Desvio, que é um caso de sucesso lá do Desvio Blaut, que é um ambiente mágico. Convido a todos que não foram ainda aqui de Farroupilha e de fora, que quiserem conhecer o armazém do Desvio, funciona nos sábados e domingos à tarde e junta muita gente, viu? Graças a Deus é um sucesso, é uma experiência diferente, vale a pena.
12: O legal, Chico, que de tabela todo mundo tem crescido, né? Pessoa que, claro, tem colocado estabelecimentos.
13: Exatamente.
12: Aí.
13: Só no Blaut ali já tem a cervejaria, tem a Blaut, né? A cervejaria Blaut, do nosso amigo Elton aí e tal, tem a Santa Madre, tem o armazém, tem a casa na árvore do Jair e da Deb ali, agora com uma outra casa também, que é fantástica, casa, vale a pena visitar. Tem ali a posada ali do meu amigo Guilherme, do meu sobrinho e meu guitarrista Guilherme, um grande abraço pra banda também, né? A gente já vai expandindo os assuntos aí, que também ali tem um estabelecimento de pra dormir e tal, né? Uma hospedaria. Então, realmente sim, a velha história, né? Se a gente vai dividindo, a gente vai somando, a gente vai essa é a grande questão, né? O cara que não consegue fazer tudo sozinho, não dá para fazer tudo sozinho, então o sucesso ele vem também pela divisão, pela participação das pessoas, e isso vai só somando e fazendo a gente crescer.
12: Mas só um detalhe, João, deixa eu explorar um pouquinho, mas em cima também da questão habitacional e também da questão da construção, Desvio Blaut, na sua história, na sua origem, enfim, é um local turístico que a gente nem imagina o que já foi de importância. Exato. Que era balneário, enfim, não sei como é que qualificava.
13: Veraneio.
12: O veraneio, coisa muito séria, pegava dá para construir hoje, tem uma liberdade de construção também, tem muita coisa disponível, não falo só no Blau de Terceiro Distrito, que é outro lugar lindo pra caramba.
13: Na verdade, assim, Rogério, eu vou falar mais pelo Desvio Blau, que é onde eu tenho mais conhecimento, tá? Inclusive, eu tenho áreas de terra lá e tenho planos de fazer outros empreendimentos turísticos nessa região.
12: Mas só turístico ou também habitacional?
13: O habitacional é o seguinte, como ali o Terceiro Distrito abrange muita área de bacia de captação ali do Burati, então aqui é toda a orientação municipal, ela é sobre demanda. Então, por exemplo, se a tua área faz parte da bacia de captação, tu tem que propor um projeto à prefeitura, né? E fazer uma análise específica para esse projeto. Então, assim, habitacional de grande porte, existe assim, a parte que não é da bacia de captação, até inclusive meu irmão aí, eu não, nem sei muita história, mas já vou dar só um.
12: Sim.
13: Tá planejando aí fazer alguma coisa, talvez de um loteamento de padrão melhor, assim, ali perto da cervejaria, do Blaut e tal, mas aí tu fala com ele direto, né? Não é, eu não sei dizer.
12: Tem novidades. Chico, para fechar antes do intervalo, muitas pessoas acreditam que comprar um imóvel hoje é impossível. O que o Chico diz para essa pessoa que acha que é difícil, impossível comprar um imóvel?
13: Eu digo para ela pegar, escolher uma imobiliária bacana, vai lá, faça uma simulação que ela pode se surpreender com essa questão. Porque, como eu te falei, né? O imóvel na planta, ele tem a facilidade da entrada de pagamento e ele tem subsídio nos juros. Então a pessoa vai lá, faz a simulação e vamos fazer acontecer, que dá.
12: Dá para acreditar sem um sonho que é realidade.
13: Que é realidade, dá para fazer.
12: Já falar só pro pessoal que perguntou, quem é a família que vocês imaginaram quando criaram o São Luís, no caso, o Residencial São Luís, que família que é para morar lá?
13: Na verdade, assim,
12: são uma pergunta bem interessante, que família vocês querem lá?
13: Olha, nós queremos famílias que sejam felizes lá. Então, a gente visa, como eu te falei antes, aquela pessoa que está casando, aquela pessoa que está fazendo um upgrade, saindo de um apartamento mais distante ou menor, indo para um apartamento melhor, mais bonito, mais bem localizado, né? Aquela pessoa que mora com os pais ainda e já quer começar a pensar no seu imóvel. As pessoas que separam, as pessoas que, enfim, os investidores que querem investir na planta para depois ter uma valorização do imóvel logo em seguida. Então, isso é uma coisa, um empreendimento na planta é um investimento com certeza, com muita segurança e muito, muito bem aplicado.
12: Chico, só para repetir, antes do intervalo, eu repito também, que a questão, o residencial, que se cria a expectativa, o Residencial São Luís, é para agosto, setembro, quem sabe isso já vai começar?
13: A gente está em fase de pré-lançamento. Tá. Por que o pré-lançamento, né, Rogério? Porque a gente está em fase de incorporação. Então, antes da incorporação, não se faz lançamento, né? A gente faz o pré-lançamento. Já houve bastante burburinho desse empreendimento na cidade, né? Tem um tapume de cento e poucos metros na frente, então é uma coisa que não dá para esconder muito, né? Então, a gente. E até é bom que isso aconteça, porque vai movimentando e tal. Então, a gente espera aí que para setembro, outubro, aí a gente consiga fazer o lançamento oficial. E vai ser um sucesso, se Deus quiser.
12: Detalhe, a partir de apartamentos, são duas torres.
13: São apartamentos de duas torres, dois dormitórios, todos com sacada, churrasqueira, infraestrutura de salão de festa, brinquedoteca, a partir de 270 mil.
12: Aqui só para fechar a rodada, Jéssica Burlinha escreve assim: quero mandar uma mensagem para o Chico Canziani, parabenizando pelos 25 anos da CZN e por toda a responsabilidade e compromisso que ele tem com as pessoas e com a empresa. Jéssica Burlin.
13: Um abraço, Jéssica. A Jéssica trabalhou com a gente lá por um tempo, foi engenheira. Aí um grande abraço, Jéssica.
12: Muito bom. Que é legal isso, viu, Chico? Eu gosto de ouvir, porque essas pessoas que passaram pela história, que marca, né?
13: É verdade.
12: Que bom. E a amizade continua também. Gente, seguinte, perguntas, fique à vontade. Tem mais temas pra gente abordar logo depois do intervalo. 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Gente, aproveita o sábado. 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Tem mais informação? Fique à vontade, interatividade, quem quiser ligar é 3268-2100. Tiver alguma pergunta também sobre questão de construção e tudo mais, fique à vontade, vai pro WhatsApp 99611-1971, vai pro Facebook Rádio Espaço FM. 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
12: Agora 8:56, de volta em Espaço Livre, Restaurante Mangini, Faxec, Corretora de Seguros, Oral Único, Odontologia por você, sempre o melhor. 8:56, o tempo está parcialmente nublado, temperatura 11 graus, CZN Empreendimentos, 25 anos é o destaque hoje. Aqui o diretor da empresa, o proprietário, o Chico Canziani, aqui no estúdio da Espaço. Chico, tem muito assunto aqui, o pessoal tá me cobrando aqui, eu falei, era o Chico tá com violão aqui, eu pensei, mas vamos focar na CZN aqui. Mas de repente essa semana aqui, já vou te colocar no compromisso, a tua banda, que é a...
13: A The Rocks.
12: A The Rocks, que a gente tem aquele nome com H, enfim, é até The Rocks.
13: Isso, é.
12: A The Rocks vai tocar na festa do Niquete sábado que vem.
13: Exatamente.
12: Quem sabe tu vem pra cá com o Niquete pra divulgar a grande festa, a mega festa dos 70 anos
13: certo,
12: do Niquete. E aí a gente faz um ao vivo palinha aqui também. Uma CZN Empreendimento. Chico, depois eu quero também falar de música pra dar uma palhinha também, porque o Chico tem um fato inédito, farroupilense, que foi... Tô chamando já de farroupilense. Tu é porto alegrense?
13: É, mas eu, na verdade, sim, nasci em Porto Alegre, mas eu vim pra cá pequenininho, né? Meus pais.
12: Você é farroupilense.
13: Sou farroupilense.
12: Natural de Porto Alegre. Um cara que teve contato com a Warner Music, né? Uma das maiores potências do entretenimento mundial. Vamos deixar pra reta final, pode ser, Chico?
13: Pode, claro.
12: Então tá legal. Gente, 8:57. Chico, a questão de mão de obra, que a gente fala há pouco, a gente tava lendo bastante oportunidades hoje de manhã cedinho. A falta de mão de obra em tudo aí. E a construção civil, que é um reflexo também de muita coisa. Como é que está a situação local, regional, estadual e tudo mais?
13: É, na verdade, a questão da mão de obra, Rogério, é um gargalo aí que tem que ser suprido da construção civil, né? Porque cada vez mais os jovens não estão querendo se aproximar muito desse trabalho tão mais pesado, né? E os profissionais qualificados estão ficando mais velhos. Então realmente é uma questão da gente, a questão da mão de obra é um ponto importante pra gente levar em consideração. Saliento que a CZN tem parcerias incríveis aqui, né? Então eu quero mandar até um abraço pro Edson e pro Edemar da E3KS, que são empreiteiros aí fortes aqui de Farroupilha e estão sempre com a gente. Então para nós aí, a gente tá com essa parceria montada há muitos anos, então tudo certo. Mas a gente vê o reflexo dessa escassez de mão de obra e da falta de qualificação desse pessoal, né? Que começa, porque se exige certas funções aí, se exige qualificação. A gente tem a parte tecnológica na construção civil, ela influencia bastante. Então nós temos questões de controles aí tecnológicos, a inteligência artificial, computação, programas que coordenam a parte mais administrativa e etc. da história. Mas a parte de mão de obra em si, no canteiro, ela tem que ser suprida com tecnologias novas, né? Então existe uma série de coisas aí que a gente está também de olho nisso para suprir essa carência.
12: Mas, Chico, a mão de obra sempre vai precisar, né?
13: Sempre vai precisar.
12: Pode ter a tecnologia, inteligência,
13: mas vai precisar. É, exatamente, vai precisar. Mas é um setor, a construção civil é um setor que movimenta muito dinheiro, movimenta toda a cadeia, né? Então para uma cidade, uma obra é muito importante. As obras acontecerem para uma cidade, para um município, é uma coisa importante, porque faz com que toda a cadeia envolvida aí faz com, né, movimente. e gera, e Farroupilha, por ser uma cidade próspera e com muitas empresas, faz esse giro ficar maior ainda e mais forte, né? Então a gente precisa de uma economia que esteja bombando, uma economia pujante aí para fazer esse ciclo não parar.
12: Mas a gente vê no caso algum aspecto comprometedor, a falta de mão de obra, digamos, onde é que quero chegar? Está sendo bem pago o profissional que trabalha na construção civil?
13: Sim, está sendo bem pago, até porque é uma questão de sobrevivência e de fazer o ciclo girar, né? O que ocorre mesmo é, talvez assim, ó, aqui em Farroupilha esse problema é menor do que no Brasil como um todo, né? Também assim, ó, Rogério, a parte de qualificação para uma obra, porque a obra não é um ambiente muito, digamos assim, muito, muito fácil, né? A pessoa tem que estar, ainda mais aqui a gente com esse inverno aí, tu enfrentar uma obra no inverno não é uma coisa muito fácil, então, mas assim, aqui a gente tem bastante gente, a rotatividade também é uma coisa que impacta aí, né? Bastante, porque as pessoas começam, aí fazem o treinamento, aí depois vem inverno, aí já fica frio, já vão fazer outra coisa. Mas enfim, sempre tem gente firme de ponta aí que tá puxando.
12: Mas é um assunto também que a gente pode abordar até para dar uma provocada, porque não é só a mão de obra da construção em si. Vem aí os eletricistas, que a gente sempre está escasso, os encanadores, os pintores, que vem uma tabela nessa construção, toda nessa cadeia aí.
13: Exato.
12: E também não está fácil a gente conseguir muitas vezes, né?
13: É, exatamente. Graças a Deus vocês vêm. Quero mandar um abraço pro Vanderlei também, que é o nosso encanador eletricista aí, o Luciano Vanderlei, da Lúmina. E a gente tem essas parcerias aqui montadas. Por isso que eu te falo, né? A parceria sempre é importante. Então, quando essa nosso projeto de expansão aí, e de ir para novos mercados maiores, né, na região metropolitana de Porto Alegre e tal, essa parceria aí com pessoas de lá é muito importante, porque eles têm essa cadeia lá também, né, tem história lá também, né. Um abraço pro meu amigo Petri aí, se estiver nos ouvindo aí, nosso parceirão lá da região lá de baixo. Então é uma satisfação ter essa divisão, essa soma de pessoas aí, que a gente vai se ajudando e sempre se dá um jeito, né?
12: Chico, dá pra dizer qual cidade que vai ter investimento na região metropolitana ou ainda é cedo?
13: Posso até dizer, nós estamos planejando em Alvorada, algumas obras lá e na região de Porto Alegre também.
12: O potencial, Chico, um comentário teu, embora já desse uma palhinha só para reforçar, o potencial econômico e social de Farroupilha nessa história toda.
13: É importante, muito importante, porque como é a terceira cidade da Serra aqui, né? E com uma gama de empresas dos mais variados segmentos aí, né? Metalmecânica, malharias, agronegócio, viticultura, enfim, uma série de coisas, né? A gente tem essa condição aí de fazer com que esse potencial se potencialize aí, né? Se expanda. Até mesmo porque, Rogério, muita gente com o que aconteceu aí há uns anos atrás aí com as enchentes e tal, né? Muitas pessoas, além de virem de fora, de regiões alagadas e, né, vieram para cá, eles vêm em busca de novas oportunidades, e Farroupilha é uma cidade que tá sempre com, acho que tem mais de 25 mil empregos formais aí, né? E tá sempre criando novos. Eu vou repetir que eu vi antes aí, tu tá sempre anunciando vaga de emprego aí, então tu vê que tá sempre gente vindo e chegando, né? Porque Farroupilha, graças a Deus, é pujante.
12: Tem lugar para todo mundo nessa história toda, que a gente vê muitos prédios em construção e muita coisa que vem pela frente.
13: Sim.
12: E a situação econômica, muitas vezes, a questão do endividamento, como é que vocês da construção estão encaminhando isso aí?
13: É, a gente vê que assim, existe uma demanda grande, tá? Claro que existe sempre um limite para tudo, né? Mas o maior limitador nem é a questão de quantidade de unidades, Rogério, é a questão de caber no bolso mesmo, né? Então muita gente aí faz sua análise aí de financiamento, se surpreende positivamente, outras veem que, poxa, gostaria de comprar em tal lugar, mas consigo comprar uma coisa, vou começar com uma linha de entrada, depois vai. Então sempre tem gente para tudo que é segmento da área da construção, para tudo que é faixa de valores aí, né?
12: Eu só tenho um recadinho aqui da Inês, que tá com a gente. Depois, Inês, querida, só te agradecer. Ela mandou aqui foto de mapa, por gentileza enviar para o Chico. Eu gostaria Queria conversar contigo também. Ela está estudando de investimento aqui. Contato do Marcelo Zucco, referente a terrenos, saída para o Salto Ventoso aí. Sim, Chico.
13: Não, eu gostaria, então, já que tem essa demanda aí, né, quem quiser entrar, porque assim, novos parceiros são sempre muito bem-vindos, nós estamos com a CZN de portas abertas aí pra gente conversar, enfim, tem o nosso site, o czn-empreendimentos.com.br, lá tem uma área de parceria, então a pessoa pode entrar em contato com a gente por lá, e a gente sempre tá, a gente nunca deixa de olhar as coisas que nos chegam, tá? A gente pode fazer, a gente olha, faz um estudo e vê uma viabilidade, se é viável ou não, né? Muitas vezes a gente acha viabilidade, outras não, então isso depende muito, né?
12: Mas só um detalhezinho, falar, Silvio, que só quero deixar claro, até pelo teu conhecimento, o interior de Farroupilha, que muita gente sonha construir, enfim, ele está liberado para construções de prédios ou de residenciais. O que a gente vê mais hoje também, os condomínios também, o interior está liberado.
13: Olha, Rogério, assim, ó, existe uma legislação de condomínios, e aí agora eu não saberia te dizer exatamente como é que está essa legislação para interior, tá? Existe o plano diretor de Farroupilha, a pessoa pode se inteirar. Existe áreas de captação e existe outras áreas que têm vocações mais turísticas, menos de construção, menos de adensamento, geralmente não se permite muito adensamento, existem áreas urbanas dentro do interior também, então tem que olhar no plano diretor o que faz parte de cada

0: Importante, porque como o ciclo da construção é longo, porque desde o momento que tu visualiza um terreno, compra o terreno ou então permuta o terreno, a área, tu começa a sonhar com o teu projeto, aí a situação de mercado é uma naquele instante, né? Até tu fazer o projeto, aprovar projeto, construir, vender, então isso já se é longo esse período, né? Então cada empreendimento é uma grata surpresa, tem suas dificuldades, porque 25 anos, né, Rogério, se passa por muita coisa, então dificuldades também se passou, então a gente passa por alegrias e por outros projetos que são melhores, projetos que não são tão bons, isso faz parte, né? A gente tá com a expertise, com o tempo, a gente vai aprendendo aí a dar uma peneirada boa e ver o que dá para fazer ou não dá, né?
1: E nessa história, o próximo passo é o residencial São Luís.
0: Exatamente.
1: Tá, muito vai se falar. Chico, 9:08, o Luiz Niquete está nos ouvindo e ele te parabeniza, diz que além de ser um grande músico que é, também um grande empreendedor, e vão estar juntos sábado que vem lá no Santa Rita.
0: Isso aí, sábado que vem às 22 horas, dia 20, no Santa Rita aí com o DJ Niquete.
1: 70 anos, já fica o convite, viu, Niquete? De repente, quinta ou sexta, dependendo da agenda de vocês, aqui no estúdio, fim da tarde, para fazer uma palhinha ao vivo aí. Mas, Chico, deixa eu aproveitar, depois a gente volta a falar na construção, só uma palhinha, se tu me permitir aí, porque tu tem uma história tão linda com a gente aqui, não só com a Rádio Espaço, enfim, com a família e com a cidade, com a região e tudo mais. Eu me recordo assim, eu tenho na memória o dia que eu te vi pela primeira vez, que o teu pai, que a gente não falou, o querido Ivan Canziani, amigo do meu pai, vocês estavam chegando em Farroupilha e vocês foram conhecer a Rádio Miriam, onde a gente trabalhava com a família inteira. E eu me recordo, tu e o Leonardo, o Mano, foram conhecer a discoteca da rádio. Eu tenho essa lembrança, aí falava do Elvis, que a gente tinha uma coleção boa também. Música pra ti, com a construção civil, são as tuas duas paixões profissionais, hein? A tua família é linda, querida, enfim, mas música nunca, não deu pra largar, hein?
0: Nunca larguei, né? Na verdade, desde sempre, e a The Rocks, nós já temos aí eu acho que 17 anos nós estamos com a banda aí, alguns integrantes aí mudaram, né? O Pancho e o Lobão saíram, mas agora eu tô com o Guilherme, o Gui, que é meu sobrinho, meu primo sobrinho, né? Filho da Pati, um baita guitarrista, e o Vicente Ornaghi, o Vico. Então a gente tá com uma nova formação, já faz uns dois ou três anos, excelentes músicos aí, então eu tenho um lugar muito bom para tocar em casa, né? Então a gente tá sempre fazendo um churrasquinho lá e fazendo música nova. E tenho até novidades aí com questão de música aí, vou trazer em primeira mão aí até o final do ano, umas músicas próprias nossas aí para te ouvir.
1: Em inglês?
0: Em inglês, é. Eu sempre gostei de cantar em inglês.
1: Tá, o detalhe é o seguinte, até para quem... O Chico Canziani se consolidou como um intérprete de músicas do Elvis. Depois houve uma expansão para country music, para música internacional, é por aí?
0: Na verdade, o country eu sempre gostei muito, né? De blues, country, de Elvis. Então eu gostei sempre muito de música americana e tal. Então essa é a minha grande paixão. Então eu comecei cantando Elvis porque me lembro hoje, quando meu pai chegou com 7 anos de idade, ele chegou no dia que o Elvis morreu. 16 de agosto ele chegou e disse: ó, esse cara morreu. Eu vi aquilo, né? Eu tinha 7 anos de idade. Eu disse: pô, mas não é possível que um jovem desse morreu, né? Quando eu escutei a voz do homenzinho lá, eu digo: bah, aí comecei a cantar música em cima desse cara aí e sempre gostei, né? E aprendi a tocar violão e aí foi, né?
1: Tá, só um detalhezinho aqui, gente. Vamos mostrar uma coisa aqui, gente. Olha só. Quem tá nos ouvindo aqui, quem tá assistindo, esse CD aqui, ó. Aqui ele tava se chamando Francisco, Frank Canzier, nosso Chico. E aí tu pega, gente, o CD é da Warner Music. Warner Music, isso que é um sonho de muita gente. Tu teve essa experiência aí, valeu a experiência, Chico? Hoje tá com 25 anos de CZN, mas passou pela Warner Music, a gravadora de muita gente famosa pra caramba. Por favor, e aí?
0: Sempre vale a experiência, qualquer experiência vale, né? Então, e essa experiência foi bem bacana, foi um momento da minha vida. Fui contratado pela Warner, fui pro Rio de Janeiro, São Paulo e tal. Cheguei a lançar o CD. Tive um...
1: Produzido pelo Guto Graçamelo, que morreu recentemente.
0: Exato.
1: Que é um dos maiores produtores, não sei se pessoalmente um chato ou não, mas ele tem uma fama de ele trabalhou com o Roberto Carlos, com o Bettani e com o Chico Canziani, né?
0: Não, o Guto Graçamelo era bacana, foi um período bem bacana no estúdio dele, na casa dele lá no Rio, e a gente teve a grande satisfação aí de trabalhar com músicos excelentes, né, na gravação desse CD, e eu sempre brinco assim, quanto melhor

0: O músico mais bacana é o cara, porque aquela, né, trabalhei com músicos de ponta lá e os caras todos bacanas, simples e muito, foi muito bacana, foi tudo muito bacana isso aí.
1: Mas tu pega aqui, back vocal trabalhou pra ti, a Sandra de Sá?
0: É.
1: Eu vi ela, que no back vocal aqui, ela, a Sandra de Sá.
0: Também eu tive várias pessoas famosas aí que fizeram as versões em português das músicas e tal, né?
1: Evandro Mesquita um deles, é, né? Da Blitz, exato. Né? Quer dizer, muita história boa aí. E saudade isso aqui ou foi, passou, beleza?
0: Não, foi, passou, beleza, porque na verdade assim a minha vida ficou outra, né? Eu depois entrei pro ramo da construção e mantenho a parte de música até hoje, então isso não me faz falta, e pelo contrário, a minha banda, eu faço o que eu gosto, entende? Então eu canto o que eu quero, gosto de cantar aqueles cantos, gosto de cantar Elvis e a gente se diverte muito. Um dia desse, tu já foi lá no meu pub, lá na minha casa.
1: Tem um pub dentro de casa, que é uma coisa espetacular, linda pra caramba. E aí a resenha toda, o bate-papo, enfim.
0: Sim.
1: Só pra salientar, voltar, essa semana que vocês voltam aqui. Tá. Mas Chico, tô passando um pouquinho do horário aqui, 9:03. E algo que faltou, Chico, que tu gostaria de repassar desses 25 anos da CZN, o que vem por aí pela frente, a gente deixou em destaque até para uma provocação sadia, vem o Residencial São Luís para marcar a história também.
0: Exato. Não, eu só gostaria de salientar e que eu acho que é a coisa mais importante, que é o principal da história toda dos 25 anos, que é agradecer a todos pela confiança na CZN, desde clientes a parceiros e enfim, a todos os quem colabora, quem trabalha, quem, enfim, e mandar um grande abraço e dizer que estamos juntos e coisas boas vão vir. Isso é importantíssimo. Muito obrigado.
1: Quando te pergunto assim, quem que vem pela frente dos próximos 25 anos?
0: Bom, 25.
1: Os próximos 25.
0: Os próximos 25, eu não sei, mas nos próximos 5 eu vou te dizer que vem muita coisa. Vem quantidade assim de a gente vai realmente focar na verticalização e na expansão de unidades aí, do número de unidades para outras cidades também.
1: Dá para dizer, Chico, que chegando aos 25 anos, inclusive o aniversário vai ser agora, dia 28.
0: 28.
1: Completa exatamente. É o melhor momento da CZN?
0: É o melhor momento da CZN, graças a Deus. É importante porque, como eu te disse, né, a gente passa por momentos e agora é um momento que a gente está focado, está com parcerias. Tem áreas para construção, tem projetos sendo desenvolvidos, pessoas muito boas envolvidas em todas as etapas do processo. Então, realmente eu me sinto muito feliz nesse momento.
1: Chico, obrigado por esse presente.
0: Eu que agradeço, Rogério. Eu agradeço o espaço, a ti aí pela oportunidade e sempre é um prazer estar falando contigo. Viu?
1: E qualquer novidade, volta. Se puder essa semana já voltar aí pra gente falar de música também, mas a gente voltar a falar mais de CZN, que pra gente é um privilégio. Chico, muito obrigado e sabe que eu sou fã da tua família a vida inteira aí.
0: Da mesma forma nossa, Rogério.
1: E tem esse carinho aí, porque a gente fica na torcida sempre também. Só pra salientar, Chico, fecha aí. Quem quiser mais detalhes de tudo que tu falou, principalmente do Residencial São Luís que vem aí, faz um contato direto.
0: Isso, pode procurar a CZN ou acessar o site pelo www.cznempreendimentos.com.br, no Instagram também, né? E a CZN, volto a dizer, tem parceiros, tá sempre com a porta aberta, recebendo todo mundo com muito prazer e satisfação.
1: Francisco Canzino, Chico Canzino aqui no estúdio da Espaço, 25 anos da CZN. Quem acompanhou pela metade, quer acompanhar, quer assistir de novo, tá no YouTube, tá no Facebook, tá no aplicativo da Espaço FM, tá no site. Chico Canzino, CZN, 25 anos, Espaço Livre de volta sábado que vem, a partir das 8. 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Chico, muito obrigado.
2: Obrigado.
1: 9:16, JG no shopping em seguida.
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0: Vamos juntos a partir de agora até o meio-dia nesta manhã de sábado, 13 de junho. Hoje tem Brasil e Marrocos, Copa do Mundo 2026. Hoje é Dia Mundial de Tricotar em Público. Hoje é dia de do turista e hoje é dia de Santo Antônio. Alô, Bento Gonçalves, um abraço para vocês. Dia do ano 164, semana 24, 44,9% do ano já se fuera. E a lua hoje, hein? Vamos ver o que diz aqui. A lua de hoje está 3,48% visível e está decrescendo. Falta um dia para a fase lua nova. Até o meio-dia, música, informação, dicas, ofertas, horóscopo, previsão do tempo, homenagem para os aniversariantes. 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
1: Gravou então, está gravado Sará Perché Ti Amo, Exterior e Brothers, e teve Brilha Som esperando na janela. 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
1: 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Vamos falar do tempo. Olha, neste sábado 13, o Rio Grande do Sul terá mais um dia de céu nublado. As nuvens dominam boa parte do território gaúcho durante a maior parte do dia, mas o sol aparece entre as nuvens em alguns pontos e de forma passageira. A garoa isolada não está descartada, viu? Entre a serra e o litoral norte, há ainda a possibilidade de chuva como consequência da umidade trazida por um ciclone que atua na costa. Os ventos ficam moderados na Lagoa dos Patos e no litoral. Com ar frio e céu encoberto, as temperaturas sobem pouco. O dia fica frio a ameno na maior parte do Rio Grande do Sul. Na região dos Aparados da Serra, as máximas permanecem baixas. Aqui para Farroupilha, então, já passo a estendida, mas agora vamos ver para quem está no litoral norte, na linda e maravilhosa Torres, 18 na máxima, Capão da Canoa 17, Porto Alegre 17, Caxias 15, Santa Rosa 19. Aqui para Farroupilha, a previsão diz o seguinte: hoje teremos máxima de 14 graus, é uma referência, sol com muitas nuvens durante o dia e períodos de céu nublado, noite com poucas nuvens. Amanhã, para Farroupilha, amanhã domingo, 9 na mínima e 12 na máxima. Sol com muitas nuvens, pancadas de chuva à tarde, muitas nuvens à noite, sem chuva. Segunda-feira, dia 15, o quê? Já dia 15? Segunda-feira, dia 15, 5 na mínima e 10 na máxima. Não teremos chuva, né? Sol com muitas nuvens, períodos de céu nublado, à noite forma-se nevoeiro. Terça-feira, dia 16, 2 graus na mínima e 13 na máxima. Tempo ensolarado com nevoeiro ao amanhecer, noite de céu limpo. E na quarta-feira, tá bom até aí, né? Na quarta-feira, dia 17, 5 graus na mínima e 17 na máxima. Então, olha só a coincidência. Quarta-feira, dia 17, 5 na mínima, 17 na máxima. Sol com muitas nuvens durante o dia e períodos de céu nublado. Noite com muitas nuvens, não deve chover então lá na quarta-feira e não teremos chuva também na quinta. Então, vamos lá. Segunda, terça, quarta e quinta não teremos chuva aqui em Farroupilha, temperaturas baixas. Então, niente de piova. 9:35, na volta do intervalo, previsões para Áries, Touro, Gêmeos e Câncer, no horóscopo 100.9, previsões para este sabadaço 13. 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Na volta do intervalo, então, previsões para Áries, Touro, Gêmeos e Câncer no horóscopo 100.9. 9:36, e a vida fica melhor com energia.
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1: Alô, você que nasceu sob o signo de Áries, resolva assuntos do coração. A partir de hoje, Vênus intensificará o amor, trará mais harmonia com os filhos e aumentará as chances de você se apaixonar novamente, se estiver só. Aproveite este sábado para curtir um programa divertido e animado. Prazer e entusiasmo estarão de volta, viu, Áries? Brilhe, solte a criatividade e curta as coisas boas da vida. Agora, previsões para você de Touro. A vida familiar entrará em um clima mais caloroso e acolhedor a partir de hoje. Fase gostosa para receber gente querida, deixar um ambiente acolhedor ou se reaproximar de um parente que andava distante. Conversas com irmãos e pessoas próximas fluirão melhor, com boa abertura para resolver um assunto adiado, tá, Touro? Reencontros à vista. Agora, previsões para você de Gêmeos. A fase será animada na vida social e nas redes. Aproveite o sábado para circular, ampliar amizades, descobrir novos focos de interesse e conferir tendências. Conte com o seu poder articulador e reúna pessoas interessantes. A conversa vai rolar solta e inspirar ideias criativas. Um encontro inesperado trará informações úteis. Novo ciclo pela frente. Agora, previsões para você de Câncer. A partir de hoje, negócios e parcerias estarão aquecidos. Ganhe dinheiro com seus talentos naturais e se estabilize. Bom momento para reformular investimentos e cuidar do seu conforto material. Aproveite o sábado para realizar um desejo de consumo. Compras de roupas, itens de beleza, objetos de design ou obras de arte serão irresistíveis. Daqui a pouquinho tem previsões para Leão, Virgem, Libra e Escorpião.

0: Valeu!
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0: 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Luiz Carlos Miller com Espaço Móvel. Vamos direto no centrão, no coração de Farroupilha, sábado do trabalhador. Bom dia, Miller.
2: Bom dia, JG, bom dia, amigos da Espaço FM. J, eu estou aqui no calçadão, no coração de Farroupilha, para falarmos sobre saúde. Hoje é a campanha da vacinação, acontece aqui no calçadão, mas essa campanha também faz parte do conglomerado do Sábado do Trabalhador, que é um sábado que tem uma temática muito interessante, que trabalha com a doação de sangue. Estou com o secretário da Saúde, Thiago Brambila, que vai ampliar informações em relação a mais esse Sábado do Trabalhador. Bom dia.
3: Bom dia, Miller, bom dia, Jota e todos os ouvintes da Espaço. Exatamente, Miller, esse Sábado do Trabalhador um pouco mais frio, um pouco mais gelado, mas com um tempo seco, sem chuva, então a gente consegue observar um grande movimento em todas as unidades de saúde, e aqui no calçadão não é diferente. Mas esse sábado ele traz uma temática muito especial, que é a doação de sangue. Então em todas as unidades a gente está com equipes orientando sobre a doação de sangue, e que nesse mês a gente ainda tem no dia 24 de junho, junto ao Hospital São Carlos, uma campanha efetivamente de doação de sangue. E não menos importante, a vacina. Nós estamos com o nosso projeto na rua contra a gripe aqui no calçadão, das 8 ao meio-dia. Então fica o convite para quem está circulando pela região central procurar a vacinação aqui no calçadão, bem no início do calçadão, na esquina da rua Júlio de Castilhos com a Coronel Pena de Moraes. Mas importante salientar, Miller, que em todas as unidades de saúde que tem o funcionamento das 8 ao meio-dia, nós também temos vacina. E a nossa farmácia de todos funcionando das 8h30 ao meio-dia e 30.
2: É claro que é um sábado importante, como o senhor comentou, apesar do frio, as pessoas devem também se vacinar. Para quem vai fazer a vacina, algum documento específico?
3: A gente sempre ressalta a importância de, nos momentos de frio, onde os ambientes acabam ficando mais fechados, ter a vacinação em dia. Por isso a gente faz esse apelo e esse convite para a população, para que procurem a vacinação. A gente sabe da importância que ela é, o quão diminui os casos de internação hospitalares, e a gente recomenda, né, que venha com um documento com foto, preferencialmente, e a única contraindicação para não realizar a vacina é ter tido febre nas últimas 24 horas.
2: Ou seja, essa vacinação, lembrando que ela está aberta à população em geral, não somente aos grupos prioritários.
3: Exatamente. A gente teve um grande avanço nos públicos prioritários nos últimos dias, mas é importante salientar que é fundamental que toda a população se vacine. A gente sempre cita alguns casos, até um tempo atrás eu estive com a doutora Gabriela e o doutor Léo nos estúdios da Rádio Espaço, e a gente comentava da importância de não só as crianças se vacinarem, mas também quem tem esse convívio com as crianças, que são os pais, os tios, os avós, porque também podem ser transmissores da doença, da influenza. Então a vacinação ela está aberta para todo o público e não somente mais para o público prioritário.
2: Lembrando então, secretário, que essa vacinação vai até ao meio-dia aqui no calçadão.
3: Até o meio-dia aqui no calçadão e em todas as unidades de saúde também. A gente sabe que muitas pessoas nos ouvem nos bairros, bairro Cinquentenário, São José, né, 1º de Maio, todos os postos de saúde, e especialmente aqui o nosso ônibus no projeto na rua contra a gripe aqui no calçadão até o meio-dia.
2: Perfeito, Jota, são informações que eu trago diretamente aqui do coração da cidade de Farroupilha, aqui do calçadão, onde está acontecendo essa campanha da vacinação, que está agregado aí junto às ações do Sábado do Trabalhador. Eu volto com você, JG.
0: Valeu, Luiz Carlos Miller, circulando com o Espaço Móvel. Daqui a pouquinho o Luiz Carlos Miller volta aí com mais informações sobre diversos assuntos ainda hoje. É, daqui a pouquinho lá da Praça da Matriz, tá, Miller? É, você está falando do coração de Farroupilha e você mora no meu coração, Luiz Carlos Miller. 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Na volta do intervalo, previsões para Leão, Virgem, Libra e Escorpião no horóscopo 100.9. É rapidinho, é vapt-vupt.
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0: Eu falei que era rapidinho, que era vapt-vupt. Alô, você que nasceu sob o signo de Leão, a entrada de Vênus em seu signo destacará sua beleza, simpatia, alto astral e elegância. Vai dar vontade de renovar o visual, a imagem e a maneira como você se apresenta. Negócios e relacionamentos surgirão naturalmente nesta fase, que será movimentada na vida social e profissional. Aproveite o sábado para fortalecer vínculos de amizade. Tá bom, Leão? Previsões agora para você de Virgem. Aproveite este sábado para avaliar experiências, elevar os sentimentos e se conectar com a força interior e o lado mágico da vida. O que você desejar poderá acontecer. Uma proposta profissional inesperada virá na direção dos sonhos e poderá promover uma ótima mudança no lifestyle e na carreira. Se é que alguém não sabe, lifestyle é estilo de vida. No amor, solte a imaginação e planeje o futuro a dois. Libra, a vida social ganhará mais brilho com mudança de ambiente, novas amizades, atividades de grupo. Expanda sua rede profissional e pessoal. Aproveite o sábado para fortalecer laços afetivos, somar forças com pessoas queridas, viajar ou conferir um evento cultural. Novidades de longe animarão o clima, prestígio e poder de influência em alta. Libra, agora previsões para você de Escorpião. Conexões profissionais estarão aquecidas a partir de hoje. Mesmo no sábado, você poderá descobrir boas oportunidades de associação ou de divulgação do trabalho em outras localidades. Transforme antigos padrões emocionais. A vida íntima ficará mais gostosa, com planos a dois para o futuro. Amor e carreira poderão caminhar juntos nesta fase. Tá bom, Escorpião? Daqui a pouquinho tem previsões para Sagitário, Capricórnio, Aquário e Peixes. Daqui a pouquinho tem mais Espaço Móvel com Luiz Carlos Miller. Hoje tem pipoca gourmet, do grupo escoteiro Rouxinol da Serra, lá na Praça da Matriz. Já te chamo, tá bom, Luiz Carlos Miller? Segura aí.
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0: 9:57. Bom sábado pra você. Vamos juntos até o meio-dia. Música, informação no teu rádio. Sabadaço agitado. 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
0: 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Luiz Carlos Miller, o assunto agora é pipoca gourmet. Alô, Grupo Escoteiro Rouxinol da Serra, alô, Michele Heinen, alô, Praça da Matriz, é você, Miller.
2: Mais uma vez com você, JG, e com os amigos da Espaço FM, estou agora, JG, aqui na Praça da Matriz, falando com a Michele Heinen, ela que é a bagueira, um termo novo que eu conheço aqui, Jota, hoje estou aprendendo o escotismo aqui, ó, bagueira que faz parte, é um nome. Como é que é?
11: Bagheera é a pele que eu recebo dos lobinhos, né? Faço parte da Alcateia Amigos da Natureza. E hoje a gente tá aqui numa atividade muito legal, né? Com os lobinhos também participando, que é a venda de pipoca gourmet.
2: Vamos ampliar sobre essa venda da pipoca gourmet, o que que é isso e os recursos que vão ser arrecadados, para que que vão servir. Bom dia, mais uma vez.
11: Vamos lá, então. Então, o projeto veio, né? Em parceria com o nosso Clube Pioneiro. E a gente hoje está fazendo essa venda para arrecadação de fundos para o ramo lobinho e o ramo pioneiro, para ajudar nos eventos, né? Que a gente tem bastante coisa assim externa, então para nos auxiliar, para contribuir nas nossas atividades também.
2: Nigeli, os pontos de vendas estão acontecendo em outros locais ou somente aqui na Praça da Matriz?
11: Estão acontecendo em outros locais também. Agora de manhã nós estaremos na Praça da Matriz e na Praça da Bandeira, e à tarde a gente vai ampliar também para o Parque dos Pinheiros. Permanece os dois mesmos da manhã e mais o Parque dos Pinheiros.
2: Agora vamos falar da pipoca gourmet. O que é a pipoca gourmet?
11: A pipoca gourmet é um trabalho feito já, uma pesquisa do nosso chefe Pizzi. Eles prepararam já estão no processo desde ontem. A pipoca muito saborosa, né? Tem até a nossa lobinha aqui que tá bem empolgada. Muito saborosa, muito gostosa. Vai ser um atrativo, inclusive, para nós assistir nosso jogo hoje, né? Então estamos convidando todos. Mas um preparo, assim, principalmente assim, de muito carinho, de muita dedicação, que é o que o movimento escoteiro faz, né? A gente, tudo que a gente trabalha, a gente faz o nosso melhor possível, trazendo um pouco de amor e dedicação para todos.
2: Eu quero aproveitar a empolgação da Lobinho. Bom dia, teu nome é?
12: Emanuele,
2: tu também trabalhando nessa ação. Fala um pouco dessa pipoca, quanto é que tá o valor do saquinho para as pessoas comprarem também. Bom dia.
12: O valor é, né, R$10 e a gente tá vendendo assim para ajudar o grupo escoteiro, por causa que, né, senão a gente não consegue fazer nossas coisinhas, sabe? De fazer experimentos em outros lugares.
2: Então tá aí, ó, o pessoal que está em casa, aproveita, sai, apesar do frio um pouquinho, né, Michelle? Mas tem pessoa que pode vir aqui.
11: Tá friozinho, mas olha só, o sol vai contribuir, ó. Daqui a pouquinho tá mandando embora esse friozinho. E mesmo assim, o que é melhor do que uma pipoquinha, um chimarrãozinho aí pra aquecer o nosso dia, não é? Então a gente convida a todos aí pra prestigiarem o Grupo Escoteiro e o trabalho que o nosso pessoal está fazendo aí na preparação das pipocas. A gente vai estar atuando hoje. Então a gente iniciou às 9, vai até o meio-dia. E hoje à tarde, das 14 horas às 17 horas. Então é só o pessoal chegar nos nossos pontos e aí a gente vai estar recebendo a todos.
2: Reforçando então os pontos.
11: Aqui na Praça da Matriz, na Praça da Bandeira e à tarde a gente também vai estar no Parque dos Pinheiros.
2: Olha aí, mais um atrativo para quem quer assistir hoje, né, Jota? Eu acho a nossa primeira vitória da Copa, claro, a nossa primeira participação. Vamos torcer juntos para que o Brasil ganhe essa Copa do Mundo. Todo mundo tenta, mas só o Brasil é penta, né, Jota? Então, quem tá em casa, vem aqui na Praça da Matriz, aproveita, compra a pipoca gourmet do Rochinol da Serra, do Grupo de Escoteiro, que vai estar auxiliando também nas ações do Grupo de Escoteiros, tá bom, Jota? Eu volto com você.
0: Valeu, Luiz Carlos Miller, o Lobinho Luiz Carlos Miller. Ah, parabéns aí pra Michele Heine, toda a gurizada aí, Grupo de Escoteiro Rouxinol da Serra, Pipoca Gourmet. Daqui a pouquinho te chamo, tá, Miller? Tem o secretário Paulo Gasperini aí para conversar com você sobre a campanha de recolhimento de vidros lá no Largo Carlos Fetter. 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Vamos de músicas, daqui a pouquinho tem previsões para Sagitário, Capricórnio, Aquário e Peixes, no horóscopo 100.9, daqui a pouquinho a participação da doutora Rúbia Colombo, da Nato Farma, você que precisa e quer emagrecer, também daqui a pouquinho chamo o Luiz Carlos Miller, lá do Largo Carlos Fetter. E Miller, tem mais uma atividade para você, né? É evento da Migra e Tecnova lá na linha Vicentina. Então, te puxa aí, rapaz. Vamos de Laila Harrison.

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John Fogerty, Bob Seger, antes teve Laila Harrison. It's a Hari. 10 horas 12 minutos. Já te chamo Luiz Carlos Miller. Hoje tem mais um dia, né? Mais uma campanha de recolhimento de vidros lá no Largo Carlos Fetter. 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

0: 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Muito bem, Luiz Carlos Miller, eu te chamo em, deixa eu ver em quanto tempo aqui, exatamente em 2 minutos.
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0: 10h15, mais 30 segundos. Agora vamos acionar Luiz Carlos Miller com Espaço Móvel, campanha de recolhimento de vidros lá no Largo Carlos Fetter. Mais uma vez, olá, Miller.
3: Olá, mais uma vez para você, Jota, amigos da Espaço FM. Jota, eu estou agora aqui no antigo pavilhão do agricultor, aqui anexo ao prédio da CDL, onde está acontecendo neste momento o recolhimento de vidros, blisters, materiais cartonados, caixinhas de leite, enfim, é todo aquele material que nos primeiros sábados de cada mês é recolhido. Mas só que nessa oportunidade está sendo recolhido neste sábado, dia 13, pelo fato de que o sábado passado era feriadão. Estou aqui com o secretário de Urbanismo e Meio Ambiente, Paulo Gasperin, que vai ampliar informações e fazer o convite para a comunidade vir fazer o descarte correto. Bom dia.
4: Bom dia, Miller. Bom dia, Jota. Bom dia, ouvintes. Isso mesmo. Então, estamos aqui em mais uma edição da, mais uma campanha da recolhimento de resíduos. Mais uma vez um sucesso, apesar do frio e do tempo úmido, mas a população se engajou e está aqui novamente.
3: O que se percebe também aqui, secretário, é a grande participação da comunidade. Parece que aquele sábado passado, que era para estar acontecendo a campanha, não houve, mas o pessoal guardou em casa. O movimento aqui é grande nesse momento.
4: Exato. Sim, sábado passado, então, devido ao nosso feriado, né? E contávamos com pouco movimento, então transferimos para esse sábado. E estamos com um movimento muito bom, sim.
3: O que se percebe é a conscientização da população nesse sentido?
4: Estamos lutando para isso, né? E percebemos que a população, ela atende ao chamado, é muito resíduo que chega até nós, então isso é importantíssimo para nós tirarmos do nosso aterro e darmos o destino correto para cada material.
3: Eu percebi aqui, inclusive a gente está olhando nesse momento, secretário, um bag literalmente tomado de caixinhas de leite, aquela caixinha que ela é importante que ela seja descartada corretamente.
4: Exato, pelos materiais que ela que compõe o produto, né, alumínio, papelão, plástico, tinta, isso é importantíssimo ser recolhido e ser destinado da forma correta.
3: O grande número também, o grande volume de vidros que estão sendo descartados também.
4: É, o vidro é o maior volume todas as campanhas, né? Porque ele faz bastante volume realmente olha, impressionante a quantidade. Chega de 8 a 10 toneladas por edição.
3: Essa parceria também com a FAPAM, que está sempre acompanhando os trabalhos, fazendo recolhimento também de outros materiais, como isopor, blisters, enfim, esponja, óleo de cozinha.
4: Sempre importantíssima essa participação deles, esse engajamento, pois eles retiram do nosso aterro também outros materiais de menor volume, mas que também agridem, e o destino tem que ser feito como eles fazem. Então, tampinhas, tem a questão de doação, isso funciona para várias entidades também, né? Então a FAPAM é importantíssima a participação.
3: E é muito simples a entrega aqui, é o drive-thru, a pessoa nem precisa descer do carro.
4: Muitas vezes não precisa descer do carro, até eles ajudam também, descem, ajudam, conversam, né? Mas é rapidinho, 30 segundos a 1 minuto, já descarregou, já foi para sua casa.
3: Ok, então vamos reforçar aí para aquelas pessoas que estão em casa, aproveita o sábado, tá friozinho, mas tem que fazer a sua parte também.
4: Exato, não, frio é normal, nossa região ela é básico, né? Então,
3: é o período mesmo.
4: É,
3: né?
4: O período, exatamente. Então, não tem problema, pode chegar aqui sem problema nenhum. Até as 11h30 estaremos aqui recebendo o material.
3: Perfeito, JG. Informações que eu trago diretamente aqui do pavilhão anexo à CDL, onde está acontecendo a campanha de recolhimento de vidros, como falou o secretário de Urbanismo e Meio Ambiente, Paulo Gasperin. Até as 11h30 o pessoal está aqui para fazer o recebimento e, claro, fazer o descarte correto desses materiais que fazem um grande dano à natureza. Eu volto com você, JG.
0: Valeu, Luiz Carlos Miller. Vai lá pra linha Vicentina, mas vai com calma, vou dar um tempo pra você agora, tá? Isso, pra nos passar informações sobre o evento da Migra, da Tecnova, daqui a pouquinho, tá? Mas vai com calma, tá? Luiz Carlos Miller. Daqui a pouquinho tem por aqui previsões para Sagitário, Capricórnio, Aquário e Peixes no horóscopo 100.9. Previsões para este sábado, já também a participação da doutora Rúbia Colombo da Natufarma. 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Daqui a pouquinho, doutora Rúbia, por aqui, segura aí.
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0: 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Muito bem, na volta do intervalo, previsões para Sagitário, Capricórnio, Aquário e Peixes no horóscopo 100.9.
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0: 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Mas é claro, aqui Espaço Shopping Show, um show no teu rádio. Vamos juntos até o meio-dia. Olha, meu amigo, minha amiga, dentro de casa, poeira, mofo e ácaros podem piorar alergias e problemas respiratórios, principalmente no outono. Para evitar crises e desconfortos, mantenha uma rotina de limpeza limpeza frequente, dando atenção especial a tapetes, cortinas, estofados e cantos pouco ventilados. 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Bela dica, boa dica. 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
0: Alô, Sagitário, o sábado trará conexões com pessoas queridas de fora, vontade de ampliar conhecimentos, aprender outro idioma e sair da mesmice com novas atividades e mudança de cenário. Um convite de longe inspirará uma viagem especial a dois. Bom momento também para formalizar uma parceria de vida ou de trabalho. Casamento e associações em alta. Agora previsões para você de Capricórnio. A vida íntima e os laços profundos ganharão mais intensidade a partir de hoje. Troque confidências com o par ou com a família, expresse seus desejos e aumente a cumplicidade no amor. O sábado trará também boa energia para resolver um investimento ou assunto financeiro pendente. Valerá conduzir uma conversa delicada carinhosamente. Previsões agora para você de Aquário: mudanças na maneira de se relacionar, espontaneidade e soluções geniais trarão mais harmonia e leveza nas relações próximas, parcerias e no casamento a partir de hoje, viu, Aquário? Faça sua escolha e se reinvente. O sábado será animado, divertido, com surpresas gostosas no amor que farão o coração bater mais forte. Curta momentos encantadores. Previsões agora para você de Peixes. A partir de hoje, o cotidiano ficará mais agradável, com cuidados de bem-estar, rotina leve e harmonia nas relações de trabalho. Aproveite o sábado para curtir o carinho da família. Você poderá negociar um imóvel ou firmar um bom acordo financeiro. Valerá também dar atenção ao corpo, tá, Peixes? Seguir orientações de saúde, de alimentação, treinar e caminhar. Muito bem. E a Serra Gaúcha, hein, meu amigo, minha amiga?
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0: 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Horóscopo 100.9 no shopping. 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
0: Super Apollo, aqui você é de casa e nós vamos tocando em frente.

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1: 10:38, no site da Espaço, notícia triste, um idoso identificado como Urbano Antônio Ziokoski, 69 anos, morreu após se envolver em um acidente por volta das 19:30 de ontem, de quinta-feira, perdão, dia 11, na rua Ranieri Petrini, no bairro Volta Grande, aqui em Farroupilha. De acordo com a Brigada Militar, a colisão frontal envolveu um Fiat Idea e um Renault Clio. O impacto, o Idea foi projetado para cima de uma pilha de tijolos de uma construção. Motorista do Clio, de 33 anos, a passageira de 38 e o idoso, que conduzia o Idea, sofreram ferimentos. Ainda, de acordo com a ocorrência, os motoristas foram convidados a realizarem o teste do etilômetro, mas apenas um aceitou e resultou negativo. As três vítimas foram encaminhadas ao hospital por equipes do SAMU e resgate voluntário, mas Ziokoski não resistiu e morreu no hospital. Que triste, né? Tem a matéria com a foto também desse idoso que perdeu a vida num acidente na rua Ranieri Petrini. espaçofm.com.br. 10:39, mais 40 segundos. 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
3: Boa notícia, a Praça Flores da Cunha, conhecida como Praça do Trator, passa por uma transformação e se consolida como um novo polo turístico de Farroupilha. As obras do novo Centro de Atendimento ao Turista, CAT, entram na fase final e a inauguração do espaço está prevista para ocorrer ainda neste mês de junho. Entre as novidades estão um receptivo turístico, café, novo paisagismo, parque infantil e um lago ornamental com carpas japonesas, pensado como área contemplativa. O trator, símbolo da praça e um dos principais marcos do local, também foi revitalizado e reposicionado. A proposta é transformar a Praça do Trator em um ambiente mais atrativo para moradores e turistas. Tá aí uma boa notícia.
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1: Texas, Ella Langley, teve também J Quest. 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Espaço Móvel chegando direto de Linha Vicentina, mais um evento aí da Migra, com apoio da Tecnova. Vamos ouvir o que o Luiz Carlos Miller vai nos passar de informações. Luiz Carlos Miller, chegando com o Espaço Móvel, pode ser agora mais uma vez. Olá, Miller.
2: Olá, Jota, mais uma vez com você e com os amigos da Espaço FM. Jota, eu estou aqui na Linha Vicentino, onde está acontecendo um grande encontro de empresas. Claro que isso tudo liderado pela Migra também, com o apoio da Tecnova. E o pessoal está fazendo um network, vamos usar o termo, mas um network na prática. Estou aqui com o diretor, presidente da Tecnova, o Vinícius Pessin, ex-presidente da CITES, que vai comentar sobre esse encontro, esse momento de negócios, onde muitos equipamentos estão sendo também apresentados. O pessoal vai fazer, com certeza, grandes negócios nesta manhã aqui em Farroupilha. Bom dia, Vinícius, bem-vindo ao Espaço.
3: Bom dia, Miller, bom dia, ouvintes da Rádio Espaço. Estamos aqui, então, a Tecnova, junto com nesse evento aqui da Migra, para ver aí as novidades que está sendo lançada de equipamentos, de caixas, para movimentação aí de diversos resíduos. Nós, no caso da Tecnova, né, os ouvintes sabem, né, a gente trabalha com a parte de reciclagem de metais, então, e a Migra é o principal fornecedor desse tipo de equipamentos para nós. Então, trabalhamos aí no Brasil inteiro. Inclusive, Miller, eu acho que vale a pena a gente falar que nós estamos completando 20 anos já de empresa, né? Então a gente tem já uma expertise, né? Um conhecimento, uma experiência bastante grande nesse tipo de equipamento, nesse tipo de mercado, e a gente está bem satisfeito com o que a gente está vendo aqui hoje. O Lierson aqui, que está puxando esse projeto, estava me falando há pouco que foram em torno de 70 empresas, né, que estão aqui confirmadas, clientes, enfim, da Migra, né? E mais de 150 pessoas aí que depois ainda vai ter Mena Rosto de meio-dia.
2: Claro, né, Jota? Claro, já fica a dica aí, para quem quiser comer Mena Rosto, é isso, vai sobrar. Jota, mas eu quero ampliar informações aqui, Jota, em relação a esse encontro. Como falou aqui o Vinícius, quase 70 empresas participando desse encontro, deste network de negócios aqui. São caixas, quando ele fala caixas, são caixas metálicas, ou seja, aquelas caixas profissionais. Tipo furgões, já que a Migra trabalha com rolon, com equipamentos pesados.
3: Isso aí, eu tava conversando com um empresário aqui que veio de Timbó, saiu de madrugada aqui para esse evento, né? E um pessoal de Jaraguá do Sul também, e chama atenção assim a como chamou o interesse, né, desse pessoal para vir aqui, porque hoje a Kátia aí, o pessoal que cuida dessa parte de vendas, também nós estamos conversando aqui, já é o terceiro maior implementador de Rolon, né? Rolon Roloff do Brasil já. E isso mostra, né? São 10 anos de empresa aqui de Farroupilha, né? Empresa farroupilhense, mas que está no Brasil inteiro, aqui na América Latina, com os produtos. Então chamou atenção também a qualidade e o tipo de variedade qualidade que tem, né? Então, Miller, por exemplo, a gente tá aqui ao lado, né? Mas de qualquer forma, existem caixas que fazem movimentação até aqui, ouvido a prefeitura de Farroupilha, tem caixas que fazem movimentos de tipos de resíduos que vão ser reciclados, enfim, papelão, plástico, esse tipo de coisa. Outros que são lá para frigoríficos, no nosso caso, já falei, né, a parte de sucatas metálicas, mas tem uma infinidade para agricultura. E eu estou vendo drones aqui também, então sistemas de controle também, né, a parte de tecnologia, então sistemas operacionais. Então isso tudo tem chamado a nossa atenção mesmo. A Migra tem sido um motivo de orgulho para nós e a gente espera que realmente esse dia seja bastante proveitoso para todos que vêm, né?
2: Perfeito. Jota, só para deixar mais claro, essas caixas são caçambas. Inclusive neste momento está acontecendo aqui a demonstração, esse rolou Roloff, que faz a movimentação dessas caçambas metálicas. Então é uma operação bastante interessante e a gente traz essa informação para os amigos da Espaço FM pelo fato de que são empresas que vêm de outros estados do Brasil compartilhar também com a Migra, com a Tecnova, e claro, negócios que com certeza vão gerar também grandes impostos aqui para Farroupilha.
3: Isso aí eu estava comentando há pouco aí, então, né? Esses tipos, tu falou ali de caixas, enfim, mas tem também guindastes, né? É porque se procurar o Migra aí na internet, o pessoal vai entender, né? Mas são equipamentos robustos. Nós, por exemplo, na Tecnova, a gente movimenta nos caminhões toneladas, né? De material em cada equipamento desse. Então, além de tudo, são produtos que têm uma tecnologia agregada bem alta, né? Então, é um orgulho, sim. E tu falou há pouco também do pessoal que vem de fora, já tem gente dizendo que vai ficar pela serra aqui hoje, passar o final de semana, realmente aproveitando o turismo todo aqui que a gente oferece, né, da região. Então, Migra aqui de parabéns aí, 10 anos de empresa, e vamos aí então cada vez mais aí fazer essa Farroupilha, né, crescer.
2: Perfeito, Jota, informações que eu trago diretamente aqui da linha Vicentina, onde está acontecendo esse grande encontro com cerca de 70 empresas nessa movimentação de cargas pesadas, tudo isso sendo liderado pela Migra, uma empresa aqui de Farroupilha, como falou Vinícius, 10 anos já tem no mercado, a Tecnova com 20 anos de mercado, ou seja, empresas que vieram para ficar, que já estão solidificadas em Farroupilha. Eu volto com você, JG.
1: Obrigado, Luiz Carlos Miller, na Espaço FM. É assim, aconteceu ou está acontecendo, você fica sabendo. Parabéns para a Migra, todo o pessoal da Tecnova aí, muita coisa envolvida, muita tecnologia e muita grana também. Então, parabéns a todos os envolvidos. 11 horas em ponto.

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0: Roxette, Fading Like a Flower, depois tem Bonnie Tyler, Fool's Lullaby. 11:02, 12 graus a temperatura. Bom dia pra você, excelente sábado, bom fim de semana, o som da Espaço.

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1: E no portal de notícias da 100.9, CZN Empreendimentos celebra 25 anos de credibilidade e anuncia lançamento do Residencial São Luís. Procurado pela justiça, é preso em Farroupilha. Motorista é detido com drogas e carro roubado em Vacaria. Atropelamento é registrado no bairro Humaitá, em Bento. Fraldas, fezes e vidros quebrados. Diretor da Acare Sul relata desafios enfrentados por recicladores em Farroupilha. E MEC promove troca de figurinhas da Copa todos os sábados até o fim do campeonato da Copa do Mundo. 190 fora de operação. Brigada Militar disponibiliza números alternativos para atendimento em Farroupilha. Então vamos ver quais são os números. Vamos ver o que diz aqui. A Brigada Militar de Farroupilha informa que está com o telefone 190 fora de operação. Para entrar em contato com o batalhão, os números disponíveis que você confere no site da Espaço são 549-9666-8709. WhatsApp 519-8329-1118 para denúncias. O 36º BPM também salienta que não há previsão para normalizar a linha, tá bom? Então tem as informações lá no site da Espaço. E se você precisar entrar em contato conosco, que a gente repassa o contato também. Espaço FM .com.br. Mulher fica gravemente ferida após lareira explodir em Vacaria. Polícia prende suspeita de matar idoso em Bento Gonçalves. Motorista morre em colisão na RS-122 em São Sebastião do Caí. Incêndio destrói lancheirinha em Bento Gonçalves. Polícia faz nova apreensão de cigarros eletrônicos em Carlos Barbosa. Funcionários são suspeitos de desviar R$350 mil de posto de gasolina no litoral norte. Suspeito de furto milionário em condomínio de Santa Cruz do Sul é preso em São Paulo. Praça do Trator renasce como novo polo turístico de Farroupilha. Melhorias na praça do bairro Bela Vista chegam à fase final. Batalhão de choque recupera veículo furtado em Caxias do Sul. Tudo isso e muito mais no site da Espaço, espaçofm.com.br. Na volta do intervalo, nossa homenagem para os aniversariantes de hoje.
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1: 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Neste sábado 13, o Rio Grande do Sul terá mais um dia de

Céu nublado, as nuvens dominam boa parte do território gaúcho durante a maior parte do dia, mas o sol aparece entre as nuvens em alguns pontos de forma passageira. Chegou a hora de homenagearmos os aniversariantes.

Chegou a hora de homenagearmos os aniversariantes de hoje para que delícia de sabor. Parabéns, Israel dos Santos de Almeida. Homenagem da Tecnova por completar 2 anos de trabalho na empresa, tá? Parabéns. Aniversariantes de hoje, Rodrigo Antônio de Luca. Homenagem da esposa Renata Paz, Sérgio e Marilene, sogra e Dalina, irmãs Lilian, Vivian e Ângela. Cunhados Jair, Christian, Anderson, Daniel e Stephanie, sobrinhos Carlos, Maria e Augusto, afiliada Marina e da Troféu Trombini Farroupilha Esporte e Lazer. Parabéns, Rodrigo Antônio de Luca. Giovanni Regis dos Santos, parabéns da Migra. O Arthur Batista Lázaro, tá de aniversário hoje. Parabéns, Arthur Batista Lázaro, e homenagem dos pais Ivanissa e Giovanni. Irmãos Antônio e Antonella, os super gêmeos da Dinda e Ivanice, do primo Bernardo, do vô seu Jerônimo, dos primos, do tio e da família toda. A família é grande, então parabéns, Arthur Batista Lázari, feliz aniversário. Hoje já tá grandinho, hein? Fiquei sabendo quantos anos você já tá, hein? Quase 18, 17, meu Deus do céu. Tempo voou, Arthur. Parabéns, Arthur Batista Lázari. Alô, Aurora Young Asman. Aurora Young Asman, Isabela Hoffman Miorelli, homenagem do Acolher Big Fair. Antônio Gildásio da Veiga e Ubiraci Padilha Pereira da Silva e Marilene Lúcia Ouzeski, parabéns da Big Fair. Alô Maria Medianeira Copete, homenagem da amiga Lucinir e também da Big Fair, é da amiga Lucinir, viu? Maria Medianeira Copete. Simone Secrete, parabéns, Simone. É, Simone Secrete, homenagem do esposo Adriano, filho Vinícius e da Big Fair, tá, Simone Secrete. Alô, Maria Antonieta Costa, parabéns, de Máquina Sazi, Mariana Machado Hipólito e Fernanda Luísa Prandini Menegon, parabéns da Objetiva Contabilidade, parabéns Mariana, parabéns Fernanda. Alô Vilmar Books, parabéns Vilmar, homenagem da esposa Maria Cristina, do filho Rafael, da nora Jéssica e também da Objetiva Contabilidade. Marjorie Brunk, homenagem do Movimento de Emaús, Núcleo de Farroupilha. Eu vou falar Brunch, tá? Marjorie. Alô, Leonor Massolini, parabéns, Leonor, homenagem do esposo Luiz, filhos Ana Paula, Natália e Marco Aurélio, netos Caroline, Bento e Pedro, do Lions Clube Centro e da Liga de Combate ao Câncer. Leonor, parabéns, é, a dona Leonor Massolini está de aniversário hoje. Alô, Luiz Antônio Miller, parabéns, Luiz Antônio Miller, homenagem da mãe Maria, filhos Roger, Ronald e Patrícia e também do grupo Nossa Senhora de Fátima, tá? Luiz Antônio Miller. Amanda Ariotti Arcego, parabéns, Amanda, homenagem dos pais Eliandro e Sheila, do irmão Arthur, avó Zélio, Nilce e Eneida, dos dindos Marcelo e Denise, do Vicente também, de toda a turma, parabéns. Alô, André Verona, homenagem dos pais Alfredo e Rita e do irmão Fernando. Antônia Eva Lopes, homenagem dos 13 filhos, 49 netos, 54 bisnetos e 33 tataranetos, em especial da filha Maria Cleni, do genro Edil e também da neta Patrícia e da bisneta Laura. Parabéns, Antônia Eva Lopes, 13 filhos, ó, ganhou aí da minha mãe, viu? Minha falecida mãe teve 12, eu sou de número 12, é verdade. Parabéns, viu, dona Antônia Eva Lopes. Alô, Antônia Soares, parabéns, feliz aniversário. Homenagem dos, das, né? Das sobrinhas Leila e Leidiane, filhos Patrick e Patrícia e dos irmãos Maria e Paulo, né? Na Antônia Soares, tudo bem, dona Antônia, mas tem Antônia aqui hoje, hein? Olha, já foi a Antônia Eva Lopes, Antônia Soares, agora tem o Antônio Carlos Fitarelli, parabéns, homenagem da filha Juliana, tá, Antônio? E tem o Antoninho Munhol, homenagem da esposa Rosemari e também dos filhos Michele, Andréia e Samuel, tá bom, seu Antoninho Munhol? Alô, Carlos A.
Caro Custódio, homenagem dos pais Carlos Roberto e Eunice, irmãs Elisa e Márcia, cunhados Fabiano e Vinícius e dos sobrinhos Bernardo, Nina e Sofia. Parabéns, Carlo Zaro Custódio. Alô, Jonathan Facchini, parabéns, Jonathan. Homenagem da esposa Renata e da filha Laura, tá, Jonathan? Alô, Fernanda Legestão da Alpisol, parabéns, homenagem do pai Laerte, da madrasta Celi e também da avó, a dona Mercilda. Como está a senhora, dona Mercilda? Parabéns, Fernanda. Alô, Francis Laine Rosanelli, parabéns, Francis Cislaine, homenagem do esposo Nestor ao seu dispor, da filha Isabela e dos pais Rosaura e Fernando, tá? Alô, Gilmar Vassoler, parabéns, Gilmar, homenagem à esposa Simone, filhos Giovanni e Fernando e também das noras Jaqueline e Chay e de toda a família e amigos. Alô, Gilson Jonair Rosa, parabéns, Gilson. Homenagem da esposa Michele, filhos Pietro e Valentina e da sogra, dona Marili, sim, da dona Marili. Heloísa Aurora Faé, parabéns, Heloísa. Homenagem do pai Cristiano e da avó, a dona Jenny. Alô, Isanir Alves da Silva, parabéns, senhor Isanir. Homenagem da esposa Jenny, filhos Edselso e Delcio, noras Marli e Thaís e dos netos Guilherme e Leonardo. Parabéns, Isanir. Alô, Júlia Perotone do Nascimento, homenagem dos avós Darcy e Diamantina. Olha que dupla, seu Darcy e dona Diamantina, Dindos Marcos e Raquel e dos primos Carol e Ricardo. Alô, Rose Lido Prado Migola, homenagem da mãe de Janira, irmãs Joselene e Joseane e também do filho Enzo, tá? Josiele do Prado Mingola. É Josiele, né? Josiele, tá bom, Josiele. Sabe quem está de aniversário hoje? Luísa, é a Luísa Vitória Pascoal Borges. Parabéns, Luísa, homenagem do pai Wagner. Marcos Antônio Gasperin, feliz aniversário, homenagem 12 irmãos, Silvia e Alberto e da mãe, a dona Maria Luísa. Alô, Mari Jacovazzi, Oscar, 3, aniversário de casamento, parabéns, homenagem da filha Vanusa, neto Enzo e do genro Cassiano. Alô, Marisa Furlaneto Curman, homenagem do esposo Mauro e dos filhos Camila e Felipe, da Marisa. Neuza Mantovani Piccoli, dona Neuza, está de aniversário, como está a senhora? Homenagem do esposo do Avenir, do filho Fabiano, da Nora Maiara e dos netos, né? Benjamin e Cecília, parabéns, dona Neuza. Alô, Nelly Rombal de Portolã, parabéns, Nelly, tudo de bom pra ti, homenagem da amiga Ana, tá? Nelly Rombal de Portolã. Omar Antônio Tonin, parabéns, Omar. Homenagem da esposa Hilda, filhos Evandro e Mauro, noras Rosa e Fátima, netos Josiele, Gisele, Rafael e Felipe e das bisnetas, né? A Érica e a Aurora, né? Omar Antônio Tonin. Alô, Cildo e Elga Lamp, 56 anos de casório hoje. Parabéns, homenagem dos filhos Estela e Jorge, Nora e Leni, genro Adriano, netos Laís e Lian e de toda a família dos amigos, parabéns ao senhor Cildo e a dona Elga Lamp, 56 anos de casamento hoje. Alô, Wanda Brustolin, ô, Wanda, está de aniversário hoje, também nasceu sob o signo de Gêmeos, como está você? Parabéns, homenagem dos pais, seu Paulo, conhecido como Paulão, e a dona Jacinta. Um abraço para vocês aí, saudades dos três. Parabéns, Wanda Brustolin, um abraço Paulão, outro para dona Jacinta. Obrigado pela audiência de sempre. Alô, Vitória Rodrigues Borges, isso, Vitória Rodrigues Borges, homenagem do pai Vaguinho. Ô, Vaguinho, como é que está você? Tudo bem? Parabéns, Vitória Rodrigues Borges. Aniversariantes que estão em nossa agenda, a todos muita saúde. Muita saúde, alegria, prosperidade, felicidade, saúde, paz, alegria, grana, tudo de bom. E que esta data se repita por muitos e muitos anos com muita saúde e paz.
11 horas 24 minutos, Dub Mix, agora ou já.

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1: Eddie Weber, Sid Rain, Lyra Harrison na primeira TV Agora ou Jamais com Dub Mix. Deixa eu ver se tem um recado que chegou 11:15, vou ler agora. Gostaria de homenagear nosso amigo Gilmar Vassolera, homenagem da dos amigos, né? Lúcia e Vanderlei, parabéns, muitas felicidades, muitos anos de vida, feito o registro então, tá? Gilmar Vassolera, mais uma vez, parabéns, feliz aniversário.

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2: 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Tá tranquila a coisa, né?
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2: Muito bem, Rede Multimercado, menor preço é aqui. 11 horas 36 minutos e o 34º Festival do Queijo já soma 16 mil ingressos comercializados para a edição deste ano. A marca foi divulgada por integrantes da comitiva do evento durante participação no programa Contato Imediato aqui na Espaço na tarde de ontem, com a Flávia Andréa Vidor, né? O número representa mais da metade dos cerca de 30 mil ingressos projetados pela organização para esta edição. O Fest Queijo ocorre entre 26 de junho e 26 de julho na nossa querida, linda e maravilhosa Carlos Barbosa. E assim caminha a humanidade. Lulu Santos.

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1: Na primeira TV Lulu Santos, Assim Caminha a Humanidade, 11 horas 43 minutos, 12 graus.

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0: Muito bem, o lance seguinte, pessoal, o Jogo do Brasil adia sorteio da Mega Sena número 3018 para domingo, tá? Então é o seguinte, o sorteio da Mega Sena 3018 com prêmio estimado em 12 milhões vai ser adiado para amanhã domingo, às 11 horas, horário de Brasília, por conta da estreia do Brasil na Copa do Mundo contra a seleção de Marrocos neste sábado às 19 horas também horário de Brasília. A mudança de data não altera o horário das apostas para a Mega Sena e para as demais loterias da Caixa. Então, fica o recado para você, tá bom? Jogo do Brasil, adia sorteio da Mega Sena para amanhã domingo às 11 horas, horário de Brasília. Seleção brasileira estreia na Copa do Mundo e neste sábado diante do Marrocos então. E o Lula pede que a seleção jogue com alma na estreia contra o Marrocos na Copa. Ah, pronto, começou.
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0: Muito bem, falando em IMEC Supermercados, né? Tem matéria no site da Espaço também, para quem quiser trocar figurinhas da Copa, né? É só passar lá no IMEC. Vou achar a matéria que está aqui no site da Espaço. Vamos ver se eu encontro aqui. espaçofm.com.br. Vamos ver aqui. Então tem troca de figurinhas lá no IMEC. Passa lá e informe-se, né? Vamos ver se eu acho aqui, não achei. Bom, mas está no site da Espaço, espaçofm.com.br. Lembrando também você que o Vivere foi transferido, né? Devido ao mau tempo ontem para a próxima sexta-feira, ok? Então sexta-feira tem o Vivere. Ah, mas tem jogo da seleção. Tem jogo da seleção, mas aí vai ter o telão, o pessoal vai se divertir, vai comer, vai beber, vai fazer a festa e torcer para o Brasil, quem sabe para mais uma vitória, né? Hoje a primeira e então na sexta-feira a segunda, por que não, né? 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
0: Obrigado pela carona e boa viagem ao som da 100.9. Então, chegando Planta e Raiz, Família. Depois tem Bruno Mars, I Just Mine.

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1: Just My, Bruno Mars, eu posso, Planta e Raiz, família, sobre as figurinhas, hoje tem Brasil, né? Hoje tem a estreia do Brasil na Copa do Mundo, o IMEC segue promovendo troca-troca de figurinhas da Copa todos os sábados até o fim do campeonato, tá? A atividade acontece em frente à loja, começa às 9 e vai até o fim do dia, reunindo colecionadores de todas as idades que buscam contemplar seus álbuns e trocar figurinhas. Matéria completa no site da Espaço, também tem a entrevista com o Almir, que é o gerente do IMEC aqui de Farroupilha. A participação no troca-troca é gratuita e aberta ao público, é só comparecer ao IMEC aos sábados, repito, a partir das 9 com suas figurinhas repetidas e aproveitar a oportunidade para encontrar outros colecionadores e contemplar a coleção da Copa do Mundo 2026. Vai dar Brasil hoje, 3-0. Difícil, mas não impossível. Volto na segunda-feira após o panorama, se Deus permitir, para mais um Shopping Sempre, para a Ótica Farroupilha, CFC Farroupilha e Círculo Saúde. Vem aí Espaço Rádio Jornal com Rogério Portolan, após as 13 horas, o contato imediato com a Flávia Andréa Vidor na comunicação. A todos, bom almoço, bom sábado, bom fim de semana e se cuide. Daqui a pouquinho no Espaço Rádio Jornal, Luiz Carlos Miller, direto de Bento Gonçalves, Expo Bento, Fenavinho, cobertura total também aqui da 100.9 e o Espaço Rádio Jornal recheado de informações para vocês. Se cuide, fiquem com Deus e até mais. Tchau.

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5: Muito bom, 12:03, boa tarde, temperatura 11 graus, tempo nublado. 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Espaço Móvel tá girando pela cidade, pela região. Luiz Carlos Miller tá direto do Parque de Eventos em Bento Gonçalves, hoje feriado em Bento, dia de Santo Antônio, último fim de semana da Expo Bento e da Fenavinho. Luiz Carlos Miller tá com a Ana Possamay, que é a nossa presidente da Fenavinho, direto da Fundapark, direto. Luiz Carlos Miller, Espaço Móvel.
6: Olá, Rogério, olá, amigos da Espaço FM. Rogério, exatamente, eu estou aqui na Expo Bento, nos pavilhões, onde está acontecendo mais uma edição da Expo Bento e também da Fenavinho, a 34ª edição da Expo Bento e a 21ª edição da Fenavinho. Estou aqui com a presidente Ana Possamay, que é presidente da Fenavinho, que vai falar desta festa grandiosa, hoje feriado em Bento Gonçalves, dia 13, é dia de Santo Antônio, muita gente nos pavilhões nessa hora. E, presidente, a gente percebe aqui essa movimentação e, claro, o sucesso de mais uma Fenavinho. Bem-vinda a Espaço FM.
7: Obrigada pelo espaço. Olá a todos os ouvintes que estão nos acompanhando. Realmente a feira está sendo um sucesso, recebendo aí um público bem interessante nesses 10 dias, né? Hoje estamos indo para o 10º dia de feira e já se encaminhando para o final. Então o feriado aqui em Bento Gonçalves, claro, nos ajuda hoje a encher também os pavilhões, e a gente aproveita o espaço para convidar todo mundo a prestigiar as nossas atrações. Hoje é um dia que nós vamos ter premiação da final dos jogos da Fenavinho, vamos ter também show do Rodrigo Solton às 15h30, depois a gente vai ter transmissão do jogo da Copa, né? Hoje tem Copa do Brasil, com o jogo do Brasil, então também vai estar sendo transmitido aqui. E para fechar a noite de hoje, então, vamos ter o show do Ultraman, né? Pro pessoal aí 40 a mais, vai gostar desse show, que é uma banda clássica aqui do Rio Grande do Sul. Então, a gente deixa o convite que todos venham para os pavilhões, né? A gente tá aí até as 22h30, hoje, amanhã, domingo, a partir das 10 da manhã até as 21 horas. Amanhã também a programação está super interessante. Nós vamos ter aí uma cerimônia de coroação da nova corte da Fenavinho, que foi escolhida na última segunda-feira. Então amanhã à tarde também teremos a coroação, e amanhã vamos ter várias atrações ligadas ao tradicionalismo gaúcho, né? No meio da tarde vamos ter a invernada do CTG Laço Velho, para quem gosta dessas apresentações, e vamos encerrar o a festa, né, com Pampaneja. Então, a gente deixa o convite para que todos prestigiem o nosso evento. É um evento com muitos shows, muita gastronomia, os melhores vinhos e ótimas opções de compras.
6: Estamos quase finalizando mais essa edição da Fenavinho, né, presidente? Como a senhora comentou, hoje é o 10º dia, amanhã encerra. Quem não veio, fica o convite, reforçamos, é claro. Mas o ponto alto até agora desta grande festa da Fenavinho, que é aí parceria junto com a Expo Bento.
7: Ah, eu acredito que nós tivemos pontos altos todos os dias, né? Porque esse ano o nosso time de voluntários aí ligados à pasta de eventos, eles trabalharam muito bem a questão dos shows. Então nós tínhamos todos os dias atrações muito interessantes e a feira foi uma constante, né? Claro que o primeiro final de semana, em virtude até do feriado de Corpus Christi, nós tivemos uma presença bem forte de público também. Também nesse início de feira nós tivemos o show nacional do Marcos e Belucci, que também atraiu bastante público, mas todos os dias teve um ponto alto. A nossa região aqui, né, o pessoal gosta muito de música de bandinha, que a gente chama, então tivemos várias atrações nesse sentido. E claro, a estrutura do parque, o serviço, a facilidade de estacionamento, nós temos o micro-ônibus que fica circulando pelo estacionamento para trazer as pessoas até o pavilhão, então a pessoa não precisa se preocupar em pegar chuva também, porque vai ter esse transporte. Então tudo isso faz com que a Expo Bento e a Fenavinho elas sejam realmente uma ótima opção de compras, lazer e gastronomia.
6: É, falando em gastronomia, é claro que a gente não deve esquecer que a gastronomia italiana é algo que chamou atenção também nesta Fenavinho.
7: Ah, sem dúvida, né? A massa, a pizza, o pão, né? Nós temos aí um expositor que faz o pão quentinho no forno, na hora, então é realmente uma grande atração. E falando em pão, a gente lembra da agroindústria também, né? Então temos um espaço aí de agroindústria fortíssimo, com queijo, salame, mel, torresmo, vinho colonial, uma série de produtos que o nosso visitante pode adquirir diretamente do produtor. Então esse espaço também é um espaço que o nosso visitante frequenta muito e dificilmente sai sem alguma compra, né?

0: Essa primeira vitória, vamos ter com certeza.
1: Assim esperamos, né? Vamos fechar a feira assistindo o jogo hoje com vitória do Brasil. A gente torce para que seja assim, né? E esperamos a todos os ouvintes, então, para estarem conosco aqui, festejando mais uma festa, que é a festa do vinho, tão elemento tão simbólico aqui para nós em Bento Gonçalves, tão representativo da cultura de toda a nossa Serra Gaúcha.
0: Perfeito. Obrigado, presidente Ana Possamay, ela que é presidente da 21ª edição da Fena Vinho, que paralelo à Expo Bento também está sendo realizada aqui na Funda Parque em Bento Gonçalves. Para o Espaço FM, o repórter Luiz Carlos Miller. Eu volto com você, Rogério.
2: Miller, excelente, direto aí da Funda Parque Bento Gonçalves, esse mega, os mega pavilhões aí, Fena Vinho e Expo Bento, último final de semana, já o Miller retorna. 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Rodovia dos Romeiros, Farroupilha, estamos no Espaço Rádio Jornal, Rosler Diagnósticos, Cressol Coxan e Central de Rações, jornalista Jerônimo Filho, previsão do tempo.
3: A instabilidade cobre parte da Serra Gaúcha com possibilidades de abertura de sol em pontos isolados. Na Serra Gaúcha não há condições para chuvas e a máxima não passa dos 14 graus. Para domingo, retornam as condições para pancadas isoladas, com a temperatura baixa variando de 9 a 12 graus. A tendência para a próxima semana é de tempo seco com temperaturas baixas, principalmente ao amanhecer. A tendência para a segunda é mínima de 5 e na terça a mínima é de 2 graus positivos. Informações do tempo para o Espaço Rádio Jornal.
2: Parcialmente nublado aqui em Centro Farroupilha, aqui na Avenida Paulo Broilo, com a 13 de maio, no prédio da Espaço FM. Estamos com 11 graus. Prepara aí caneta, papel, vai anotar no celular. Nós temos em seguida oportunidades de emprego. 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Aproveitar esse horário, o intervalo do meio-dia, muita gente no almoço. Um bom almoço, uma boa tarde. Recado para os pais: contraturno da moçada a partir dos 6 anos de idade. De repente estuda de manhã, não tem onde deixar tarde ou vice-versa. SESI contraturno com muita qualidade. Professora Márcia Rombaldi e as informações.
4: Sim, nós temos o nosso contraturno aqui no SESI, atendemos crianças dos 6 aos 14 anos no turno da manhã e da tarde. Temos ainda vaga em algumas turmas, tanto do turno da manhã quanto do turno da tarde. Para se matricular, então, basta preencher a ficha de interesse que está no site do sesrs.org.br, Educação Contraturno Farroupilha, clica lá e preenche lá os dados da ficha de interesse. A ficha de interesse vai vir para nós e, se a gente tiver vaga, então a gente entra em contato com as famílias e daí passa todas as informações, como valores, se há vaga ou não para aquela faixa etária que os pais têm interesse, então, de colocar seus filhos.
0: Márcia, e as inscrições são somente para os filhos dos trabalhadores da indústria ou é para o público em geral?
4: Não, nós recebemos então crianças e adolescentes de todos os públicos. Qual que é o nosso diferencial, Miller? É que para os trabalhadores da indústria, então a gente tem um preço diferenciado, um preço menor. aí para a comunidade, então ele é um pouco diferente. E outra novidade que nós temos, então, a partir deste ano aqui, o ano passado também, é que os pais vão poder matricular os seus filhos

0: por dia de semana. Então, para as crianças, adolescentes que têm outras atividades extracurriculares durante a semana, o pai pode vir matricular ele em 2 dias, 3 dias, 1 dia, 4 dias ou 5 dias. O pai vai escolher de acordo com a necessidade da família e da criança, né? Então, por isso, os preços vão ser diferenciados também de acordo com o número de dias que o pai escolhe ou opta por matricular seu filho. Nós funcionamos no turno manhã e tarde, de manhã das 7 ao meio-dia e de tarde das 13 às 18 horas.
1: Ainda existem algumas vagas?
0: Sim, temos vagas em algumas faixas etárias, então podem também nos chamar no nosso WhatsApp aqui da educação, que é 992642689. Nos chama lá que a gente passa todas as informações e o link também para fazer a inscrição lá no site.
2: 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Manhã ou tarde, a tua necessidade, de repente de segunda a sexta, ou de repente 1 ou 2 ou 3 dias, como for a necessidade da família. Também aproveitando que as vagas sempre estão abertas, EJA, Educação de Jovens e Adultos. Aqui totalmente gratuita a EJA, Educação de Jovens e Adultos, inscrições SESI Farroupilha.
0: Então nós estamos com as matrículas da nossa EJA do SESI abertas, então para todos os públicos, tá? Tanto do ensino fundamental como do ensino médio. Então, a exemplo do que foi o semestre passado, né? As nossas matrículas, elas são totalmente gratuitas, não tem mensalidade e nem taxa de matrícula. Então, é só ter vontade de estudar e entrar em contato aqui conosco no SESI para efetivar a sua matrícula.
1: E as inscrições vão até quando?
0: As inscrições, a gente está solicitando que o pessoal venha preferencialmente até o dia 30 de junho para a gente poder garantir esse formato da nossa metodologia que estamos tendo agora, ou seja, é 20% presencial, o aluno vem para a aula somente uma vez por semana e o restante, então, ele faz na sua casa ou no telefone, no celular, conforme for a organização do tempo dele.
1: E a documentação necessária tanto para o EJA fundamental quanto para o médio?
0: Então, para o EJA do ensino fundamental, não tem necessidade de apresentação do histórico escolar. Então, é necessário somente a carteira de trabalho, um comprovante de endereço e a identidade CPF. Se tem histórico escolar, pode trazer. Se não tem, então não tem essa necessidade. A gente aplica uma testagem e a gente faz uma reclassificação no aluno. Para o ensino médio, então, é necessário a comprovação da escolaridade através do seu histórico escolar. E a mesma documentação, um comprovante de endereço, a carteira de trabalho e a identidade do CPF. Mesmo que a pessoa não esteja trabalhando, é interessante trazer a carteira de trabalho, tá? Então, não é necessário que a pessoa tenha vínculo com alguma indústria ou com comércio. Mesmo as pessoas, os desempregados, eles podem vir e fazer a sua matrícula, eles vão estudar dentro da nossa gratuidade.
1: E em relação à idade desses alunos?
0: Então, nós temos uma idade mínima, Miller, que é 18 anos. Então, a partir dos 18 anos, então a gente pode estar fazendo a matrícula das pessoas, dos alunos que estão interessados aí em concluir seus estudos.
1: E os interessados em realizar o EJA, tanto do ensino fundamental quanto do ensino médio, como é que eles procedem na matrícula?
0: Miller, eu vou deixar o nosso telefone, então, aqui da nossa unidade, agora o preferencialmente da educação, então, tá, o nosso celular corporativo, é o 54-9926-42689. Pode entrar em contato no WhatsApp ali que a gente passa todos os documentos. Tem um link também que pode favorecer, que pode entrar lá no SESI RS e fazer a inscrição lá. Mas se nos chama no WhatsApp, a gente já passa toda a documentação, agenda um horário para eles virem aqui na unidade com tranquilidade para fazer a sua matrícula.
1: E o início e o término das aulas da EJA para este segundo semestre?
0: Então, as aulas vão iniciar dia 27 de julho e vão ser concluídas lá no finalzinho de outubro, para depois ter as provas, as avaliações em novembro. Importante também, Miller, ressaltar que a cada ano do ensino tradicional corresponde um semestre da EJA. Então, para o aluno que no ensino tradicional leva 3 anos para fazer o ensino médio, aqui conosco ele levaria 1 ano e meio. Se ele tem só o 3º ano para concluir, ele vai concluir em um semestre somente, tá? Então, acho que é importante a gente ressaltar essa especificidade nossa.
1: Vamos reforçar então o telefone para o contato, o WhatsApp para as inscrições.
0: Então é 54 99264-2689.
2: Sra. Márcia Rompaldi, muito obrigado, analista de educação. Gente, o nosso SESI Farroupilha, além de tudo, tem uma estrutura gigante com grandes profissionais. Vale a pena o recado, tudo muito acessível. Se não é gratuito, tem uma mensalidade muito irrisória, uma qualidade de professores profissionais. O telefone convencional 3260-6300, mais uma vez o WhatsApp 99264-2689. Deixa a tua mensagem, vão te dar retorno. Tem vagas para o EJA, primeiro e segundo graus, ensino médio e fundamental. Nós temos aqui vagas para o contraturno dos 6 aos 14 anos, 99264-2869. SESI Farroupilha, 12:20. 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Após o jantar, haverá comida e bebida típica de São João e em seguida baile, animação da banda Estação New. 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Gurizadinha com menos de 10 anos não pagam ingressos. Mais informações: 99978-3130. Falar diretamente com o senhor Paulo ou com a diretoria da comunidade. 99978-3130. Sábado que vem, festa de São João, Salão da Comunidade da Linha Vicentina. 12:21, aqui, Espaço Rádio Jornal Coxan, Central de Rações, Cressol e Rosler Diagnósticos. Atropelamento é registrado no bairro Humaitá, em Bento. Motorista é detido com drogas e carro roubado. Vacaria. Procurado pela justiça, é preso aqui em Farroupilha. Investigado por ameaças e agressões contra ex-companheira, preso em Farroupilha. Excelente trabalho da Brigada Militar e Polícia Civil. 12:22, jornalista Jerônimo Filho.
3: O atropelamento foi registrado no início da noite de ontem, no bairro Humaitá, em Bento. Conforme o Corpo de Bombeiros, uma mulher foi atingida por um Corolla Cross na rua Ramiro Barcelos. A vítima estava consciente, mas com ferimentos leves, sendo encaminhada ao hospital. Em Vacaria, um motorista foi detido na madrugada de hoje com drogas e um carro roubado. Segundo a Brigada Militar, o indivíduo foi abordado no bairro Porcínio e em revista veicular. Os policiais apreenderam 311 gramas de maconha, 60 de cocaína e, em consulta ao sistema, foi constatado que o carro era objeto de um crime. Com o indivíduo, também foram apreendidos cartões bancários e um telefone. Em Farroupilha, também na madrugada de hoje, por volta das 4 horas, um procurado pela justiça de 37 anos foi preso no bairro Industrial. Conforme a Brigada Militar, um Fiat Palio que estava circulando pelo bairro com as luzes traseiras queimadas foi abordado. O motorista apresentava fala desconexa e arrastada. Os policiais ofereceram o teste de bafômetro, que foi recusado. Em consulta ao sistema, os policiais constataram que ele não possuía carteira de habilitação, mas possuía um mandado de prisão em seu nome. O indivíduo foi levado à delegacia e o veículo recolhido ao depósito credenciado. Também em Farroupilha, um indivíduo que estava sendo investigado por ameaças e agressões contra sua ex-companheira foi preso. A ação foi realizada pela delegacia do município, coordenada pelo delegado Fernando Cruz Alexandre, após determinações do Poder Judiciário. Segundo a investigação, o suspeito é apontado como autor de reiterados episódios de violência doméstica e familiar contra a mulher, incluindo ameaças, perseguições, invasões de domicílio e descumprimento de medidas protetivas de urgência concedidas em favor da vítima. Durante a investigação, também foram identificadas sequências de violência psicológica e intimidações ao longo dos últimos anos. O caso mais recente teria acontecido no início do mês, quando o investigado teria procurado a vítima, mesmo ciente das restrições impostas judicialmente. Na ocasião, permaneceu nas proximidades da residência da mulher, proferindo ofensas, praticando agressões físicas, inclusive contra um adolescente que estava no local. Ainda segundo a apuração, as medidas cautelares aplicadas anteriormente não foram suficientes para impedir novas investidas contra a ex-companheira. Diante da gravidade dos fatos e do risco à integridade física e psicológica da mulher, a autoridade policial representou prisão preventiva e o indivíduo foi levado ao presídio. Informações do plantão para o Espaço Rádio Jornal.
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2: Agora 12h25, vale a pena assistir, tá no canal do YouTube, o Espaço Livre de hoje, 25 anos da CZN Empreendimentos, com o proprietário, com o diretor, o Chico Canziani, vale a pena conhecer e tá na manchete, inclusive, aqui da matéria, CZN Empreendimentos, 25 anos de credibilidade, anunciando o lançamento do residencial São Luís. Duas torres aí com muitas novidades. EspaçoFM.com.br, vai pro canal do YouTube, tá aí o programa de hoje. Para quem não assistiu, quem quiser assistir de novo, eu começo a liberar oportunidades de emprego. A gente vai aproveitar 12h26. A Bebelândia, ampliando o seu quadro de funcionários, contrata costureira com experiência. Vaga para costureira com experiência. Salário a combinar. As interessadas devem tratar pessoalmente na Bebelândia, na Avenida Santa Rita, 283, após as 8 horas. Bebelândia, ampliando o seu quadro de funcionários, contrata costureira com experiência.
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2: 12h27, oportunidade de emprego. A empresa Irven, de Carlos Barbosa, uma empresa do grupo Stanley, Black e Decker, contrata operadores de produção. Vaga para operadores de produção. A empresa oferece atrativo pacote de benefícios, semana de segunda a sexta, nos turnos diurno e vespertino. Para os interessados, entregar currículo diretamente na portaria da empresa, na Avenida Presidente Kennedy, 1049, bairro Aurora, Carlos Barbosa. 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
2: 12:29, oportunidade de emprego. A ITM Indústrias Têxteis da Gamilagre Limitada está selecionando profissionais para atuar na função de tecelão, operador de máquinas, trabalho de segunda a sexta. A empresa fica na rodovia 453, quilômetro 117,2, linha Vicentina Farroupilha. Candidatos devem encaminhar currículo pelo e-mail rh@itmtextil.com.br, via site da empresa www.itmtextil.com.br ou pelo WhatsApp 3261-0772. 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
2: Agora 12:31, oportunidades de emprego. A empresa Antares Acoplamentos está contratando operador de torno CNC para o terceiro turno. Contratação imediata. Vaga para operador de torno CNC para o terceiro turno, contratação imediata. 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
2: 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Vamos voltar para Bento Gonçalves, direto da Funda Parque, Luiz Carlos Miller. Último fim de semana, hoje é feriado em Bento, padroeiro Ribeiro de Bento, Santo Antônio. O Mini está com o empresário, empreendedor Edgar De Biase, da Ferragem De Biase, participante já há muito tempo da Expo Bento, último fim de semana. Alô, Bento Gonçalves, alô, Miller.
10: Exatamente, Rogério, diretamente aqui de Bento Gonçalves, da Expo Bento e Fenavinho. Eu estou com o Edgar De Biase aqui na exposição de fogões. Edgar De Biase, a gente sabe da importância de uma empresa farroupilhense estar numa das maiores feiras da América Latina, a Expo Bento. E claro, a Ferragem De Biase não ia ficar de fora. Termina amanhã a Expo Bento, mas a gente sabe que também bons negócios já foram feitos. Bem-vindo ao Espaço.
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10: Exatamente, Rogério. Pessoal, aproveitando esse feriado aqui em Bento Gonçalves, hoje dia 13, dia de Santo Antônio, feriado no município de Bento Gonçalves, as pessoas saíram de casa, vieram para Expo Bento, como falou o Edgar, a gente tem muita gente nos corredores e o pessoal aproveitando essa grande feira aqui em Bento Gonçalves, Rogério. Eu volto com você.
2: Obrigado, Miller. Edgar De Biase, parabéns. Fenavinho e Expo Bento vai até amanhã, temperatura 13, aqui no Espaço Rádio Jornal, Cressol, Coxan, Central de Razões e Rosler Diagnósticos. Deixa eu voltar a usar a expressão, aproveitar este horário, esse horário muito especial do meio-dia aqui na Espaço. Famílias reunidas, tem uma campanha de doação de sangue, doe sangue, doe vida. o velho chavão aqui, a promoção é dos Rotarys de Farroupilha, Rotary Nova Vicenza e Rotary Clube Farroupilha, mais o hospital. Vai acontecer dia 24 de junho, mas o quanto antes, marque o seu horário para fazer doação de sangue, qualquer tipo. Vai ser no Hospital São Carlos, dia 24 de junho. Tu escolhe o horário, entre 8:11 e entre 13:15 e 15:45. WhatsApp para agendamento, 99644-3598, o quanto antes, 99644-3598.
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2: Agora 12h41, temperatura, estamos com 13 graus hoje, sábado, em Sérgio Rossi Materiais de Construção. 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Sol e nuvens, temperatura confirmando 13 graus. Nós temos aqui os falecimentos da região Farroupilha. Despedida aqui do Carlos Anguinone, amigo aqui da Espaço, vizinho aqui da gente, aqui na 13 de maio. Carlos Anguinone, 57 anos. Garibaldi, Carmelina, Bortolini Locatelli, Gramado, Santina Antônia, Iscariote, Vacarias, Gilberto Mota, Dois Ladeados, Elide Dalpisol, Denicol, Guaporé, Inês de Souza, Ravadelli, Caxias do Sul, Celso Kuman da Silva, Moacir Zulian, Thales Henrique Badan, Luiz Carlos Basso, Adair Bittencourt da Luz, Edilberto Rizon de Souza e Olenira Hoffmann Paim, falecimentos na região. Nós temos aqui uma linda homenagem e parabenizar a família aqui que mantém viva, né, a lembrança do querido Antônio João Maino. Se passaram já 15 anos. Convite para missas de 15º ano de falecimento do querido Antônio João Maino. Antônio João, são 15 anos que nos despedimos de você. Desde então, muitas coisas mudaram. O tempo seguiu o seu curso e a vida continuou. Mas existem ausências que nunca deixam de ser sentidas. A sua é uma delas. A saudade não diminui. A saudade não diminui com os anos, apenas aprendemos a conviver com as lembranças, com os ensinamentos e com o amor que você deixou em cada um de nós. Seu legado permanece vivo em nossas escolhas, em nossos valores e na forma como enfrentamos as dificuldades e celebramos as conquistas. Em muitos momentos, ainda procuramos em nossa memória os seus conselhos, seu abraço e a sua presença. Hoje, ao completar 15 anos da sua partida, honramos a sua história e agradecemos por tudo que você representou em nossas vidas. Você partiu dos nossos olhos, mas jamais do nosso coração. A saudade é eterna e o seu legado também é. Com esse pensamento, a esposa Rejane, os filhos Fabiana e Fabrício convidam parentes, amigos, vizinhos, demais pessoas e suas relações para as missas de 15º ano de falecimento de Antônio João Maino, que serão celebradas hoje às 18h30 e amanhã domingo às 10 horas, ambas na Igreja Matriz Sagrado Coração de Jesus, Centro de Farroupilha. Antecipam a gratidão. agradecimentos. Convidamos para a missa de 15º ano de falecimento do querido Antônio João Maino. 12:45.
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2: 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Mais uma informação aqui para as famílias. A moçada, a gurizada que não fez ainda o alistamento militar. É reta final até o final do mês. O secretário da Junta Militar de Farroupilha, o Lorivan Endres, informa que o prazo para o alistamento militar do jovem sexo masculino, que completam 18 anos até o dia 31 de dezembro desse ano, se encerra no final do mês, no dia 30. Lorivan, por favor.
7: Para todo cidadão farroupilhense, faço menção aqui aos jovens que nasceram em 2008, ou seja, aquele jovem que completa 18 anos em 2026, independentemente da data. Inclusive as pessoas, familiares assim, fazem muita confusão. Ah, tem que completar 18 anos para fazer o alistamento? Não. O alistamento é para o jovem nascido em 2008, que completa 18 anos em 2026, independentemente da data, ou se em janeiro ou se em dezembro, tá? Então, lembrando, esse jovem tem até dia 30 deste mês para fazer o seu alistamento. A Junta Militar de Farroupilha está de portas abertas. Nosso horário de atendimento é das 9 horas da manhã às 16 horas, de segunda a sexta. Colocamos também à disposição o plantão no WhatsApp aí, que é 549-9657-2689. Ele também pode fazer o alistamento online. Ele pode fazer na sua residência mediante a sua conta Gov, alistamento.eb.mil.br. Lá ele também vai ter todas as informações. E este jovem não conseguindo fazer esse alistamento online por alguma dificuldade, pode se dirigir à Junta Militar iremos instruí-lo e fazer o seu alistamento de modo presencial. Documentos necessários: carteira de identidade e um comprovante de residência. Por que comprovante de residência? Porque muitas vezes o jovem não sabe nem o seu endereço completo. Então, faz-se necessário o jovem se adequar a essas informações que são relevantes e necessárias. Em números, nós estamos um pouquinho abaixo. Nós temos aí atualmente na casa de 271 alistamentos, tá? Então a previsão aí até 30 de junho é nós chegarmos aí, beirarmos os 500 alistamentos. Então nos colocamos à disposição, entre em contato, ligue, o nosso telefone fixo é 21 31 5324, mas pode contatar pelo WhatsApp. Vou refrisar o WhatsApp novamente, pessoal: 549-9657-2689. E aquele jovem que é de classe anterior, ou seja, nascido nos anos anteriores e que não fez o seu alistamento, também pode nos procurar e fazer o seu alistamento aí. Nos colocamos à disposição da comunidade farroupilhense.
8: Lorivan, o alistamento desses jovens é obrigatório. Aquele jovem que não fizer esse alistamento sofre alguma sanção?
7: Exatamente, Miller. Esse jovem que não efetua o seu alistamento, já teve alguns jovens em algumas circunstâncias que já se depararam com a perca de alguma oportunidade de trabalho. Já teve jovens que precisariam fazer seu passaporte em detrimento a outra oportunidade e acabaram não conseguindo devido à falta do alistamento. Também é requisito para o cartório eleitoral, também é requisito para instituições de ensino superior e além de outras demandas aí que agora estão sendo todas unificadas aí no gov.br.
8: Lorivan, devido à baixa procura desses jovens interessados em fazer o seu alistamento, existe alguma ação que facilite esse alistamento dos jovens?
7: Existe sim, Miller. Inclusive, eu vou fazer apenas uma breve observação. Tem jovens que não se alistam no ano de seu alistamento obrigatório pensando: ah, não vou servir, vou ser dispensado. Não, não funciona assim, tá? Então, assim, o jovem ainda corre o risco até os 28 anos de idade de servir a pátria. Nada impede que um jovem lá de 25 anos vá servir. Isso não impede, tá? Então, vou lembrar que isso não é uma estratégia adequada. Lembramos, nos colocamos à inteira disposição e abrimos as portas da Junta Militar. Inclusive, teremos plantão neste mês de atendimento aí presencial nos dias 20, que é num sábado, e no dia 27, das 9 às 16 horas, sem fechar ao meio-dia.
2: Lorivan, vai nos mantendo informado. Eu peço para você compartilhar essa informação, ainda mais quem tem integrantes da família que estão nessa faixa etária, completando 18 anos até 31 de dezembro desse ano. Encerra as inscrições de alistamento militar até 30 de junho. Qualquer informação, um WhatsApp aí com Lorivan Endres, da Junta de Serviço Militar, 99657-2689.
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2: 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Gente, hoje e amanhã, eu sei que o tempo não tá ajudando, mas quem puder, gente, um passeio bom, vá conhecer o Meliponário, as abelhas sem ferrão, as casinhas bonitas aí, homenagem à imigração italiana, e é um espaço permanente, não é temporário. Aí em frente à Secretaria da Educação, no complexo da Praça Emancipação da Prefeitura. Vai conhecer o trabalho que a Associação Farroupilhense de Apicultura está desenvolvendo, lá conversa com o Gelson, com a turma toda, e pode adquirir mel de qualidade, R$30 o quilo. Hoje à tarde e amanhã também, aí em frente à Secretaria da Educação, no complexo da Praça da Prefeitura, Praça Emancipação. 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Luiz Carlos Meller, direto, vamos voltar para Bento. Tá encerrando hoje. Bento vive o dia do seu padroeiro, dia de Santo Antônio. Hoje é feriado em Bento Gonçalves, casa cheia na Fenavinho, na Expo Bento, último final de semana. Tá com o presidente Ferrari, direto aí da Fundaparte, da Fundaparque. Alô Expo Bento, alô Fenavinho, alô Miller.
15: Olá, Rogério, mais uma vez para você, para os amigos da Espaço FM. Rogério, estou de volta aqui da Expo Bento, aqui em Bento Gonçalves, nessa oportunidade com o presidente da Expo Bento, o Jonatas Ferrari, que vai ampliar informações sobre esse evento fantástico, essa feira, multissetorial, que está acabando. Ainda temos amanhã, o domingo, para o pessoal que não veio, que venha. E quem já veio, que retorne, presidente. Bem-vindo à Espaço FM.
16: Bom dia, amigos da Espaço FM. Feira, então, no seu décimo dia, né? Amanhã é o dia do encerramento, mas ainda temos muita programação, né? Para que o público venha visitar Expo Bento Fenavinho na sua 34ª edição. Um grande público já esteve conosco, então ainda dá tempo. Temos grande programação de entretenimento, programação cultural, mas o grande objetivo de Expo Bento, né? É uma feira multissetorial. Então, inúmeras opções de compras o público vai encontrar aqui nessa edição, 520 marcas expositoras, né? E nós nos aproximando do fim, a gente também tem a oportunidade de amanhã, algumas promoções, alguns expositores que eles vêm, então, com essa proposta, pois a feira se aproxima do seu final, então, algumas promoções, elas são propostas nos últimos dias da feira, né? E além disso, a nossa ampla programação de shows, né? Já no dia de amanhã, no domingo, a gente vai ter show com o Quarteto Coração de Potro, nós teremos a Pampaneja, teremos também o Campeonato de Cosplay, que tem inúmeras pessoas de fora de Bento Gonçalves e do estado que vêm para, então, participar especialmente dessa programação.
15: É claro, presidente, que a 34ª edição da Expo Bento e também a 21ª edição da Fenavinho, ela encerra amanhã, como o senhor comentou, mas já se trabalha também com os volumes de negócios. A gente, inclusive, já conversou com alguns expositores e percebe a satisfação desses expositores em participar dessa grande feira.
16: Sim, a Expo Bento, por ser uma feira tradicional e com esse foco em negócios, ela proporciona boas oportunidades tanto para o expositor como para o público visitante. E a gente já tem confirmação do expositor que está tendo bons resultados, já quer participar da próxima edição. Expositores que estão participando na 34ª edição pela primeira vez, então estão colhendo bons resultados. Então, a gente, próximo a esse fechamento, a gente já vê que a gente tem bons números, né? Bons resultados, tanto a nível de público visitante como de negócios. Então, isso é bem importante e nos deixa muito felizes, né? Porque a gente vê que a gente atingiu o objetivo de todo o trabalho que foi realizado, né? E que a gente está vivenciando nesses 11 dias de feira e festa.
15: Ou seja, tudo aquilo que foi planejado foi colocado na prática e agora se colhe os resultados.
16: Agora se colhe os resultados. E a gente está aí, uma programação de 11 dias de feira e festa bem intensas, muitos encontros, né? O slogan da feira, brinde cada encontro. Então, aqui a gente pode brindar muitos encontros, muitos negócios e muitas amizades.
15: Nesse momento, a gente percebe, inclusive, os corredores lotados de pessoas, lotados, e a gente percebe também que pelo fato de ser um dia de feriado aqui em Bento Gonçalves, as pessoas saíram de casa, vieram participar, vieram prestigiar mais essa edição.
16: Isso, hoje é feriado, então, municipal aqui em Bento Gonçalves, de Santo Antônio, padroeiro da cidade, então, um grande público entrando nos portões, o clima tá um pouco frio, mas é bem importante que aqui o clima tá bem aquecido, boas oportunidades de compras e muita gastronomia e um bom vinho para ser apreciado na Fenavinho.
15: Falando em vinho, esse casamento da Expo Bento com a Fenavinho Está consolidado.
16: Está consolidado. A gente vê que cada vez essa programação, ela agrada cada vez mais o público que vem aqui, então ele encontra boas oportunidades de compra e depois ele encerra seu passeio lá na Fena Vinho, escolhendo uma vinícola para apreciar um bom vinho e uma boa gastronomia.
15: É claro que o evento ainda não terminou, presidente, como o senhor comentou, encerra amanhã, no dia 14, mas o ponto alto dessa grande feira de agronegócios que foi colocado à disposição, não só aqui de Bento Gonçalves, mas da região do estado.
16: E a gente fala que, eu falo em Expo Bento, é uma feira nacional, porque essa edição também a gente teve uma grande visita de público, de pessoas fora do Bento Gonçalves, de outros estados do Brasil. Então a Expo Bento Fena Vinho, ela se mostra também ambas as feiras são destino turístico. Então a gente teve grandes visitantes, muitos visitantes de fora do Bento Gonçalves. Então isso é muito importante para o desenvolvimento dos negócios e a gente vê que a Expo Bento, ela vai além, né? Muito além de Bento Gonçalves.
15: Vamos reforçar então o convite para quem não veio, que venha, e quem já veio, que retorne a Expo Bento e também a Fena Vinho, que encerra nesse domingo, dia 14.
16: Fica aqui meu convite então, Expo Bento e Fena Vinho se encerram amanhã, dia 14, então ainda dá tempo para vir aqui, fazer compras, curtir toda a programação que a gente está proporcionando então para o público visitante. Então, Expo Bento e Fena Vinho esperam todos vocês aqui em Bento Gonçalves, nos pavilhões da Fundapar.
15: Preços acessíveis tanto para entrada quanto para estacionamento.
16: Sim, preços acessíveis. O ingresso ele está agora pelo valor de R$22, né? Que serão hoje e amanhã. E a questão do ingresso também do estacionamento, o acesso para o estacionamento, ele está pelo valor de R$35. Então temos o nosso pórtico agora totalmente automatizado para possibilitar uma maior agilidade no acesso aos pavilhões. Então, um ambiente bem confortável, com muitas atrações, espero todo o público visitante.
15: Perfeito. Obrigado, presidente, pelas informações. Rogério, a gente traz essas informações diretamente aqui de Bento Gonçalves, a 34ª edição da Expo Bento e também a 21ª edição da Fena Vinho, e a gente traz informações diretamente para o amigo da Espaço FM. Para a Espaço FM, o repórter Luiz Carlos Miller, direto aqui de Bento Gonçalves. Eu volto com você, Rogério.
2: Miller, excelente. Direto aí da Fundapark, gente, termina amanhã, R$22 o ingresso, estacionamento pago é R$35, Expo Bento e Fena Vinho até amanhã. 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

0: 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CZN Empreendimento celebra 25 anos de credibilidade e anuncia lançamento residencial São Luís, duas torres, local privilegiado. Procurado pela justiça, preso pela Polícia Civil, motorista, aqui um detalhe, Brigada Militar e Polícia Civil, trabalho parceiro, motorista é detido com drogas e carro roubado, atropelamento é registrado no Maitá, em Bento, fraldas, fezes e vidros quebrados. Diretor da Cariaçu relata desafios enfrentados, população mal educada, joga tudo no lixo e o pessoal na reciclagem tem que enfrentar. Fraldas, fezes, vidros, pessoal não separa. IMEC promove troca de figurinhas. Hoje à tarde também IMEC Farroupilha, 190 fora de operação. Brigada Militar disponibiliza números alternativos. Confere espaçofm.com.br. 1:11. 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De volta na segunda às 12, Espaço Rádio Jornal.
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1: The Police, Every Breath You Take, Zé Ramalho batendo na porta do céu, The Mix, Bela e Torneiro. 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
3: 1:39, 12 graus é a temperatura. Los hermanos, la Julia.

0: Brigada Militar de Farroupilha informa que está com o telefone 190 fora de operação para entrar em contato com o batalhão. Os números disponíveis são 54996668709, que é o WhatsApp. E para denúncias é o 51983291118. 36º BPM também salienta que não há previsão para normalizar a linha. Espaço FM 2:05.
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5: 2:12.

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0: Brasil espera mais de 2 décadas pelo 6º título mundial. Vejam essa, ouçam essa história. Tem uma família do Distrito Federal onde o Hexa já é uma realidade genética há gerações. Os Silva vivem em Águas Claras e esperam ansiosamente desde 2022 para poder contar nos dedos de forma plena o número de títulos da seleção. Eles são conhecidos como família Six, mas em ano de Copa do Mundo eles se transformam aí na família Hexa. Isso porque dos 20 familiares, 14 têm 6 dedos em cada mão. É uma condição chamada polidactilia, que já está há 4 gerações com eles. Silva Santos da Silva faz parte, Silvia Santos da Silva faz parte da 3ª geração com 6 dedos e conta que na família quem se sente diferente é quem tem só 5 dedos convencionais. Olha aí, ó. Agora a expectativa da família é que a seleção brasileira conquiste o 6º título. Achei demais. 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
0: Depois de 2 dias com apenas 2 jogos, a agenda da Copa do Mundo começa a se encher a partir de hoje, no dia em que o Brasil estreia no Mundial. A bola rola também em outras 3 partidas. Às 16h, o Catar enfrenta a Suíça. Às 19h, então, a bola rola para o Brasil e Marrocos. Mais tarde, pelo grupo do Brasil, Haiti e Escócia jogam às 22h. E ainda tem mais para quem quiser encarar a madrugada. 13h de domingo tem Austrália e Turquia. A Copa do Mundo 2026 é no México, no Canadá e nos Estados Unidos. O Mundial terá dimensões inéditas, né? 104 partidas e participação de 48 países. 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
0: Agora 2h37.

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1: Genesis Invisible Touch. Paralamas não, tava pensando numa música do Paralamas aqui, Charlie Brown Jr., ela vai voltar, Man at Work com Down Under, LS Jack, Carla, The Cure, Boys Don't Cry, Jota Quest, As Dores do Mundo. Fim de semana de inverno na Serra Gaúcha, sim, meus queridos e minhas queridas, em Caxias do Sul e Farroupilha, o frio chegou com força depois da chuva e do vento de sexta, então hoje a pedida é aquele casaquinho, não descarta também o guarda-chuva, amanhã e na segunda-feira, domingo e segundo, tempo firma, o sol aparece, mas o frio aperta, hein? Ainda mais nas primeiras horas do dia. É o clima típico da serra, né? O céu mais limpo, ar seco, temperatura baixa, né? Para você poder curtir um chimarrão, um cafezinho, um chá, um chocolate quente, aquele cafezinho com cuca, bolo, visitar a família, ficar conversando, né? Seguimos, né? E aproveita também, já vou aproveitar aqui para pedir, se você tiver aí aquela peça de roupa que tá num estado bacana, mas que tu não usa mais, separa ela, doa, né? Doa essa peça de roupa. Alguém pode estar precisando, viu? Cobertor também, roupa infantil também, gente, tá? Passa adiante para alguém que precisa. Espaço FM 13 em ponto.
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1: Agora 13,4, 12 graus é a temperatura. Contato imediato até às 5 da tarde. Eu, Flávia Andréia Vidor, fico junto contigo por aqui. 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
4: 13:33.
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1: Se foi o Peter

0: você. E o grupo escoteiro Rouxinol da Serra realiza hoje eles estão desde de manhã, né? Até às 5 da tarde eles estão vendendo pipoca gourmet em diferentes pontos de Farroupilha, com o objetivo de arrecadar recurso para fortalecer e estruturar o ramo pioneiro da entidade. Então a iniciativa ela envolve os pioneiros e lobinhos, reunindo as duas pontas aí do trabalho escoteiro em uma atividade que é voltada ao desenvolvimento da autonomia, do protagonismo e da participação dos jovens. Os pontos de venda: a Praça da Igreja Matriz, a Praça da Bandeira, o Parque dos Pinheiros e a sede da entidade, que fica no bairro São Luís, atrás da escola Ângelo Chielli. Então, essa pipoca gourmet, ela é oferecida em embalagens de aproximadamente 100 gramas, tem o valor de R$10. O produto é preparado com achocolatado, leite em pó, e as vendas seguem até às 5 horas da tarde. Eu quero agradecer o mestre pioneiro do grupo, Joselito, que passou aqui na rádio. Deixou aqui pra gente pipoca gourmet. Já separei a minha. Hoje vou comer pipoca gourmet com os meus filhos assistindo o Jogo do Brasil. E então, tá circulando por aí, tá ligado aqui no espaço, vai ajudar o grupo escoteiro Rouxinol da Serra. R$10, gente. Compra pipoca. Pipoca é uma delícia, né? Então, bora lá. Eu sei que Farroupilha se movimenta quando tem que fazer isso, né? Isso é muito bacana. Espaço FM 4 em ponto.
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5: E agora tá na hora da gente celebrar os homenageados, os aniversariantes.

Caxias do Sul em 4 endereços: Guelope, São Pelegrino, 18 do Forte e Cristo Redentor. Vamos lá. Parabéns para Israel dos Santos de Almeida, homenagem da Tecnova, por completar 2 anos de trabalho na empresa. Rodrigo Antônio De Luca, homenagem da esposa Renata, pai Sérgio e Marilene, sogra Idalina, irmãs Lilian, Vivian e Ângela, cunhado Jair, Christian, Anderson, Daniel e Stephanie, sobrinhos Carlos, Maria e Augusto, afilhada Marina e da Troféu Trombini Farroupilha Esporte Lazer, Giovanni Regis dos Santos, homenagem da Migra, Arthur Batista Lázaro, homenagem dos pais Ivanice e Giovanni, irmãos Antônio e Antonella, Dinda e Ivanice, primo Bernardo e da Migra, Aurora Jung, as

Liga de Combate ao Câncer. Luiz Antônio Miller, homenagem da mãe Maria, filhos Roger, Ronald e Patrícia, e do grupo Nossa Senhora de Fátima, Amanda Ariotti e Arcigol, homenagem dos pais Eliandro e Sheila, irmão Arthur, avós Hélio, Nilce e Eneida, e dos dindos Marcelo e Denise, André Verona, homenagem dos pais Alfredo e Rita e do irmão Fernando, Antônia Eva Lopes, homenagem dos 13 filhos, 49 netos, 54 bisnetos e 33 tataranetos, em especial da filha Maria Cleni, genro Edio, neta Patrícia e da bisneta Laura, Antônia Soares, homenagem das sobrinhas Leila e Leidiane, filhos Patrícia e Patrick, dos irmãos Maria e Paulo, Antônio Carlos Fitarelli, homenagem da filha Juliana, Antoninho Munhol, homenagem da esposa Rosimari, e dos filhos Michele, Andréia e Samuel, Carlo Zaro Custódio, homenagem dos pais Carlos Roberto e Eunice, irmãs Elisa e Márcia, cunhados Fabiano e Vinícius e dos sobrinhos Bernardo, Nina e Sofia. Jonathan Facchini, homenagem da esposa Renata e da filha Laura. Fernanda Legestão Dalpisol, homenagem do pai Laerte, madrasta Celi e da avó Mercilda. Francis Lane Rosanelli, homenagem do esposo Nestor, filha Isabela e dos pais Rosaura e Fernando. Gilmar Vassoler, homenagem da esposa Simone, filhos Giovanni e Fernando. Nora Jaqueline e Chay, amigos Lúcia e Vanderlei e de todos os familiares e amigos. Gilson Jonair Rosa, homenagem da esposa Michele, filhos Pietro e Valentina e da sogra Marili. Heloísa Aurora Fael, homenagem do pai Cristiano e da avó Geni. Isanir Alves da Silva, homenagem da esposa Geni, filhos Edcelso e Delso. Noras Marli e Thaís e dos netos Guilherme e Leonardo. Júlia Perotone do Nascimento, homenagem dos avós Darcy e Diamantina, dindos Marcos e Raquel e dos primos Carol e Ricardo. Josiele do Prado Mingola, homenagem da mãe de Janeira, irmãs Jocelene e Joseane e do filho Enzo. Luísa Vitória Pascoal Borges, homenagem do pai Wagner. Marcos Antônio Gasperin, homenagem dos irmãos Silvia e Alberto e da mãe Maria Luísa. Mari Jacovaz e Oscar Três, aniversário de casamento, homenagem da filha Vanusa, neto Enzo e do genro Cassiano. Marisa Furlanet Kurman, homenagem do esposo Mauro e dos filhos Camila e Felipe. Neuza Mantovani Piccoli, homenagem do esposo Davinir, filho Fabiano, nora Maiara e dos netos Benjamin e Cecília. Nelly Rombaldi Portolan, homenagem da amiga Ana. Omar Antônio Toninho, homenagem da esposa Ida, filhos Evandro e

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1: Survivor, Burning Heart, Paralamas, Vital e Sua Moto, Bon Jovi, Living on a Prayer e Legião, Eduardo e Mônica. 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
5: Brasil e Marrocos se enfrentam hoje pela primeira rodada da Copa do Mundo 2026, 7 da noite, no estádio MetLife em New Jersey, nos Estados Unidos, Nova Jersey. Brasil entra, joga com Alisson, Danilo, Marquinhos, Gabriel Magalhães e Alexandro, Casemiro, Bruno Guimarães e Lucas Paquetá, Rafinha, Matheus Cunha e Vini Júnior. Brasil, que está no grupo C, vai enfrentar então Marrocos, Haiti e Escócia. A estreia hoje, depois no dia 19, na sexta, tem Haiti e o confronto com a Escócia no dia 24. 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
5: 4:34, Paula Toller.

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1: Europe, The Final Countdown, Leone Garotos 2, o outro lado, Kansas, Play the Game Tonight, Paula Toller, Como Eu Quero. Contato imediato, volta na segunda-feira, 1 da tarde, vem aí o Yesterday com Rogério Portolão. Um ótimo fim de semana pra vocês, beijos, cuidem-se, divirtam-se. Bom jogo pro Brasil hoje, né? Ira!

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2: Senhoras e senhores, vamos começar Yesterday. Vamos ligar a máquina.
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2: Hora oficial de Brasília, 17:02. Sol e muitas nuvens. Muito mais nuvens, pouquinho de sol ainda. Fim de tarde, Yesterday tá no ar. 3 horas pra gente mergulhar fundo no túnel do tempo. Colocar o jogo do Brasil na abertura da Copa, concorrer com Yesterday. Vambora, gente. Pediu, vai ouvir, ligou, pediu, ouviu direto. Interatividade absoluta, 3 horas pra gente viajar no túnel do tempo, daquela revirada muito boa. Nesse túnel do tempo, colocar no ar as mais balas do passado. Estamos chegando com Ibiza Dance, Alamir DJ, Caldei Farroupilha, Stone Hall, Cooperativa Vinícola São João. Vamos chegando, 3268-2100, fala direto aqui no estúdio com a gente. Vai pro WhatsApp 99611-1971, aquelas que marcaram. Se de repente não lembra o nome da música, passa alguma pista pra gente que a gente vai atrás. Nacionais e internacionais. Pega década de 60, 70, muito 70, muito 80, 90, até 2015, tá valendo a saudade. Aquela viagem linda no túnel do tempo. Alô, gravata aí. Sandro, começar contigo a primeira aí. Los Bravos, Black is Black. Versão Espaço FM. Filhão Samuel tá de aniversário fim de semana. Alô, Samuel. Gravata aí. Alô, Samuel, querido, feliz aniversário, Samuel. Sandro e família bonita, querida, aí, gravata aí nas ondas da Espaço FM. Débora Silvestrin, boa tarde, Débora. Kenny Rogers, Lady Carly Simon, Didi Agostino, Bruna Alvorada, no capricho, Bruna. Tadeu e Eliana, mais o Gustavo Caxias, Gênesis, Invisível Touch pra recordar. Tadeu, muito obrigado. Tadeu Costa, cara, o primeiro bloco já promete de cara. Rosana, duas sim, pra gente rodar hoje aqui. You are the people. Obrigado, Rosana. Nas zonas da Espaço FM. Tudo bem contigo? Vamos relembrar 79. Tudo outra vez do Belchior, se possível. Claro que é. É um hino aqui. O Belchior, tudo outra vez, é hino direto. Erli Carlos, Catânio, Guaporé nas ondas da Espaço FM. São Marcos pra recordar. Valderes Capelete, I Like Chopin, Gazebo, uma da versão original do Gazebo. Estamos chegando, Rafael Córdova, nas ondas da Espaço FM, pra filha Laura, tá comigo hoje, se possível. Depeche Mode, pra recordar, fazer a versão da Espaço aqui, Rafael Córdova, sem música boa. Boa tarde, Espaço, Cauã, Caxias do Sul, Milionários Incríveis, só clássico, vambora. É pista cheia, família querida, Gustavo, alô Valério e Nilza. Alô, Nilza, alô, Valério. Bom fim de tarde, bom sábado. Obrigadão pela participação. Gustavo, forte abraço, Gustavo. Vamos chegando, vamos chegando. Nico, Sexta Légua, Desirrelê, Voyage, Voyage. Só clássico pra começar, muito bom. Boa tarde, Rádio Espaço. Eurythmics, Modern Talking, Secret Service, The Animal, Survivor, Scorpions, Heisi House, No Promise, Toto. Cara, Verônica tá com a gente. Alô, Verônica. Alô, Caxias. Seleção aqui do Gilberto Verona e da Inês Verona. Alô, Bento Gonçalves. A segunda vai ser o Modern Talk. Mas a seleção impecável. Ivone Helliman, Luiz Fernando, tá em Santa Cruz do Sul, nas ondas da Espaço FM. Filhos Nicolas e Gabriele, a dona Maria Luísa, que estão no 1º de maio, Farroupilha Conexão. Santa Cruz do Sul e 1º de maio. Obrigado, Luiz Fernando. Alô, vai rodar, vai rodar. Vamos rodar a Ivone Helliman no primeiro bloco. Vamos chegando. Muito obrigado. Quem tá na estrada, o pessoal do aplicativo, o pessoal do táxi, pessoal do ônibus, pessoal do caminhão, sempre na carona. Brasil afora, Marta Panassolo, Caxias do Sul, tá enviando pra cá. Genesis, Phil Collins, olha a coincidência boa. Também tem mais uma coincidência boa aqui, o Modern Talking, Cherry Cherry Lady. Tem mais aqui, a Mateu Ming. Laura Branigan. Só tem coisa boa sempre, Michael Jackson pra recordar. Muito obrigado, Paulinho, ó. Torres chamando, Praia da Cal, não pode faltar. Vou começar.

moçada. Primeiro bloco promete. Programação tá na tua mão, vai caprichando. Tá aí. Zé Mário tá com a gente, muito obrigado. André Reginato Farroupilha. Ana, bom fim de semana. Ligou, pediu, ouviu. Sandro, nos bravos, vai.

Rock DS em toque número 1. David Bowie, Henrique Piccoli, fechando, impecável. Versão original, Starman. Aonde a versão nenhum de nosso super original. Espetáculo, Henrique, muito obrigado. Bloco 1, Yesterday. São 3 horas pra gente mergulhar fundo nesse baú da saudade, hein? Liga pra cá e pede a tua interatividade da primeira à última. Flashzinho, que eu vi completa, só pedir. Kirk Douglas, Kung Fu Fighting.

completa, é só pedir 3268-2100, WhatsApp 99611-1970. E o Gravata e Sandro, Los Bravos, Modern Talking, Rock'n'Roll e Michael Jackson, Bad Boys Blue, Neuza, Ivani Helleman, Trilhas Sonoras em Balas de Sábado à Noite. Quem mais? Sandra, Belchior, Logo Aporello, Henrique Catânio, Henrique Piccoli.

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Programação tá na tua mão. Mário Piardi. Nas Ondas 10, faixa FM. Mário Piardi.

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Fim de tarde, Serra Gaúcha, tempo nublado. 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

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Bloco 2 está chegando depois do intervalo. 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

Acertei bloco de número 2, ligou, pediu, viu? Na trilha Didi Jackson, que eu vi completinha, só pedir Automatic Lover, Meet Your Man. Fim de tarde, Serra Gaúcha, 14 a temperatura. Recado, vou repetir, onde você estiver, Rio Grande do Sul, Brasil, planeta fora, manda pra cá a tua playlist, manda a tua pedida. Tiver na mão, tá tocando com a qualidade, abaixa aí, mas tem que ter qualidade de espaço firme. Stone Hall, Caldei, Biza Dance, Cooperativa, Vinícola, São João, Rosina, Caxias do Sul, nas ondas da Espaço FM. Vamos de Bernie Lyon, o réu do Bernie Lyon, réu. Pode ser Rosina, no bloco 2. Paulo Fincato tá com a gente nas ondas da Espaço FM. Olha só, Paulo Fincato. Já vou dar uma olhadinha aqui. Pessoal, manda as imagens aqui, sensacional. Muito bom, quem tá com a gente no aplicativo, no site, nas ondas da Espaço. O Preto tá em Goiânia, nas ondas da Espaço FM. E a Candy Staton aqui na trilha. Só tem coisa boa, manda pra cá o teu recado, 3268-2100. WhatsApp 9611.

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Próxima música, Eric e Emily, nas ondas da Espaço. Essa turma linda e bom jantar pra vocês. Alô, Nova Palmira, Edgar, Elizabeth, Eric e Emily. Muito obrigado. Vamos chegando, vamos chegando. The Plank, Mon Amour, vai rodar nesse bloco. Pedro Drum, alô Pedro. Pedro Drum, nas ondas. The Plank tá na mão, já pra esse. Rosa Rosina, tá na mão. Bernie Lyon, Hell. Esse é assim, um terceiro do bloco aí. J7. Alô, J7, alô, Fábio Luca. Alô, a Fábio Luca e o J7 nas ondas da Espaço. Estão em Novo Hamburgo. Alô, alô, J7, alô, Fábio Luca. Pessoal capricha aqui nas trilhas aqui. Nas pedidas. Elcio, Veranópolis, nas ondas da Espaço FM. Deixa eu liberar o Elcio aqui. O Elcio manda um playlist que a gente adora aqui, nacionais, Peninha, Sonhos, tudo era, linda, Guilherme Arantes, meu nada mais, Verônica Sabino.

mais Don't Wonder. One, cara, nossa. Vampire, The Hustle, Heart in the Fire, Let's Groove, Two Brothers, Dreams. Ô, cara, que seleção, aplaudir de pé, cara. Aplaudir de pé aí. Nossa, Elcio Veranópolis, Elcio, impecável. Vamos explorar bem. Pizzaria Ana Perena, toda a equipe com a gente. Bom trabalho hoje pra vocês, hein? Grande movimento. Tá pedindo alguma aí, Ítalo 10. Manda qual que tu quer, que a gente vai atrás pra rodar. Obrigado, turma. Dani, um abraço, Daniel. Daniel Soares. Pizzaria Ana Perena com a gente. Henrique, pica um abraço, Henrique. Henrique Catani, manda mais aí. Laírton, manda playlist de 10 aí pra gente rodar. 10 nacionais, 10 internacionais. Laírton, nas zonas aí do Espaço FM, Queen, Nenhum de Nós, filho da versão de Starman, Guilherme Herante, cheio de charme, roupa nova, uísque, agogô, Mário Tur, moçada Mário Tur, ao som da Espaço, Laírton, pra todo dia, pros teus colegas também, pessoal da Mário Tur, pessoal das empresas, pessoal da Bento Transportes, enfim, os elames geral, geral. Vamos chegando, vamos chegando. 3268-2100, WhatsApp 99611-1971. Tá pedindo música especial pra Kelly. É o Marco que está com a gente. Gentileza, It's My Life do Bon Jovi. Já tá na mão pra rodar nesse bloco. Melhor rádio do Brasil, grande abraço, um bom fim de semana. Kelly, bairro Kaiser, com a gente. Obrigado, Marcos. Linha 30. É Caxias do Sul, nas ondas da Espaço FM. Muito obrigado. Débora, parece que é sacanagem. Aquelas duas músicas eu não tenho aqui na nossa playlist aqui. Eu vou pedir pra baixar com a qualidade da Espaço, que é outro departamento aqui. Duas, porque a gente tá com o Kenny Long's Fat Luz direto. Pediu o Danger Zone. E também a trilha do Fat Luz. Débora, muito obrigado. O André manda pra cá uma playlist aqui. Ira, Legião, Modern Talking, Tavares, cara, nossa. Ivone Helm rodou, Robin Gibb, Scott Machine com Voyage, Eddie Grant, Didi Jackson, Cici Cat. O André, parabéns aí, parabéns aí. Vamos falar bem essa seleção. O Amor e o Poder, e Power of Love na versão da Rosana, Mandala, Vanessa Bento, tá na mão, Vanessa. Bloco 2, promete, promete. Júlio Sapucaia, Armandinho, Desenho de Deus e também Trem da Alegria, Thundercats, Rosana, Amor e o Poder. Isso é tremendo com tremendo. Isso é oferece pra esposa Ritiele e pra filha Júlia. De repentemente tremendo, faz um tema. Um grupo argentino, é pelo menu, dominó, todos batendo. Ó, boa sacada aí. Sapucaia tá com a gente nas ondas da Espaço FM. Alô, Sapucaia do Sul. Muito obrigado. Mestre Roberto. Roberto, alô, Porto Alegre. Figure on the Beach pra recordar. Chegando em Nova Petrópolis. Muito bom. Que é uma versão do BTO dançante. Tudo certo. Roberto, muito obrigado. Boa estada em Nova Petrópolis. O Preto Fincato tá nas ondas da Espaço FM. Muito obrigado. Já vou escutar o recado. Tá com a gente também aí na tela. Muito bom. 3268-2100. WhatsApp 99611-1971. Everson Corso. Tá a fim de recordar. Stephanie Mills. Tá na mão pra rodar nesse bloco. Chico. Muito obrigado, Chico Caxias do Sul. Everson Corso. Boa tarde, Rádio Espaço. Wagner Jung. Cresci e me criei em Caxias. Sempre nas ondas da Espaço FM. Hoje estou morando na belíssima Santa Catarina, especialmente em Balneário Camboriú. Gostaria, se possível, rodar Path of Gold, Love Songs. Cara, é o seguinte, eu vou rodar essa música mais tarde, porque eu tenho a versão original.

amo também, mas uma história boa no rádio aí. Eu tenho a versão completa desse medley aqui. Nossa. Wagner, só pra combinar com o horário, vamos rodar mais tarde, quando a noite começar aí, a gente roda completinha. A versão tem 10 minutos e é uma sequência da música da Black Music, norte-americana romântica, que linda. É de aplaudir de pé aí. Sensacional. Muito obrigado, Wagner. Nas ondas da Espaço, em Balneário Camboriú. Como é que tá o tempo por aí? Friozinho por aí também? Aqui tá 15 graus, fim de tarde. Obrigado, Wagner. Vai ouvir, eu vou rodar a versão de 10 minutos. Uma coletânea, é uma atrás da outra. Carlos

nas ondas da Espaço FM. Paulinho, ó, eu vou de George Moroder from Hell to Eternity. Muito obrigado. E Van Halen, exatamente, Luiz Fernando. Tema, os embalos, sabe de onde que o beat

conferir aqui, ó. Se é essa aqui mesmo. Vou ter uma girar aqui no nosso playlist já. Bloco 2 preparando. Daqui, essa aqui é. Maicon e Inês vai rodar completinha pra vocês. Vai rodar completinha. Felipe Mafiori, Felipe, te prepara, hein? Setembro, dia 19, tem Yesterday, vai te programando aí. Um abraço, Felipe Mafiori, Porto Alegre. Ligou, pediu, ouviu, Sandra Madalena. Maria Madalena com a Sandra. Muito bom, alô, alô, alô, Porto Alegre, Felipe Mafiori. Júlio Lins, cheguei, cheguei. Muito bom, Júlio Lins, um abraço. Muito bom. Júlio Lins, presentão, manda pra cá tua. Meus Antônio Prado, eu tô com Kim Cards, Bad Boys 2 já rodou também. Marcos, Marcos Alberto Fontanella. Polícia para Cambridge. A equipe tá pedindo Titãs. Polícia, Marcos, tá na mão já pra esse bloco também. Bruno Alvorada, eu tô com Carlos Simon no ponto pra rodar nesse bloco. Muito bom. Gustavo tá com a gente. Eliana, Tadeu, Gênesis, tô com ela no ponto pra rodar nesse bloco. Teu rádio tá ligado na Espaço FM. Yesterday, melhor programa de flashback do rádio brasileiro. Já vou abrir o bloco 2. Marta, Eruption, versão original. Ibiza Dance, How Day, Davi, How Day, um abraço pra turma toda. 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Pode abrir bem o volume. 3, 2, 1 e vai.

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1: Boa tarde, Rogério. Programação nota 10. Me consegue rodar essa música de Blanc Mon Amour aí? Tô na escuta aqui. Um abraço, Pedro Drum, Caxias do Sul.

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1: Fala, Rogério. Larga pra nós aí, Pretenders, Middle of Roads. Especialmente pra minha esposa, Fabiane Luca. E pra amiga dela, Adriana Froza. Aí de Farroupilha. Tá bom, Rogério? Um abraço, é o J7, Mr. John, DJ das antigas, direto de Noia City.

0: Roberto foi quem pediu. Fala, Roberto.
1: Boa noite, Rogério. Roberto Salvati, Caxias do Sul. Toca umas italianíssimas para nós aqui, que era o Francesco Napoli, a gente adora. Eu e minha esposa adoramos essa música, né? A hora que puder, nesse sábado friozinho, estreia da nossa seleção. E aí, ouvindo a espaço. É isso aí, grande abraço, ótimo final de semana.
0: Ligou, pediu, ouviu.

essa chamadinha aqui do Johnny Holiday, ó. E acertei na Espaço FM, ligou, pediu, ouviu. Bloco de número 2. Pra quem tá conferindo aí, esse blocaço lindo. Eruption, Bernie Lyon, The Blank, Joe Paul Young, Loves in the Air, Desiree Lê, Pretenders, Secret Service, Graffiti, Mama Maria, Genesis, Invisible Touch e o Francesco Napoli com Bala Bala 2000. Programação tá na tua mão. Liga pra cá e pede. Manda 3268-2100. Toca aqui no estúdio, ao nosso lado, que a gente fala com você. Não é máquina, não é secretária eletrônica. Fala direto. WhatsApp é 99611-1971. Tem muita música boa pra rodar. Tá faltando a tua nessa playlist. 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Conexão do Silvestre com o Jimmy Senefeu e o Mac Mefeu. Liga pra cá e pede a tua. Aquela saudade. Tipo essa aqui, ó. É que você tava em 1979. Já tava por aí. Os caras fizeram uma versão dançante de ir lá com

manda pra cá. Cara, anos 2000 tem muita saudade boa, tipo essa aqui, Alex Galdino. As trilhas é pra provocar, quero ouvir completinha. Angelino, pessoal do Angelino Automoto. Rodrigo, a turma da rádio, agradece o carinho de sempre. Obrigado pela audiência aí. Angelino.

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novo. Uma viagem linda no túnel do tempo, senhoras e senhores. Anos 60, 70, muito 70, muito 80, muito 90, até 2015, tá valendo a tua saudade. Ligou, pediu, viu? Pode demorar um pouquinho. Se der sorte, roda a rádio até meia-noite. Melhor

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pediu, ouviu. Manda pra cá, 6h49. Vitor Barbosa, prepara a máquina, ele tá com um grupo aí de WhatsApp pelo Brasil inteiro. Faz propaganda pra gente aí, pro Brasil inteiro participar também. Estados aí que não participam, vão conhecendo Yesterday. Prepara a máquina aí, Vitor. Abração pra turma querida aqui, família, Troy, César. Abraço pra família linda aí, bom fim de semana, César.

Sempre. Playlist pra hoje: Coco Jumbo, Big Japan, O Lamour de Razer, The Patch Mode, Enjoy the Sun. Cara, Vladimir, vem aplaudir de pé aí, vem aqui. Aplaudir de pé aí, cara, seleção impecável. Quarteto aí, pista cheia. Máquina Total 5. Maria Caxias do Sul, Vila Leão. Deixa eu agradecer aqui, Maria Ribeiro, Thaís e Jorge. Pediu Lopes em 10, já rodou bloco 2. Tá pedindo Máquina Total 5.

0: Nossa, Edilson, a honra, o privilégio é todo nosso. Muito obrigado. Viviane Dalabona Herpes. Viviane Ijuí, nas ondas da espaço. Bry Adams, Heaven, o hino do Bry Adams. Das mais pedidas na programação na história da espaço. O esposo Henrique Herpes. Alô, Ijuí, que presentão. Angelino Automotor, muito obrigado. O Thunder que tá com a gente, DJ Thunder. Qual é a pedida, Thunder?
1: Grande, meu DJ Thunder na área. Se possível, bota rodar pra gente curtir aí. Pepeu Gomes, Mínima Noite de Amor. Grande abraço, valeu.
0: Obrigado, Thunder, que tá na mão, Pepeu. Vamos chegando. Ilma, nas ondas da Espaço FM. Ah, Ilma, o bom de tudo, Ilma, é que não tem foto, ninguém filmou, na época não tinha essa facilidade, que bom, né? A gente paga uns mico, assim, histórico. Mas foi divertido, uma apresentação no Ronda Charrua, a gente cantou Bete o Balanço do Barão Vermelho com encenação. Tu tava lá, Ilma? Pode esquecer. Que bom que ninguém bateu, ninguém tirou foto, Ilma. Obrigado, Ilma. Sensacional lembrança, Ilma. Muito bom. E a turma no palco lá, em pleno Ronda Charrua. Eu não vou recordar o ano, acho que é 86, talvez. 85, mas enfim. Ilma, obrigado aí. Que bom que não tem foto. Vambora. Vamos divertir. Valeu, vambora. Quem é que tá chegando aqui? Só deixa dar esse crédito bom aqui. A Luísio, nas ondas da Espaço FM. Tá pedindo The Blanco Rodô. Glória, versão do Humberto Tozzi. Vai rodar. Glória, versão do Humberto Tozzi. Original. Obrigado aí. Flashback do bom, a Luísio, nas ondas da Espaço FM. Marta, vamos tá junto. Vamos tá junto dia 19 de setembro. Eu tô pedindo.

na história. Estamos chegando, vamos chegando. 3268-2100, WhatsApp 99611-1971. Aqui, Marílio, de Portão. Alô, Portão. Na melhor programação, pro irmão Lúcio, sobrinho Daniel, nas ondas da Espaço. Alguma especial, hein, Marílio? Alô, Portão, que presentão pra gente. Alô, Portão. Roberto Salvati, um abraço pra família. Grande abraço, show de bola. Espero que a nossa seleção faça o que você faz todos os dias. Ah, que beleza. Menina Veneno, Riti, muito obrigado, sucesso sempre. Pra esposa Idete, velhos tempos do Santa. A Jocelito, que leva. Jocelito, vamos estar junto dia 19 de setembro no Santa. Sábado que vem tem um Niquete, um festão aí no Santa Rita. Sensacional. João Carlos Haas, Barão, tá o tempo todo. Pra Barão, o programa inteiro aí. Muito obrigado. Ivete Florex Secone, Garibaldi, programação tá 10. Tá faltando a tua, Ivete. Manda pra cá. Muito obrigado. Abraço, beijos aqui. Gelson e Rosana, Caxias do Sul, bairro Panassolo. Cozinhando, preparando o jantar de hoje nas ondas da Espaço FM. Que beleza! Rádio da Família Brasileira, Aldrin Bottega. Ah, ele tava ouvindo a música do Mama Maria. Só deixa eu liberar. Cara, que merece um comentário. Cara, Aldrin, quem conhece? Cara, parabéns pela tua lembrança. O LP, o vinil. Verão.

sabe como é que é? Marca pra nós. Olha só, era o melhor do rock nacional, assim, comercial. Dá um toquezinho. Barão Vermelho pro Dina Ser Feliz. Absinto, meu sim, blau blau. Tinha Gangue 90 e Absurdex Telefone. Vem a noite da. Ah, o que mais aqui? Mala Maria, Rádio Táxi Eva. Só as versões do rádio. Tinha Neuzinha Brizola, tinha Sempre Vive e Sofri. Cara, que sacada boa, Aldrin. Tem esse LP? Maravilha.

Só te agradecer aí, que o bom gosto é extremo aqui. Massacadas, Demis Russos. Goodbye, my love, goodbye. Vai rodar, clássica. Tem Robin Gibbs, da Ray Street. Aí tem a música, a versão em português, do Mauro Sérgio. Chuva e lágrimas, Rain and Tears. Muito bom, muito bom. Deixa eu mandar um abraço pro Alemão do Glória. O Alemão do Glória tá com a gente, Caxias do Sul. Tá mandando um recado pra Michele. O Anjolini já tá pronto aí. O Anjolini já tá pronto. Michele, dos namorados ontem, hein?

bom. Rádio Espaço fazendo eco por aqui. Muito obrigado, carinho aí. Pedro Dron, Caxias do Sul. Boa noite. Roca Salles na Espaço. Magnífica programação. Luiz Carlos Fim. Luiz Carlos Fim, manda uma lista pra cá. Umas 5 nacionais, 5 internacionais. Alô, Roca Salles nas ondas da Espaço. Manda os parabéns pra filha Isadora, que tá de aniversário hoje. Marinês, Caxias do Sul. Feliz aniversário, Isadora. Alguma música especial na tua vida? Manda pra cá pra recordar, pra colocar no ar. Dias Namorados ontem, Luiz Namorati como nós, Laura Pausini, Rafael Foqueta Caxias, pra Eliane de Carlos Barbosa. A venda de ingressos, semana que vem já o Jerônimo Filho já. Quem quiser fazer uma pré-reserva, deixa o telefone, deixa já pré-reserva. Não vai ter grandes diferenças, não. Juscenara, é dia 19 de setembro. Moacir.

Cir, alô Sabrina Cardoso, Silvio Jardim Iracema, Caxias do Sul, Rádio Blado Lobão, Doutor Silvana Serão Extra, Renato Rússio e Erasmo Carta, cara que trinca, hein, Silvio? Tem que ficar ligado pra rodar todas aí. Estamos ainda sem energia no bairro Indústria, em pleno jogo da seleção, pleno sábado, Marta Itália, bairro Panassolo. Tem mais duas aqui, tem Laura Brannigan também. Família Troy César, muito obrigado. Do Aporé, Erli vai rodar o dominó, sim, senhor. Leandro de Souza, Bernis, que presentão. Que tal um Bruce Springsteen? Glory Days, pra recordar. Só pra agradecer essa turma linda aqui. Irineu Barpe, Irineu. Tá em Porto, tá em Torres. Dou com uma playlist pro italiana linda pra rodar também aqui. Obrigado. Irineu Bach pra família linda e muito obrigado. Leandro tá com a gente, ótimo. Boa noite, Espaço FM. Elizabeth Mesomo nas ondas da Espaço FM. Deixa eu abrir, gente. Vamos parar em 1980 pra começar essa aqui. Já tava por aí. Cara, isso aqui só tá um toquezinho rápido. Deixa eu buscar aqui pra abrir esse bloco de número 3. 6:59. Rogério, um abraço pra ti e pra Fernanda. 1980, MPB 80, Festival da Música da Globo, trabalhando como melhor intérprete, Gessé. Porto de Solidão, ficou em terceiro, Gessé? Mas tava, música marcou história, vamos lá, 3, 2, 1 e vai.

Day Day. Ligou, pediu, ouviu. Melhor programa de flashback do rádio brasileiro, bloco de número 3. Se a tua não rodou, até meia-noite tá rodando. Se tiver na mão aqui, roda diretaço. 60, 70, muito 80, muito 90. Até 2015, vale a saudade. Agradecer os ouvintes, cara, que seleção linda aqui. Bloco de número 3, GCR. E o Ranger, olha a versão da Espaço. Patrick Hernandes original, Part to Be Alive. Outro é tudo original, Dia SEO. Mr. President, o Bianchi, Juan, Carlo Veranópolis, os incríveis, o Hino Milionário, Humberto Tozzi, quem é que pediu a original? O Aloysio, a Aloysio já rodou duas tuas aí. Por hoje tá bom, tamanho, essa que tu pediu aqui do Dark Boys. Não conheço, vou atrás, confio no teu bom gosto. Roda aí numa próxima edição, certamente. Alamir DJ, do Twins, Face to Face. Cara, o bloco 4 promete também. Tem muita dívida pra pagar aqui. George Moroder, Rolling Stones, Kim Carnes, nossa. Tem a gurizadinha do Dominó, tem o Pepeu, tem o Tremendo, tem a Carly Simon, tá na fila. Tem Figura on the Beach, tem... o Two Brothers, o Bon Jovi, tem o Star do Eraser, tem o Wings com o Paul McCartney, também tem Polícia com Titãs. Olha, tu vê que uma fila tá boa, que tá faltando a tua ainda. Tem a Lentinha do Bed of Gold, tem Gazeba Alex Chopin, tem a Charmaine, Roxane Charmaine, tem Stephanie Mills. Já tem muita coisa linda, tá faltando a tua. 3268-2100, WhatsApp 99611-1971. Roberto, tem o Figura de Beat aqui pra rodar completinha. Liga pra cá e pede. Grupo aí do WhatsApp, um grupo gigante no Brasil inteiro. Vitor Barbosa, tá pronta a máquina pra gravar aí? Manda ver nas ondas da Espaço FM. Pra quem pediu aqui, o Van McCoy. 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Parando Rio Branco, noite atenta, te aguardando. 460-3268-2150. Como é que tá o jogo do Brasil? Empatou o Brasil. Empatou Vini Júnior, empatou. Marrocos é na frente, Brasil empatou 1-1. Vambora, 7h38. Só deixa eu fazer aqui uma homenagem e agradecer o carinho. Pra quem nos ouve, Brasil afora, tem dois grupos de WhatsApp que é gigante. Unidos venceremos, e um por todos, todos por um, Deus por cada um de nós, por cada... É isso aí, Vitor Barbosa, manda notícia pra cá, você que tá nos ouvindo aí, Brasil afora, grava o nosso WhatsApp, 954 código, 549-9611-1971, Vitor Barbosa, todo teu grupo querido aí, os dois grupos, um por todos, todos por um, Deus por todos nós, e unidos venceremos. Brasil inteiro recebendo essa mensagem. Aí o cara resgata uma música linda de 1979, tema da Karina, de Pai Herói, a filha da Janete Clara, Denise Emmer, Alouette, Flashzinho, até já.

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Tek değil Jules ama. Um abraço, Edilson, muito obrigado. 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Bloco de número 4. Como é que tá o jogo do Brasil, hein? Já tá na reta final. 1-1. Vini Júnior empatou. Marrocos 1, Brasil também 1. Muito bom, muita gente no rádio, com a imagem, enfim, muito obrigado por esse carinho gigante. Edilson, um abraço para quem tá se preparando pro baile da batata frita, que é um dos bailes mais tradicionais aqui da região do estado. Vai começar já já. Juntos, Brilha Som, Champion, Rogério Magrão, com mais com DJ Blaut. Estrutura aí gigante. Um abraço. Nézio vai pro baile hoje. Muito obrigado. Janete tá te plantando Pompeia. Tudo certo, né, Zio? Dia 19 de setembro. Yesterday no Santa. Silvio, obrigado, Silvio. Eu tô com o Lobão pra rodar. Tô com Silvana também. Silvio, Jardim Iracema, Caxias do Sul. Eu tenho também na mão o Giorgio. From Heaven to Eternity. O Didi Agostino, Soliado, tá na mão. Ahá, Take On Me. Cara, seleção impecável, uma atrás da outra. Ligou, pediu, ouviu. Vitor, tudo ok com os grupos aí? Espalha a Rádio Espaço Brasil afora. Sidney Robetti. Alô, um abraço, Sidney Robetti, Sid, DJ. Sidney Robetti, um abraço. Vinho Colonel, é só ligar. 99977-4529. Vinho do bom. Sidney Robetti, um abraço. Muito obrigado pra quem pediu aqui também. Heart in the Fire tá na mão. Eu tô com Dreams do Two Brothers no ponto. Obrigadão. Pessoal em Veranópolis, é o senhor. Muito obrigado nas ondas da Espaço FM. The Blank, Mon Amour. O pessoal adora essa música. É um hino. José, tudo certinho, localizou. The Blank com Mon Amour. Vamos chegando, senhoras e senhores. Diogo Rodrigues nas ondas da Espaço. Diogo, um abraço pra ti, pra família. Pode vir aqui. Eu tenho também Depeche Mode da fila, Alphaville. Liga pra cá e pede a tua. Não é de Souza, São Leopoldo. Harpo. Só música boa, uma atrás da outra. Tá na tua mão, vai caprichar. São Francisco, vai. Não é um abraço pra família aí. Muito obrigado. Alô, São Leopoldo. Felipe, um abraço, Felipe, pra ti e pra Mônica. Pessoal de Vexorio também essa semana. Alô, São Marcos, interior de Farroupilha. Família de Césaro. Elisa, Gilney, Mônica. Tem também aqui DJ Ross, precioso, Village People. É pista cheia, senhoras e senhores. Vamos chegando. Boa noite, Rádio Espaço. Música pro Rômulo, aniversariando hoje. Tá no Chimarrão, ainda São Francisco de Paula, nas ondas da Espaço Final. Alguma especial? Tenho aqui na agenda com Cunha, I Want to Break Free, a clássica, o hino. São Francisco de Paula, nas ondas da Espaço FM. Muito obrigado. Meu zapé tá torcida aí. Um abração aqui na Paulo Broilho, Farroupilha, nas ondas da Espaço FM. Viamão tá chamando. Boa noite, Viamão. Alguma especial pra ouvir aí? Júlio Silveira, nas ondas da Espaço FM. Goiás na trilha, sempre muito bom. Viamão, um abraço, Viamão. Júlio Silveira. Brigatão. E uma ganhei um presentão aí. Muito obrigado. Hit tá na mão, hino. Ivete Florex Secon. Nas ondas da Espaço FM. Tito. Só deixa eu abrir a turma aqui. Muito bom. Alô, Tito. Um abraço, Tito. Cravado, não sei que imagem linda aí. Cravado no 100.9. Tito, alguma especial? Manda pra cá. Márcio Costa. Eu estou no Vale do Aço, Minas Gerais. Se possível, Rolling Stones, Márcio Costa e Solange Guarani. Vale do Aço, Minas Gerais. Ipatinga.
Olha que espetáculo, Ipatinga, nas ondas da Espaço, Vale do Aço, Minas Gerais. Pode ser estar meio apuindo, pode ser que alguma especial manda pra cá, Márcio. Stone sempre é muito, é necessário. Máquina Total 5 vai rodar, viu? Fica tranquila. Thaís, Jorge e Maria, muito obrigado. Máquina Total 5, tá na mão. Família Dalabona e Herpes em Ijuí. Flyadas Heaven, tá na mão também, muito obrigado. Nas ondas da Espaço, vai chegando. É 3268-2100. WhatsApp 99611-1971. Moa, tá com a gente, Moa. Qualquer uma. Global DJs, cara, que saudade de boas versões do Global DJs. Ritmo contagiante, contagiante. Recado aqui pra turma. Ah, os profissionais da saúde, em especial para os condutores que estão de plantão nesse sábado. Abraço para vocês da Espaço Melhor Rádio. Alberto Caxias do Sul, no encontro de carros antigos nos pavilhões da Festa da Uva. Recado para quem está no encontro de carros antigos, quem está no pavilhão, nos pavilhões da Festa Uva, para os profissionais da saúde, quem está de plantão, os condutores, mas geral, o pessoal que está trabalhando direto. Um presente pra gente aqui, um presentão. Leônidas Hoffman, se possível, verão 83, estátua 83, pra esposa Amanda Lima. Leônidas Hoffman, Lagoa Vermelha, nas ondas da Espaço FM. Gente, 753.

1977. O auge da disco. Gênio George Moroder. Pro Reto Eternity. Alô, Praia da Cal. Alô, Paulinho. Alô, Torres.

sem espaço. Esse é o Yesterday. Que saudade, essa versão do BTO com Figure on the Beat. Figure on the Beat, Robert, sacada boa. Robert tá em Nova Petrópolis, nas ondas da Espaço FM. 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São Marcos, interior de Farroupilha. Gustavo Conferai, jornalista, Gustavo Conferai, em seguida. Dá sequência esse show aqui na programação. Interatividade absoluta. Vai pro telefone 3268-2100. Vai pro WhatsApp 99611-1971. A fila tá um espetáculo aqui, gente. Mas tá faltando a tua ainda. André, tem Legião, tem Modern Talking, tem Robin Gibb, tem Eddie Grant, nossa. André, muito obrigado. Deixa eu dar um toquezinho. Tem gente da fila aqui há muito tempo. Deixa eu mandar um abraço. Irineu, um abraço, Irineu. Bruce Springsteen, é o segundo, terceiro bloco. Daqui pra frente. Obrigado, Irineu. Muito bom. Vanildo. Um abraço, Vanildo.

Essa, nas ondas da Espaço FM. Beto, um abraço pro pessoal trabalhando nas ondas da Espaço FM. Pessoal com a gente nos hospitais da região inteira.

A nova versão Espaço FM, It's My Life do Bon Jovi. Bruna, Carla e Simon roda nessa edição, nesse bloco 4. Thunder, Pepeu, pra quem pediu, Neuza, Betty Davis, Eyes. Valdeleza, a primeira do bloco 4 é a tua. Versão original, Demi Russos, Goodbye, My Love, Goodbye. Yesterday, 19 de setembro, festa do Santa Rita. Da João Gustavo na noite da Espaço.

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1: Máquina Total 5.
2: Oito para as nove, muito boa noite. Você ouviu o Yesterday com as clássicas, com as melhores. Neste sábado de estreia, todos os olhos apontando para o jogo da seleção brasileira. Você que não está acompanhando ou está acompanhando enquanto ouve, ou, aliás, ouvindo a Espaço e acompanhando o jogo da seleção, muito obrigado desde já pela sua companhia. Neste momento, 42 minutos do segundo tempo, 1-1. É exatamente, é um resultado bom. Eu tinha comentado ao longo da semana que se esperava um jogo difícil mesmo, né? O Marrocos é um time, é uma seleção complicada, melhor seleção africana dessa geração, foi semifinalista da Copa do Mundo na última edição 2022, foi vice-campeã da Copa Africana de Nações no início desse ano. E a seleção brasileira, é isso aí, tá? Não espere coisa diferente. Eu não imagino que o Ancelotti vai conseguir encaixar um jogo melhor do que esse aí. É um resultado, sinceramente, dá pra ganhar ainda, tem mais 2 minutos e acréscimos. Mesmo que o Brasil ganhe, já vai ser um resultado bem apertado. É bom pra dar uma baixada de bola. É mais pra quem talvez não acompanha. É muita empolgação precipitada, muito... aquela coisa, o Hexa vem. Sim, o Hexa pode vir. Não é impossível a seleção brasileira ser campeã, não. Mas vai ser campeã jogando um futebol bem ruim. Como eu falei, não vai sair desse jogo. A seleção tem deficiências em muitas posições. Casemiro, hoje, mal demais. Ele só é titular porque ele é homem de confiança do Ancelotti. E foi assim, era um dos principais jogadores do Real Madrid. Naquela época estava jogando bem. E uns nomes aí, pô, o Lucas Paquetá, que talvez nem devia estar na seleção, jogou mal. Essa zaga, o sistema defensivo, os dois zagueiros e os laterais vão passar desconfiança a Copa inteira, seja até onde o Brasil for. O Ibanez jogou mal, foi substituído. E esses nomes aí que a gente, o público em geral, não conhece, nem mesmo quem acompanha mais futebol não tá sabendo muito. O Igor Thiago, centroavante, o cara passou nulo todo o primeiro tempo, os cara foi completamente ausente na partida. E aí eu tô acompanhando as redes sociais, muita cobrança já pro Ancelotti, por isso é bom o Brasil não ganhar esse jogo aqui, pra dar um pouco uma pressão merecida. Mas não botou o Endrick, é muita sacanagem, é muita panelinha. O Casemiro tinha dado a letra que ia ter panelinha, especialmente contra esse guri, não tem nem 20 anos ainda, mas é um bom jogador. Só que falta oportunidade, o Ancelotti não deu chance para ele no Real Madrid e agora na seleção ele não tem entrado hoje no jogo, injustificável. Ter botado esse Igor Thiago, não tem desculpa. E ainda por cima não ter no segundo tempo substituído, ter botado o Luiz Henrique no lugar dele, o Matheus Cunha, mal demais. Por isso é bom o Brasil, claro que o Brasil pode ganhar, tem mais os acréscimos agora. E mesmo que ganhe por 2-1, vai ter uma. É bom pra dar uma merecida cobrança, ter uma repercussão. Pô, tem que mudar algumas coisas aí. Pô, o Endrick tinha que ser o titular nesse jogo. E, cara, fora isso, esse time, o Brasil tem muitos. A zaga, o meio-campo, falha bizarra no gol do Marrocos. E o Marrocos foi. Esfolou o Brasil. O Brasil marca, o Vinícius marca um belíssimo gol. Aliás, tô vendo agora aqui a chance, deixa eu só ver. Rafinha passou batido. Ninguém pegou a bola, que o passe dele. Tava só vendo aqui, 46 minutos agora. O Brasil, o Vinícius Júnior empata quando o Marrocos estava bem no jogo para marcar o segundo. Aí, com o Vinícius Júnior empatou, o Marrocos deu uma esfriada. Tava ouvindo a transmissão que não, o Brasil tá muito melhor no segundo tempo. O Brasil só não está pior, mas não é que melhora, não. O jogo, o Brasil tá jogando de igual para igual com o Marrocos, gente. Não é mais o Brasil do passado. Como eu falei, pode ganhar o Hexa sim. A Argentina perdeu o primeiro jogo contra a Arábia Saudita na Copa passada e depois ganhou, fazendo uma bela apresentação, inclusive na final. Só que futebol não é aquela seleção brasileira que talvez muita gente Mas quem não tá perto, quem não acompanha futebol no dia a dia, talvez o pessoal ainda tava esperando aquela seleção que não volta mais. Vai ser uma Copa de um futebol bem ruim, como a gente tá vendo agora. Futebol burocrático da seleção brasileira, que tá refém do Neymar, né? Você vai acompanhando as transmissões ao longo do dia, só falando cada pouco do Neymar, que não deve, ele não tem condições de jogo, é a informação. Não deve estar disponível na sexta-feira contra o Haiti. Podia ter chamado o João Pedro, né? Mas é Neymar, né? Neymar tem todo um lobby por trás. Por enquanto, Brasil 1, Marrocos também 1. Intervalo e na sequência a gente vai ouvir música aqui no espaço. Já voltamos, 3 para as 9.
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2: 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Lá em Nova Jersey. Agora, 50 minutos. O árbitro deu 10 de acréscimo. 50 minutos do segundo tempo. Segue Brasil 1 e Marrocos 1. Brasil entregou a bola para o Marrocos. Os últimos 4 minutos que eu tô assistindo é o Marrocos que não tá muito afim de tentar um outro gol. O que interessa para o Marrocos, um pontinho contra o Brasil já ajuda muito. Então meio que os dois pararam de jogar. Seleção brasileira, viu? A penta campeã mundial, seleção do Pelé tá segurando um empate com o Marrocos e pelo jeito o time em campo já tá achando bom. Vamos com música aqui no espaço, é o que interessa. Música boa até a meia-noite. A gente começa com o Steve Perry.